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2: Alô, alô, Tabatinga! Alô, Tríplice Fronteira! Está começando a programação local da sua Rádio Nacional do Alto Solimões, que você sintoniza aí na frequência de 96.1 FM. Sejam todos bem-vindos à nossa programação. Muito bom dia a todos aqui no município de Tabatinga, ali no bairro Comara, Porto Brás Brilhante, Dom Pedro I, no centro da cidade, nossa avenida da Amizade. Muito bom dia na Vila Militar, ali soldados, recrutas, pelotões de fronteira também, né? Os militares que acompanham a Nacional do Alto Solimões por lá. Muito bom dia, Benjamins. Bom dia a vocês aí no bairro Coaban, Agropalme, ao Zenir Magalhães, né? Ali próximo ao Fã. Bom dia a você que acompanha a Nacional do Alto Solimões na BR-307. Para quem está aí nos sítios, né, ou mora por ali também, bom dia, bem-vindos! E claro, população de Atalaia do Norte, nossa pérola do Javari, atalaienses, as margens do Rio Javari, Rio Itacoaí, Rio que mais, Moisés? Agora, Ituí, né? Enfim, bom dia a todo mundo aí nas comunidades, nas aldeias, você que acompanha a Nacional na 96.1 FM, você que nos acompanha pela internet no nosso aplicativo EBC Rádio. No Mangueira, na Cuema e Tiandecuema, toda a população indígena na sua comunidade, na sua aldeia, bem-vindos, bom dia para todo mundo. Me chamo Kátia Franco e aqui comigo na...

0: operação técnica está Moisés Arévalo. Olá, Moisés, bom dia. Oi. Ah, não saiu bom dia hoje, gente. Que é isso? Tá bom, mas tá tudo bem, né, Moisés? Bom dia.
1: Bom dia.
0: Ah, tá, gente. Tá tudo bem sim, hein? Na coordenação da emissora, Mislene Ferreira. Na gerência das rádios Nacional, Carlos Sena. E na gerência executiva, Tiago Rigoto. Avisa todo mundo que já estamos no ar e vamos juntos até as 10 horas com muitas músicas, muitas informações, nosso boletim informativo, previsão do tempo, nível do Rio Solimões, né? Você, nosso ouvinte, com recados, avisos, comunicados, com a sua participação aí pelo 97-98407-1680. Primeiro sucesso de hoje com Douglas e Vinícius e a música é Te Amei a Mais.

Beleza, minha gente, seguimos aqui com o nosso programa. Na verdade, está só começando, são exatamente 8 horas e 10 minutinhos, daqui a pouco a segunda parte da entrevista. O Daniel Nascimento, do Instituto Municipal de Trânsito, e a Rayane e o Gessouza, que são agentes de trânsito, né? E eles ontem começamos aí, colocamos a primeira parte da entrevista, e hoje eles iremos continuar, né? Colocando aí para você a segunda parte da entrevista, no qual eles falam sobre a nova lei para, né, você retirar a sua carteira na sessão. Pessoal, além disso, temos aqui recados e avisos. E eu quero muito a sua participação com o seu hoje. Já tomaram café, hein? Era na Coima para todo mundo. Vanderlei Dias, muito bom dia. Frio tá acabando. Frio tá passando, sabazinho. Não tem essa de o povo não tomar banho, não banhar, porque o frio já está passando, viu? Então tá na hora, hein, pô? Muito bom dia, Vanderlei, obrigada pelo carinho, muito bom dia para você, para a família, né? Sua esposa, suas filhas, enfim, todo o pessoal aí no sítio, tá bom? Sabazinho! Oi, bom dia, gente! Falamos, alguém pediu para falarmos sobre, né, as pessoas, né, que criam pitbull, né, cães da raça pitbull em casa, né, sem estrutura, sem um quintal, né, e é uma raça bem, bem braba, selvagem, diria, né, Moisés, né, pessoal? E eu compartilhei isso lá no nosso grupo. Sabazinho disse que nem perto de pitbull ele gosta de estar, viu? Não são confiáveis, ele quer distância, gente, é perigoso, viu? Então, aconselho a quem tem, né, essa raça em casa, que tem um lugar, um local específico, que mantenha bem seguro, bem preso. Porque eu estava vendo aqui alguns vídeos, não é? De pitbulls atacando, né, crianças principalmente, gente, né? E matando, tá? Então, é perigoso, muito perigoso. Estou dizendo para abandonar, para matar, né, o animal, não. Mas que criem dentro ali, né, de um local seguro, né, que não ofereça, de certa forma, risco, né, de vida a outras pessoas, tá, gente? Para quem tem pitbull em casa, né, tem essa atenção, tem esse cuidado, por favor. Um abraço todo especial para você que está acompanhando a Nacional do Alto Solimões, lá no município de Benjamim Constant. O pessoal lá no mercado escreveu para a gente, dando bom dia, muito obrigada. A você, Maciele, é isso, que está ali, né, acompanhando a Nacional do Alto Solimões, que está no... Onde, gente? Qual é esse endereço agora? Onde fica isso, gente? Ah, ali próximo ao Centro do Idoso. Próximo, agora ela escreveu aqui, próximo ao Centro do Idoso, acompanhando a Nacional do Alto Solimões. Obrigada, muito obrigada pelo carinho, viu? Bom dia aí para vocês. Tudo de bom, hein? Um dia maravilhoso, gente. Um dia maravilhoso para vocês. Valmir, bom dia. Muito obrigada, Valmir, pela participação, pela companhia. A mensagem de hoje é linda. Diz assim: aproveite este novo dia como canto de um pássaro ao amanhecer. Leve, livre e cheio de esperança. Que Deus ilumine seus passos, renove suas forças, florescer alegria e gratidão em nosso coração, viu? Muito obrigada pela mensagem, Valmir. Muito, muito, muito bom dia. Muito bom dia mesmo. Hoje, 13 de maio, é o dia de Fátima. Sabazinho está aqui nos informando, né? Nossa Senhora de Fátima, modelo de amor e entrega. Né, pedimos proteção para nossas famílias, nossos dias, né, Sabazinho? Obrigada pela informação, meu amigo. Muito bom dia. Vamos lá, seguindo, trazendo mais sucesso para você. Vamos ouvir Fernando Tozzi interpretando a música Perfect de Ed Sheeran.

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2: Oito horas 21 minutos em Tabatinga. Vamos à nossa previsão do tempo.
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2: Hoje a previsão do tempo é para o município de... Começamos aqui, né, falando a previsão para o município de Benjamin Constant. Benjaminenses que estão acompanhando a Nacional do Alto Solimões, mais uma vez, muito bom dia. E segundo o portal Clima Tempo, a previsão para hoje é de sol com muitas nuvens durante o dia e períodos de céu nublado. Noite também com muitas nuvens, viu? Temperatura máxima de 27 graus e mínima de 21 graus. Atalaia do Norte, em Atalaia do Norte, temperatura mámáxima 27 graus. Não é diferente que Benjamin Constant, mínima de 21 graus. Noite aí com muitas nuvens também nesta parte da manhã e período nublado pela parte da tarde. Aqui para Itabatinga, 27 graus, temperatura máxima de 21 neste momento, com o sol aparece agora pela manhã, início da tarde, né? Mas logo muitas nuvens também surgem, né? Temos aí período de nublado, noite com muitas nuvens também, mas sem previsão de chuva, viu, pessoal? Só esse friozinho, temperaturas baixas, não é? O sol ali tentando aparecer, vai ficar aí alguns períodos do dia meio que mais quente, mormaço, né? Sensação térmica é de 21 graus a 25 graus. E seguimos aqui com o nosso Alô Fronteira, trazendo agora um dos grandes sucessos do cantor Gustavo Mioto, Fim do Mundo.

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1: Chegou a hora do nosso boletim informativo, gente. Aqui conosco Otto Farias para nos atualizar dos fatos aqui em nossa região, nosso estado, viu? Olá, Otto, bom dia.
2: Olá, Kátia Franco, bom dia, ouvinte do Alô Fronteira. Atletas do GES recebem e vão representar a do Norte em competição estadual. O secretário de Cultura e Esportes, Riquelme Gomes, realizou a entrega de raquetes aos participantes dos Jogos Escolares do Amazonas GES e acompanhou a final da competição que definiu os campeões responsáveis por representar o município de Atalaia do Norte nas próximas etapas do torneio. A ação contou com a Prefeitura de Atalaia do Norte, do prefeito e do vice-prefeito James Guedes, reforçando o incentivo ao esporte e ao desenvolvimento de jovens atletas do município. O diretor da Escolinha de Tênis de Mesa, Crianças Brilhantes, Renatinho Tenazô, agradeceu o apoio da gestão municipal e destacou a importância do incentivo para fortalecer a modalidade e estimular a participação dos estudantes nas competições esportivas. Uma ação com relação ao Brasil e o mundo. União Europeia anuncia a proibição de importação de carne brasileira. A União Europeia anunciou a proibição de importações brasileiras de origem animal a partir de setembro. Autoridades anunciaram a retirada do Brasil da lista dos países autorizados a exportar devido ao uso excessivo de antimicrobianos, medicamentos utilizados para combater vírus, fungos e parasitas na pecuária. Produtos do Brasil, como carne bovina, aves, peixes, ovos e produtos derivados de origem, estarão vetados na Europa. O chefe da delegação brasileira junto à União Europeia busca explicações sobre o veto, exportações e tem reunião agendada com sanitários da Europa para estar hoje nessa reunião. O governo ressaltou que o país tem um sistema sanitário robusto e de qualidade nacionalmente reconhecida. É o maior exportador do mundo de minas e o principal fornecedor agrícola para o mercado europeu. A Associação das Indústrias Exportadoras de Carne, a ABIEC, afirma que o impedimento às importações ocorre caso as autoridades europeias não sejam representadas pelo Brasil até setembro. A informação é da Agência Brasil. Kátia Franco, essas foram as informações nesta quarta-feira e volto com você.
1: Ok, Otto, obrigada pela participação aqui em nosso programa, aí no nosso boletim informativo. Gente, 8h30, vamos seguindo por aqui, trazendo umas músicas para você. Vamos ouvir Sucessos, de Jorge Mateus.

0: Muito obrigado.
1: Beleza, minha gente. É o seu programa Alô Fronteira aqui pelas ondas do Sul Nacional do Alto Solimões. Um abraço todo especial para quem está acompanhando.

Nacional, nas unidades básicas de saúde e na UBS Fluvial também. Nosso amigo ouvinte Renato, abraços, hein? Não sei se vocês estão aqui em Tabatinga ou estão nas comunidades, mas abraços e bom trabalho para vocês. Gente, quero mandar um alô todo especial também para os nossos amigos, amigas, ouvintes que acompanham, que trabalham no SAMU, não é? Que atendem diariamente muitas pessoas, não é? Em acidentes de trânsito, pessoas que estão ali, né? Algumas das vezes, né? Sofrem infarto, enfim, situações de emergência, né? De urgência, eles estão prontos, né? Para atender. Então, a gente agradece esse trabalho de vocês, não é? O trabalho de vocês para com a população, né? E que Deus continue abençoando grandemente vocês, viu? Nessa função, nessa missão que é maravilhosa, gente, ajudar as pessoas, salvar vidas, né? É maravilhoso, viu? Essa atenção, essa agilidade nesse trabalho célere de vocês é importantíssimo demais. Um alô todo especial para a RAI, que está acompanhando a Nacional do Alto Solimões. Muito, muito, muito bom dia para você, obrigada. Dolores mandou mensagem dando bom dia para você, Moisés, e bom dia para todos da Nacional. Nacional do Alto Solimões, Kátia, amo, viu? Obrigada, muito obrigada, Dolores, pelo carinho, pela companhia. Silva, oi, Kátia, muito bom dia. Que Silva é esse agora, Moisés? Fiquei até com medo. Bom dia, muito bom dia, obrigada, muito obrigada também pelo carinho, pela participação. Bom dia aqui da Catarina. Oi, bom dia, você da Rádio Nacional. Estou acompanhando a Nacional do Alto Solimões aqui na Malé. Aqui na Malé, lojas de calçados. Na Malé, Rua Marechal Malé. Ah, sim, gente, que legal. Sabe que eu percebi que esse ano, em algumas datas comemorativas, como o Dia das Mães, não é? Eu não vi grande movimentação aqui nas lojas da Malé, Moisés. Antigamente, né, tinham que fechar ali, havia, eu lembro, de tanta movimentação. Pessoas comprando, gastando, mas tudo tá tão caro agora, né? Que aí eu já disse para vocês, a gente precisa dividir muito bem, priorizar. E se a gente for priorizar mesmo, o que é prioridade? Comida, né, gente? Como você vai comprar uma roupa, um calçado, um celular, algo assim, e deixar de comer, né? Dar de comida aos seus filhos. Então, é claro, prioridades, né? Conta de energia que tem que ser pago também, né? Taxa de água, né? Material escolar, remédios. Então, já tem mesmo, tem essas prioridades. E tudo tá tão caro, né, gente? Que talvez por isso, viu, pessoal? Por isso, as demandas, O pessoal não está gastando muito assim, não é? E talvez, né, as vendas caíram, né, Moisés? Eu não vi muito como anos anteriores ali, né, nas lojas da Marechal Malé, né? Muitas pessoas comprando, vi poucas, poucas pessoas gastando por ali, viu, gente? É isso, deve ser isso, viu, gente? E aí, impostos para lá, impostos para cá, desconto dali, desconto de cá, né? E aí vai. Como que a gente vai conseguir, né, gente? Como a gente consegue comprar um par de sapato, uma coisa assim, né? Não dá. É, não dá mesmo. Essa é a realidade. É fato isso. Isso é cruel, né? Mas aí fazer o quê, né? O que que nós podemos fazer? Como nós, né? Vamos pensar, refletir. E porque a gente pensa que só os menos favorecidos, né? Eu diria que não recebe 5, 10, 15, 20 mil reais, né? Vivem de um salário mínimo ou de auxílios, de benefícios. Não é só sofrem, mas todo mundo. Pessoal aí, se não vendeu, né? Um monte de conta para comerciante, né, Moisés? Empresa, onde vão conseguir pagar, vem tá aí. Então, a situação deve estar desafiadora, deve estar difícil, então fica difícil para todo mundo, na verdade. E aí precisamos refletir, encontrar maneiras, ver maneiras, né, de pagar menos impostos, as coisas muito caras, né, gente? Aí complica para todo mundo. Isso é fato, pessoal. Ó, um alô aqui todo especial também para Adriana, que está acompanhando a Nacional do Alto Solimões. É uma outra Adriana, tá? Não é a nossa Adri que acompanha sempre, não. Mas bem-vinda, viu, Adriana, pelo carinho. Obrigada pela participação, obrigada pela companhia na manhã de hoje, viu? Por aqui, 8h40.

0: 40 e tá passando rápido, hein? O que eu tenho percebido também é que muitas pessoas estão o quê? Gripadas, né, gente? Aumentam os casos de síndrome respiratória aguda grave em todo o país. A influenza A e do vírus sincicial respiratório, né? Influenciam muito, gente. É o pessoal gripado, né? Com síndrome respiratória para todo lado, tá? E nós temos aqui uma reportagem do assunto para compartilhar com vocês com Vitor Mendes. Confira.
1: Síndrome respiratória aguda grave apresentou sinal de aumento em nível nacional, segundo o novo boletim Infogripe divulgado pela Fiocruz nesta quinta-feira. A informação considera o período entre 26 de abril a 2 de maio. Esse crescimento nos casos é causado pelo período de maior circulação da influenza A e do vírus sincicial respiratório. Com exceção de São Paulo e Paraná, todos os estados estão com incidência de doenças respiratórias em nível de alerta, risco ou alto risco. A pesquisadora do boletim Infogripe, Tatiana Portela, detalha quais são as regiões mais afetadas pela influenza A e pelo vírus sincicial respiratório.
2: São basicamente dois vírus que têm levado essa alta de SRAG agora, né, nessa época do ano, sendo eles o vírus da influenza A, que é o vírus da gripe, que tem apresentado aí aumento de casos graves, especialmente sul, em alguns estados do norte e também do sudeste, e também o vírus sincicial respiratório. E a gente tem observado, né, um crescimento das hospitalizações pelo praticamente todo o país, né, em estados de todas as regiões do país.
1: Tatiana Portela também destaca que existem indícios de aumento de casos graves por Covid-19 em dois estados do país.
2: Além disso, nessa última edição do boletim, a gente também começou a observar, né, indícios aí, de uma tendência de aumento de casos graves por Covid-19 no estado do Ceará e também no Maranhão.
1: É importante lembrar que a vacinação é a principal forma de se proteger contra essas doenças respiratórias. Gestantes a partir da 28ª semana devem se vacinar contra o vírus sincicial respiratório para proteger seus bebês já nos primeiros meses de vida. O Ministério da Saúde continua realizando a campanha de vacinação contra a influenza até 30 de maio nas regiões Nordeste, Centro-Oeste, Sul e Sudeste. A campanha deve chegar no norte do país no segundo semestre deste ano. Grupos prioritários como crianças, idosos e pessoas com comorbidades devem se vacinar para evitar complicações. Com supervisão de Rafael Gasparuto, da Rádio Nacional em Brasília, Vitor Mendes.
0: É, pessoal, precisamos continuar nos cuidando, né? Na medida do possível, não é? Tendo ali, fazendo aquele chazinho, né? Aqui por aqui é assim, né? A gente faz aquele chazinho, né, Moisés? Né? Toma um chazinho aí de manhã, antes de dormir, tenha sempre uma vitamina C ali também, né? Cuidem das crianças, né? Nessa friagem, nesse frio, muitas crianças ali gripadinhas, não é? Né? Com tosse, tá, gente? Então tem esses cuidados para que você. Vocês permaneçam bem, né? A gente com saúde, a gente tá bem, tá feliz, realizar os nossos trabalhos, fazer os nossos trabalhos, não é isso? Tá bom? 8h43, segue música pra você, vamos ouvir Camisa 10 e o grupo Menos é Mais.
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2: Beleza, você é meu mo com Grupo Menos é Mais e Camisa 10.
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2: É o seu programa Alô Fronteira. Aqui pelas ondas da Nacional do Alto Solimões, aqui para vocês, um aviso de energia programada. Gente, para o dia 15, sexta-feira, das 8 às 13 horas, e os locais afetados são bairro São Francisco, na rua Marechal Rondon, tá? Se os serviços forem concluídos antes do horário previsto, retornarão com fornecimento de energia. Então, morador do bairro São Francisco, Rua Marechal Rondon, não vai ter energia das 8 às 13 horas, na sexta-feira, dia 15. E tem sucesso para você com a cantora Lauana Prado.

0: Aí, minha gente, gostaram? Curtiram? Daqui a pouco tem mais sucessos e temos aqui pedidos, hein? E um convite especial, Moisés. Esse convite maravilhoso para nós, viu? Para irmos prestigiar nos dias 30 de maio, festa da banana, o Festival da Banana e o aniversário do seu município, Moisés. 144 anos do município de São Paulo de Olivença. Aí, paulivenses, que estão ouvindo aí a Nacional do Alto Solimões, estão preparados, hein? Para irem para esse grande evento, já fui duas vezes. Já fui duas vezes acompanhar essa programação, fiz cobertura aqui para a rádio e, pelo que me parece, né? Parece, gente, que nós estaremos presentes nessa festividade. Vai ser dia 29, 30 e 31 de maio, dia 31 de maio. Pensa aí, 104 anos, hein, Moisés? Você foi aí em que ano para São Paulo, Moisés? Ano passado você foi? Olha, gente, recente, né? Ele foi em São Paulo de Olivença. E aí, inclui na programação o quarto festival da banana. Então, tem banana de todo tipo em São Paulo, Moisés? Tem banana de todo tipo, gente. Olha só. E contará essa festa, né? O aniversário da cidade, mais o festival, com o show nacional da cantora Simone Mendes. E o pessoal tá pedindo aqui para que a gente comece a divulgar, né, as músicas da cantora Simone Mendes e reforçar esse convite especial, né, para a população aqui da Tríplice Fronteira também, não é, acompanhar, prestigiar. Eu sei que vamos muitos daqui, viu, gente? Então vai ter a cantora Simone Mendes no dia 31 no estádio Dr. Ariovaldo Coelho. E a atração regional Forró Ideal. Ih, gente, vai ser bom demais, hein? Bom demais aí, feito o convite, então, para vocês. A expectativa é de um público gigantesco, com visitantes de toda a região, né? Mas da capital, aqui da Colômbia, do Peru. Que maravilha, hein, gente? Não fui no show do Wesley Safadão, mas fui aí da Manu, já fui de outros cantores renomados em nosso país também, viu? E quem sabe esse ano vou estar lá, hein? Pra assistir o show da Simone Mendes, né? Sofrer muito, eita, gente! E dançar muito forró lá com Forró Ideal, hein? Estão todos convidados, então. Moisés, providenciei uma música com Simone Mendes, tá? Para o pessoal aí, os paulivenses, né, Moisés? Os paulivenses, não é isso? Que estão acompanhando a Nacional do Alto Solimões. Gente, deixa eu agradecer aqui muito, muito, muito aqui o nosso ouvinte, o Lemar, que está acompanhando a Nacional do Alto Solimões. Muito bom dia, o Lemar. Tudo bem, meu amigo? Como está esta quarta-feira aí para você, hein? Tudo tranquilo? Tudo na paz? Muito bom dia. Obrigada pelo carinho, pela companhia de sempre, viu? Além dele, aqui também a participação da Márcia. Márcia escreveu, muito bom dia, Kátia, tudo bem? Tudo ótimo. Gostaria de ouvir a música A Mulher em Mim, com Roberta Miranda. Eita, mulher! Arruma a mala aí, hein? A Mulher em Mim, com Roberta Miranda. Moisés, já providencia também essa música. Aqui nós temos a participação em áudio do Jorge Macedo. Jorge, por aqui tá frio, Jorge tá aparecendo aí onde você, aí na região onde você vive, na cidade, no município, eu não sei como se fala, no Peru. Como você tá, meu amigo? Boa.
1: Ah, meus queridos amigos de Tabatinga. Bom dia, minha amiga Kátia Moisés, minha amiga Missilene, Otto. Saudades de minha cidade, Tabatinga, Letícia, Santa Rosa. Minha amiga Kátia, como está o clima em Tabatinga? Aqui o clima está úmido, está frio hoje. Amanheceu com frio, temperatura algo de 14 graus. Está frio.
0: Nossa.
1: Minha amiga Kátia, peço a música de Amado Batista.
0: Ok.
1: Princesa.
0: Uhum.
1: E desejo um ótimo dia para todos vocês, com a paz, alegria e felicidade. Deus abençoe a cada um de nós, com saúde e forças para lutar. Um grande abraço a todos. Tchau.
0: Obrigada, meu amigo. Tchau, um abraço, viu? Ele mora em Iquitos, não é isso, Moisés? Lima? Ah, gente. Lima, capital do Peru. Ah, é verdade. Por aqui em Jorge também tá frio, tá friozinho, viu? Tá bom para quem gosta de frio, né? Tudo de bom aí para você, meu amigo. Obrigada pela participação, obrigada pelo carinho aqui conosco. Fique bem sempre. Deus lhe abençoe grandemente, tá bom? Pediu aí Amadão, viu? Moisés já providenciou aqui. Aqui nós temos a participação de um ouvinte também. Bom dia. Alguém sabe informar que hora chega o barco Safira aqui em Tabatinga, no Porto Voyagem? Ih, amigo, não sei, mas vou te passar aí no PV o contato de quem pode te dizer que horas, quando chega exatamente, tá bom? Um abraço, tudo de bom aí para você, muito obrigada. Vamos seguindo, atendendo os pedidos. Simone Mendes e, na sequência, Roberta Miranda.

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Preparem para prestigiar, fazer parte desse momento, não é? Acontecerá a apresentação oficial dos temas e itens das agremiações. 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Vai ser uma noite de cores, ritmo, energia e o primeiro rugido do maior espetáculo cultural da Tríplice Fronteira. Então, chame a família, sua torcida, né? Vista-se aí da cor da onça, da sua onça preferida, para prestigiar, viver esse momento. Então, vai ter a apresentação oficial do tema, dos temas, revelação dos itens, momento de integração e celebração e ainda um grande bingo, gente. Com uma moto, de uma moto, de R$5.000, de R$3.000, de uma TV de 62 polegadas e também mais um outro ali, bingo, de R$3.000. Eita, gente! 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Começa aí. Mais música para você.

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1: Hora do nosso Pod Solimões, vamos conferir a segunda parte da entrevista feita com o Daniel Nascimento, do Instituto Municipal de Trânsito de Tabatinga, o senhor G. Souza e a senhora Rayane, que são agentes de trânsito, e eles conversaram aqui na programação, no programa Tarde Caboclo, apresentado pelo Otto Farias, sobre a nova lei para você, para emissão, né, para você solicitar, requerer a sua carteira de habilitação. Ouvimos ontem a primeira parte, vamos hoje dar seguimento, né, com a segunda parte da entrevista. Confira.
2: Hoje, para adquirir a habilitação, né, a carteira de habilitação, ficou mais fácil, né? Vamos dizer assim, ficou mais fácil, né, Daniel?
3: Sim, sim.
2: E ficou mais fácil, um pouco mais fácil, vamos dizer que... Porque antes, com relação a custos, né? Então, aí tinha gente que não tinha condições. Hoje, todo mundo, para quem a partir dos 18 anos para cima pode... Então, entrar então, nesse aplicativo, sim, nessa plataforma aí, certo? Aí as pessoas, eu não tenho uma habilitação porque custa caro, custa isso. Hoje, como é que está essa questão? Alguma mudança nos custos ou na duração, vocês já falaram, né? A duração de tempo do curso, né? Com relação a custos. Como é que está hoje?
3: Bom, Otto, custos, né? Custos, eles são valores... particulares, né? São valores privados, uhum. Porque hoje nós temos dois tipos de serviço, hoje existem dois tipos de serviço, né? Que é o serviço realizado por Centro de Formação de Condutores, que são as autoescolas, e também por instrutor autônomo, tá? Então isso vai depender muito. O que a lei traz de benefício, por exemplo? Hoje a maioria da nossa população sabe conduzir motocicleta, certo? Sabe pilotar motocicleta. Então, a carga horária antes de aulas práticas eram de 20 horas.

0: de aula. Há duas obrigatórias, então você tem que ter no mínimo de lançamento em sistema 2 horas de aula. Então, nós acreditamos que com certeza, se eu for comprar apenas 2 horas de aula práticas, com certeza vai sair bem mais barato do que eu comprar 20 horas, né, Otto? Então, acredito que esse custo aí, com certeza, vai colaborar bastante para a população. Agora, como foi falado, né? Esses valores, eles são particulares, eles são privados, né? Hoje, em Tabatinga, nós temos alguns instrutores autônomos, nós temos 2 centros de formação de condutores, onde o cidadão ele pode fazer sua pesquisa de custo, né? A sua avaliação de custo, e ali, com certeza, requerer o serviço a qual ele vai achar melhor para ele, né? E reforçando, esse processo todo de habilitação, a parte educativa, a parte escolar, né, como a gente fala, ela está dentro do sistema, né, CNH do Brasil, e com os instrutores autônomos ou as autoescolas, né, os CF6. E a parte de abertura de processo ainda continua com o DETRAN e os exames médicos com clínicas credenciadas. Então, é certo avaliar, mas a gente tem observado no mercado aí obtendo algumas informações, e a gente tem visto, valores estão bem melhores que antes.
1: Certo. Então tá aí, minha gente. Então, olha só, o que se tornou mais fácil com relação, vamos dizer assim, é a questão da habilitação agora para fazer as aulas práticas, aí ele já é autônomo, eu vou lá e contrato um professor, certo? É assim, Daniel?
0: Ou autoescola, que é melhor.
1: Ah, tá certo. Aquele cara que esteja, aquela pessoa autônoma que esteja habilitado ou autoescola, certo?
0: Sim, sim.
1: Maravilha. Então, bem entendido você que está aí do outro lado. Olha, fez ali, né? Se inscreveu para retirada CNH, só que para as aulas práticas, aí você vai ter que contratar ou, né, ir lá na autoescola, certo, Daniel? E para quem já está em processo de habilitação, o que muda com a nova legislação? Quem pode responder? Nada?
2: Nada, Otto.
1: Uhum. Não... Certo. Maravilha, então. Então, essas pessoas serão afetadas com relação a, por exemplo, teve pessoas que estavam pagando, vamos supor assim, teve pessoas que estavam pagando autoescola antes dessa nova lei. Como é que fica a questão delas, Daniel?
0: Vai mantém o processo, né? Elas o que foi observado, elas mantiveram o processo, concluiu-se normal. A única transição que houve foi a transição de sistemas, né? Uhum. O sistema mudou com as novas exigências, as alterações, e aí sim foi adequando os candidatos.
1: Maravilha. Então tá, então acho que com certeza foi bem esclarecido essas questões aí sobre a nova legislação para emissão, né, de carteira. Lembrando, meus amigos, a parte teórica, me corrija, Daniel, a parte teórica ela é que é
0: online,
1: que é grátis, né?
0: Isso.
1: É grátis. Parte prática, eu já tenho que ir. Eu tenho que contratar alguém habilitado.
0: Um instrutor credenciado.
1: Credenciado, né? Ou lá na escola, né? Na autoescola. Então, gente, você que está aí, olha. Então, vamos dizer assim. Eu poderia dizer assim, com essa palavra assim, meio. Não sei se seria grossa, né? Então, hoje tá assim. Hoje só não tira quem não quer, né, Daniel? Seria mais ou menos assim?
0: Na realidade, a gente entende que a gente vive uma realidade um pouquinho diferente, né? Uhum. A nossa região, ela tem uma realidade delicada, isso é fato. Mas, com certeza, nós temos pessoas aí que teriam essa certa condição de estar se regularizando, obtendo esse documento que não é apenas obrigatório para condução de veículos, mas, muitas vezes, é um documento obrigatório para outras funções, como trabalho, né? Preparação para fazer alguns concursos públicos na área, principalmente da segurança. Então, é um documento de grande valia hoje em dia. Nós temos observado aí várias pessoas que, às vezes, buscam para tirar dúvidas, né? E aí, nós questionamos qual o interesse do documento e são enfáticos, né? Não, porque eu preciso para trabalhar, eu preciso me regularizar, e isso é importante. E querendo ou não, Otto, às vezes a condução de um veículo estando documentado, ela te dá a liberdade e a segurança em qualquer outro fato, né?
1: Maravilha. Gente, eu creio que já foi bem esclarecido o nosso assunto, e lembrando que já estamos no maio amarelo. A gente vai, como o tempo já está, né, se esgotando, eu já gostaria de... Vamos agendar uma outra entrevista, Daniel?
0: Né? Vamos.
1: Vamos lá?
0: Volto os dois de novo. Volto o G. Souza e a Rayane aí para falar um pouco. Né, o G. Souza é o nosso agente de trânsito, né, que tem atuado, é um dos nossos agentes, né? Aqui eu quero também cumprimentar os nossos agentes de trânsito, que tem feito um trabalho, Otto, para garantir a segurança da nossa população no trânsito, né? Tem se esforçado. Então, nosso trabalho ele tem sido feito através de um interesse coletivo e não de forma particular, né? Eu quero reforçar isso aqui. É um trabalho que tem sido executado. A Rádio Nacional, desde o início, visto, né, esse desenvolvimento gerado através da instituição. Aqui eu quero cumprimentar aqui o nosso gestor principal, né, que é o nosso prefeito, que também é ocupado. A Rayane, que é uma educadora de trânsito, né, uma iniciada, e também uma assistente social. Então ela consegue ver vários lados aí dentro dessa... Né, tem feito um trabalho. Então hoje o Instituto Municipal de Trânsito tem abraçado essa causa de suma importância para a nossa cidade. Tanto que agora no Maio Amarelo aqui, Otto, nós vamos estar realizando aí os serviços de implantação de placas, né? Como foi divulgado aí, nós vamos ter a nossa sinalização vertical em alguns pontos. E é claro que nós vamos expandir isso, além das placas que nós vamos estar instalando na cidade. Nós vamos ter a manutenção da sinalização horizonturas de alguns pontos críticos também, né? Algumas lombadas são solicitadas em vias de grande fluxo que causam todo tipo de insegurança também. Vamos estar ali atuando de certa forma.
1: Daniel, eu só quero... sei que já foi, vamos dizer assim, resolvido essa questão. Lombadas ali na rua... Ali no Rui Barbosa, não lembro qual é o nome. Afonso Gomes. Aquela estava causando acidente. O que aconteceu ali, Daniel?
0: Otto, as informações chegaram até a gente do querendo fazer manobra quando vinha a lombada. Tanto que o último se parou a 40 metros de distância da lombada. Então você já percebe a velocidade que aquele cidadão vinha para ele ser a 40 quilômetros, 40 metros de distância daquela lombada. Nós fizemos uma medição com a população. E assim, a gente teve uma conversa com moradores, né? E qual eles foram enfáticos. Não, era porque estava vendo, a via estava sendo usada para a via de competição, de exibição de imperícias, né? Então, que é isso? Fazer manobras proibidas, além de alguns rachas ali. Então, o que estava acontecendo, e por muitas vezes por jovens e até menores de idade.
1: Maravilha. Então, tá aí, né? A gente estava tentando conversar muito assunto com o Daniel, mas é isso aí. Daniel, muito obrigado, né, pela sua participação aqui. Vamos agendar, né, com o Rayane e com o G. Souza sobre o Maio Amarelo, que já estamos em maio. E vamos fechar assunto aqui na nossa programação. Daniel, muito
0: obrigado. Eu que agradeço. Eu vou deixar aqui, não sei se permite, para o Jesus considerações finais.
1: Sim,
0: a Rayane.
1: Sim, eu vou dar.
0: Jesus.
2: Bom, dando prosseguimento aqui, de fazer um apelo à população, né, que respeite as leis de trânsito, tendo em vista que o cumprimento delas é crucial para salvar vidas, principalmente ali o uso do capacete. Menor de idade não pode conduzir a moto. E também nas nossas operações nós estamos dando uma atenção maior para as motos com descargas ali, né, que causam os condutores

0: Se for dirigir, não beba, e se beber, não dirija. Isso é fundamental para preservar vidas.
1: É, eu queria agradecer a oportunidade e faço minhas palavras do agente de Tours. É tudo isso que ele falou, que temos que ter cuidados, né? E aquela frase, né, que todo mundo conhece, é relação ao uso de capacetes, né? Usa capacete, salva vidas e realmente salva vidas. A importância do uso do capacete, né? Algumas pessoas que podem estar me ouvindo falar já me trabalham nas escolas, principalmente no ensino fundamental e médio, trabalhando com um dos pontos, né? Mais um dos pontos mais que eu enfatizo é a importância do uso do capacete, né? Para que estejam ali o capacete adequado, para que estejam ali seguros no trânsito.
2: Maravilha. Acabamos de receber uma denúncia aqui, Daniel, é que tem uma criança, ninguém não sabe, sabe, mas a denúncia diz que tem em torno de 10, 11 anos, que dirige uma motinha daquelas pequenininhas que parece brinquedo, né? Aqui na avenida. E aí só estão fazendo essa denúncia aí, né, Daniel?
3: Ah, outro. Deixa eu aproveitar essa oportunidade para estar dando essa orientação que é de suma importância para a população. Eu ia dar outra sobre a faixa de pedestre, eu vou dar essa.
2: Mas fique à vontade também, Daniel.
3: É, dentro dessa situação em que você está vendo uma criança conduzindo um veículo automotor, ainda mais que eu não sei se esse veículo ultrapassa os 50 km de velocidade, tá? Então, logo, existe dentro do CTB os considerados crimes de trânsito. Então, tudo aquilo que se refere a crime se refere a acionamento policial, tá? Então, por exemplo, você viu algo, por exemplo, o cidadão fazendo uma manobra, fazendo, por exemplo, como a gente chama aqui o grau, né? O grau, empinando a moto, ou fazendo racha, ou menor, né? Como está sendo falado aí. Você aciona a polícia vem, faz o registro, conduz até a delegacia. E lá aberto inquérito policial, e é claro, né? Responderá a esse processo os maiores responsáveis por esse menor, né? Então, assim, é muito importante. População, sinistro de trânsito, essas situações de imperícias na condução de veículo, acione a polícia, tá? Essas pessoas precisam ser responsabilizadas, precisam ter noção da lei, tá? Porque entendamos uma coisa, a nossa cidade não é uma cidade sem lei, tá? Então, por exemplo, como o agente Jesus acabou de pontuar aqui, o nosso trabalho, ele não está enfatizado a penalizar pessoas e sim a salvar pessoas, tá? Então, quando o condutor embriagado, ele é abordado, entendamos uma coisa, que nós não só tiramos ele do risco, mas assim como N pessoas que a gente não tem noção do que ele poderia causar na condução daquele veículo, tá bom? E a questão do escapamento, da descarga livre, como Jesus falou, né? Perturbação do sossego. Então, tudo isso abrange essa parte de ação realizada não só pelo MTT, assim, em parceria. Aqui eu quero cumprimentar, né, os entes que são colaboradores, segurança, Secretaria de Segurança Pública, Guarda Civil Municipal, Polícia Militar, esses parceiros aí que lutam diariamente conosco, né, em parceria ali, para que a gente possa trazer um trânsito mais seguro para a nossa população. E reforçando a isso, Otto, é importante a gente entender que nós estamos hoje, por mais que não pareça, mas nós somos ainda uma cidade pequena, né? Nós, claro que nós temos uma grande extensão. Então, hoje nós temos uma marca, né? Uma marca de canalização, como a gente chama, mas ela não é uma marca de canalização, que é a faixa de pedestre, que, querendo ou não, aquilo ali é para trazer segurança para o pedestre. Então, outro reforço que eu peço aqui à população, ó, viu o cidadão querendo atravessar? Pare antes da faixa, permita que essa pessoa atravesse. Leve essa informação para os demais, tá? Quem está na faixa, ó, tem a preferência. Então, permita, você não sabe se amanhã será você que vai precisar atravessar a faixa. Aquilo que eu falei, não seja consciente, ao menos seja sensível a esse tipo de situação. Porque consciência, eu acredito que todo mundo já tem. Agora a gente só precisa ser sensível a algumas situações.

0: no trânsito e não transformar ele um local de guerra, de frustração, de confusão, e sim um local em que a gente possa transitar de forma segura e harmoniosa.
1: Maravilha, gente. Falar de trânsito eu acho tão bonito quando funciona, né? Quando eu digo assim, quando as pessoas deixam funcionar, né, Daniel?
0: Sim, não, trânsito.
1: Um dia desse eu ia passando na avenida, aqui em frente à loja, aqui não lembro como é o nome da loja, né? Em frente à prefeitura, vamos dizer assim. E aí, naquele momento, ia passando gente, ia passando uma pessoa e graças a Deus que todo mundo parou, Daniel. Eu
0: Que
1: achei
0: legal.
1: aquilo tão lindo,
0: Parabéns
1: tão
0: àqueles que
1: lindo.
0: colaboram,
1: Né?
0: ó.
1: Então, quando a gente começa a observar que o trânsito ele é bonito quando ele é bem observado assim, e aí
0: Sim.
1: nós precisamos realmente, né? E já vi também, claro, pessoas atravessando e todo mundo quase atropelando as pessoas. A gente essa sensibilização aí, tem gente que já. Obrigado, Daniel,
0: Boto
1: pelas.
0: eu as portas abertas do população a todos aqueles aqui a qual eu quero também agradecer a oportunidade em nome, né, da gestão ali em nome do prefeito Pino Cruz, que com certeza é alguém que tem grande preocupação com essa pauta, tanto que é a primeira gestão que faz investimento grande em placas de trânsito, né, sinalização vertical. Então é algo aí histórico, né, que não Não, que essa, esse investimento não dependeu de um projeto de pavimentação e sendo interesse público, né? Então, assim, foi um trabalho árduo para nós conseguirmos isso, né? Dentro, claro, da legalidade. E assim a gente pretende logo, logo aí estar tá fazendo essas instalações aí e com certeza aí melhorando ainda mais, contribuindo para que o nosso trânsito venha a fluir cada vez melhor. Mas é claro que a segurança no trânsito, ela não depende só do poder público, ela depende de mim, da Rayane, do Gê Souza, depende de você, depende de todos, depende de mim, depende de nós quando saímos de casa conduzindo veículo e vamos ter atenção e cuidado com os outros ao nosso redor. Muito
1: Maravilha.
0: obrigado, Otto.

Seguimos, minha gente, com o nosso programa Alô Fronteira desta quarta-feira. Michele, muito bom dia, minha querida. Ela escreveu bom dia aqui pra gente. Deus nos permitiu mais um dia. Que privilégio. Ensina-nos a contar os nossos dias para que o nosso coração alcance sabedoria. Obrigada, Michele, pela mensagem, pelo carinho. Tudo de bom aí para você. Abraços para a família, né? Dona Antônia, seu Francisco, aqui no bairro São Francisco, que acompanhou a Nacional do Alto Solimões. Muito obrigada pelo carinho, pela companhia, viu? Abraços também para o seu João, que está acompanhando a Nacional do Alto Solimões. Muito bom dia aqui na Sá, bairro Rui Barbosa. Muito bom dia, obrigada, seu João, pelo carinho, pela audiência, viu? Tudo de bom também para o senhor, viu? Hora dos parabéns para você que está aniversariando hoje. Saúde, paz, alegria, sucesso, muitas e muitas bênçãos para vocês. Parabéns!

Felicidade, saúde, muitos anos de vida, vida longa, todos os aniversariantes do dia. Bom, pessoal, aqui um convite especial para você, nosso ouvinte, para que você faça parte, participe da caminhada Faça Bonito, Proteja Nossas Crianças e Adolescentes. Essa caminhada vai acontecer dia 18 de maio, segunda-feira, com concentração às 7 horas na frente da Prefeitura, aqui na Avenida da Amizade. O percurso é da Prefeitura até o Portal da Fronteira e retorna novamente para frente da Prefeitura, tá bom? Leve faixas, cartazes, balões nas cores de laranja e amarelo e, se possível, use camisas da campanha ou nessas cores. Sua presença é fundamental para fazermos bonito e protegermos nossas crianças e adolescentes. Vamos aqui agora curtir um dos grandes sucessos da cantora Marília Mendonça, a música Hoje Eu Me Escolho.

pessoal, aqui alguns recados e avisos para vocês. Convites também, viu? Então, você, produtor, precisa fazer a atualização cadastral do rebanho e idade. Espécies de animais de criação de sua propriedade precisam estar cadastradas. Onde? No prédio da ADAF, na rua Vila Gran Cabrita, número 20, no bairro São Francisco, no prédio do Ipaã. Até o dia... junho acontece, então, uma campanha de ação cadastral de animais em todos os municípios do Amazonas. Fica obrigado todos a fazerem a atualização do cadastro e de todas as espécies da propriedade. E vem aí, gente, a primeira corrida contra o feminicídio, um evento que levanta a voz contra a violência. Cada passo representa apoio, respeito, dança. Está marcado para o dia de maio, a partir das 6h30, não é?

0: essa primeira corrida contra o feminicídio. As inscrições serão abertas realmente no dia 20 de maio, tá? São inscrições gratuitas, com premiação especial para o top 3 de colocados e colocadas, tá? E os prêmios não serão em dinheiro. Então, uma realização do Grupo de Ações e Miss Tabatinga de 6.
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0: Da nossa viagem, e vamos embarcar nessa aqui conosco, viu, pessoal? Convido todos vocês para acompanharmos juntos os grandes sucessos lá das antigas da nossa máquina do tempo. Com Roberto Miller, é o primeiro, e a música Entre Espumas, de 1967. Na sequência, Sidney Magal, essa você conhece. O Meu Sangue Ferve por Você, de 1977. E para finalizar, uma mais antiga ainda, de 1969, Carmen Silva, com a música Adeus Solidão.

0: Agradecemos pela preferência nessa viagem. E até a próxima.
1: Beleza, minha gente. Essa foi a nossa viagem, nossa máquina do tempo desta quarta-feira. Amanhã tem mais e fica aberto o espaço para você, nosso ouvinte, participar, fazer aquele pedido musical lá das antigas, viu? Para nossa máquina do tempo. Mais uma vez, eu agradeço muito a participação aqui da Michelle, ela que mandou uma foto, gente, ali da Rua General Sampaio, que tá cheio de buraco. Chama aí a atenção às nossas autoridades, ao poder público, para que passe por lá, verifique essa situação e melhore a situação, né, dessa via, dessa rua, para que as pessoas tenham acesso. Tá feio, tá difícil a passagem, viu? Ela mandou um áudio aqui pra gente. Vamos ouvir rapidinho? Olá, Michele, tudo bem? Como vai, minha querida?
2: Ei, Kátia, minha amiga, essa rua aí é a Rua General Sampaio, fica bem em frente da casa da minha sogra, perto da casa da mãe da Pilar, tudinho. Olha como é que tá, isso aí só é o começo, é a rua quase toda assim. Nossa, tá com o nosso gente. Amigo aí, vim dar uma olhada.
1: Pois é, tô vendo aqui na imagem que você mandou pra gente, tá feio mesmo, viu? Tá bem feio, né? Esperamos que... né, as nossas autoridades, o poder público, o prefeito, secretário de obras, limpeza pública, enfim, né, vereadores, passem por lá, verifiquem essa situação, denunciem, fiscalizem. Gente, o pessoal ali precisa passar, não é? Está praticamente abandonada essa via aí. Então, né, chama a atenção das autoridades para que passem por lá, verifiquem isso e tomem medidas, né, para ajeitar, jogar um cascalho, fazer uma pavimentação ali, né, porque o pessoal está precisando passar e não estão conseguindo passar, né, por causa que está cheio de buraco aí a Rua General Sampaio. Bom, pessoal, obrigada pelo carinho, pela atenção de todos vocês. Fiquem bem, se cuidem e até amanhã. Tchau!

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0: Olá, pessoal, 13 horas e 33 minutinhos em Brasília. Chegamos! Nacional Jovem Brasil. Está no ar! Oba! Gente, tudo bom, galera? Uma ótima tarde pra você que tá aí ligadinho na melhor, que é a Rádio Nacional da Amazônia. Sejam muito bem-vindos! É, vamos juntinhos até as 3 da tarde. Eu sou a Edileia Martins, a Didi Martins, como vocês preferirem, nos trabalhos técnicos, ele, o indígena mais famoso deste Brasil, Pipi Habibis Michael Jackson. Ê, Pipis! Gente, eu não aguento esse pipizão. É o Pipi de Milhões, né? Minha amiga Rosângela. Um beijo carinhoso aí pra você, minha querida. E aí, gente? Tudo certo? Tudo ok? Já almoçaram? Já estão aí de barriguinha cheia? Galera do Alto Solimões ainda não, né? Deve estar chegando a hora boa do almoço, gostoso. Espero que seja aí muito bom, né? Estar aqui na nossa companhia, esse almoço aí gostoso de vocês, tá? É, e vamos, né, Pipis? Aqui tem coisa boa, tem nossos enigmas, que já já você vai descobrir qual é o de hoje. Ô, Pipis, essa música é muito legal, muito bonita. E também vamos ter aqui Rádio Agência, ter notícia, então, pra você. Vamos ter entrevista hoje, nesse 13 de maio, né? Hoje, 13 de maio, quarta-feira, né? Uma data que marca, né, a abolição da escravatura do Brasil. Já até comentei mais cedo, né? Que é muito bonito falar, né, da abolição do Brasil, mas a gente sabe que isso ainda foi um processo muito longo, muito demorado, e que ainda tem muita coisa para ser resolvida ainda no nosso país, né? É, e aí, justamente, a literatura, a cultura, a educação podem, né, ajudar a combater o racismo, né, e fortalecer a identidade de crianças e jovens, né? Então a gente vai ter aqui um bate-papo sobre isso, como essas questões podem ajudar cada vez mais os jovens, né, e as crianças, né, a se identificarem mais com os negros, né? E a gente conversa, vai ter uma conversa sobre um projeto que nasceu no coração da Amazônia, que vem transformando realidades por meio da leitura e da representatividade. E claro, né, gente, tem informação, tem você, o mais importante de tudo aqui nesse programa é você aqui participando com a gente. Manda sua mensagem pro 619-9674-1568. Você também. É porque eu falei você, aí você olhou pra mim, aí você também faz parte. Se quiser, pode mandar mensagem. Ah, Egbert hoje é o chefe do Pipi, ó, gente. Que chefe, olha. Muito bom, galera. Então, já tô aqui esperando. Enquanto eu espero, vamos curtir música. Também vem, pede música aqui pra gente. Vamos com cada canto um batuque, Pipis.
1: Eu adoro batuque.
0: Ah, você gosta de batuque? Ah, vou contar uma história de um batuque bem legal, hein? Do...
1: Eu tô
0: o que que é? A Pinica Eu, aquela música do Pinica Eu, gostei. Ai, ai. Mas ó, cada canto um batuque é do protagonista. Vamos ouvir agora, gente.
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1: Ah, muito bom, gente! Olha só! Olha, que demais, gente! A gente ouvindo aí. Ó, ó, deixa eu ver aqui, Pipis.
2: Você conhece essa música?
1: Ah, não. Ó, você conhece essa música, gente? Ó.
3: Ou essa. Você sabe o que elas têm em comum? Um tempero latino que só ele foi capaz de trazer. Oh. E o melhor de tudo isso, ele é brasileiro e se chama Paulo Roberto da Costa.
1: Ó. Oh. É o Paulo da
3: Costa. E hoje no Café com Música, você vai conhecer a trajetória de um dos
1: Vamos
3: maiores
1: lá,
3: músicos.
1: É, eu trouxe isso, gente, por quê? Porque esse Paulinho da Costa, né? Eu vou colocar essa música, La Isla Bonita, né? La Isla Bonita. E deixa eu ver, Pips. Deixa ela rodando um pouquinho de BG enquanto eu falo, então, Pips. Estão ouvindo, gente, essa música? Ela tem um trabalho percussionista do Paulinho da Costa. É, gente. E hoje, a calçada da fama, lá em Hollywood, ganhará pela primeira vez uma estrela com o nome desse Paulinho da Costa. Isso mesmo. Ele vai ser reconhecido, né? Vai ter lá nessa calçada da fama, em Hollywood, uma pessoa nascida no Brasil. Vai ter aí, então, o nome dele lá, né, nessa calçada da fama. Né, tem uma calçada lá chique em Hollywood, né, com o nome das estrelas, né, de vários atores, produtores, né? E o Paulinho da Costa, que é percussionista, e ele está presente em centenas de gravações dos artistas mais famosos, gente, do mundo, desde os anos 1970, como Madonna, como essa música, né? Michael Jackson, Elton John. Então, o Paulinho, gente, ele é carioca, e a sua relação com a cidade está presente.

presente, né? Em vários desses hits de sucesso. E assim, eu tenho orgulho de falar dele, gente, ainda mais, porque hoje, né, é 13 de maio, dia aí da abolição da escravatura, mas que também é um dia para cada vez mais os, né, as pessoas, né, negras falarem também da importância de continuarem essa luta, né? A gente fala muito desse marco, né, que foi a assinatura da Lei Áurea, mas o mais importante é a gente lembrar que cada vez mais, né, precisa-se da luta continuar para que eles sejam, né, que todas as pessoas, né, negras, né, sejam reconhecidas com direitos e sejam tratadas com dignidade. Gente, eu só sei que eu achei muito legal. Depois busquem aí, né, saber quem é o Paulinho da Costa. Ele é percussionista, né? Ele não canta, viu, gente? Ele só trabalha aí nas músicas, né? Esse batuque, esse iniciozinho, né, por exemplo, da música, ó. Vamos lá, vou colocar aqui de novo. Ó, esse batuque, ó. Vamos, ó. Esse batuque, ele até aparece no nesse clipe La Isla Bonita da Madonna. Gente, então que alegria, que bom ver aí, né, o Paulinho sendo reconhecido, tendo o nome, o Paulinho da Costa, percussionista, tendo seu nome reconhecido, né, pela essa calçada da fama em Hollywood, né, que vários brasileiros alcancem aí vários sucessos no mundo. É isso, Vivi Caiavi! Ó, Vivi vai deixar rolando aqui um pouquinho.

0: Muito bom, galera! E eu quero, então, aqui lembrar de um aniversariante, Pipi! É, meu amigo Cláudio Mendes. Ele pediu aqui pra gente cantar parabéns pra mamãe dele, né, Cláudio? É o Cláudio Menduquinha. Oi, mamãe aí do Cláudio. É a Dona Maria do Carmo, conhecida como Dona do Carmo. Oi, linda! Seu filho Cláudio tá aqui para desejar muita saúde, muita felicidade, muitas bênçãos para a senhora. E vem aí um novo ciclo renovado de alegria, de bênçãos, de muita paz. Felicidade, viu, Dona do Carmo? Grande alegria saber que a gente está aqui celebrando mais um ano da sua existência, né? E haja muita paz, muitas realizações, um ciclo novo, renovado de alegria. Aliás, gente, a história da Dona do Carmo é a história de muita gente, muito brasileiro, né? Olá, Dona do Carmo. O Cláudio tá aqui me explicando, né? Que a sua mãe, ela completa hoje, né? Mais uma data. Mas nos documentos dela, gente, a data é 13 de janeiro. Então, é uma coisa que acontece muito, né, no nosso Brasil, tem isso, né, muitas pessoas não eram registradas certinho, né, no dia, mas o mais importante é que se celebre sua vida, sua existência, viu, Dona Maria do Carmo? Beijo carinhoso pra senhora, seja muito feliz, seu filho Cláudio tá aqui na Rádio Nacional da Amazônia, desejando o melhor pra senhora. Um grande abraço, tudo de bom, bênçãos na sua vida! Bom demais, galera! E vamos, meu povo, porque hoje tem enigma musical? Tem, sim, senhor! Vamos lá, Pipis, para o nosso enigma musical desta tarde.
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0: E aí, galera linda, já tem ideia de qual é este enigma? Tá muito facinho, né, Pips? Oh! A letra, né, dessa música, gente, fala de um amor muito intenso, né, Pips? É, que sem a pessoa amada, Pipi, tudo perde o sentido, não é isso, Pips, na sua vida? Ai, você perde até a visão. Fica cego de amor, Pipis. Pipi vai perder todos os sentidos, gente. A visão, é o tato, é o olfato. Todos os sentidos. Ai, ai. Tem imagens do mar, da paixão. Mostra alguém mergulhado, né, gente? Na saudade, na solidão. Deixa eu ver. Ai, meu Deus! Regininha! Ah, Regininha! Ela já sabe, Pipi? Será que ela sabe mesmo? Ou será que vai ter que ir pro buraco? Eu vou apertar. Eu vou apertar o botão do não pra ela e ela vai pro buraco! Não, será? Meu Deus do céu! Ai, Rosângela, como é que você tá, meu amor? Peraí.
1: Isso, oi,
0: Oi,
1: oi, oi,
0: meu amor.
1: Pipis, Habibis, Maicon, Jackson, Pipi, de 100 milhões, oi, oi, oi, Patrícia, cheguei, Brasil, vamos lá, vamos descobrir o enigma musical com nossa amiga Edileia Martins. Ela vai apertar o botão vermelho e se você acertar, ótimo, botão vermelho. Agora, se tu errar, tu vai cair no buraco. Isso mesmo, ela apertando o botão preto, aí vai abrir aquele buraco, entendeu? Aquela tensão, tu vai cair lá. Tu vai cair diretamente na Capadócia,
0: Vixe,
1: isso, na
0: Maria.
1: Turquia. Então faça de tudo para você não errar o enigma. Muito bem, vamos
0: Oh,
1: acertar
0: faça de
1: e vamos
0: tudo.
1: distribuir o conhecimento enigmático. Voem, passarinho, voem
0: Boa,
1: e vamos uns ajudar
0: passarinho.
1: os outros. É isso aí, minha amiga. Tchau, Brasil. Tchau, Pipi. Tu já quer pinicar? Tu já quer pinicar, é? Maninha, hoje é quarta-feira e o Pipi já quer pinicar.
0: Pois
1: Maninha, tu
0: é.
1: quer pinicar hoje mesmo, hein? Maninha, tu vai te aquietar, maninha. Não
0: Só
1: faça isso
0: duas,
1: agora,
0: né,
1: não.
0: Pipe?
1: Já é
0: Só
1: só
0: dois papinhos,
1: quartou.
0: né?
1: Ainda não é de molhar as palavras, conversar com o psicólogo, não. Fica quieta aí, pelo amor de Deus. Nada de pinicar. Tchau, Brasil!
0: Ai, ai, Pipi falou, não, Didi, só dois copinhos hoje. Ai, ele vai. Ai, nada de molhar as palavras hoje ainda, né, Rosângela? Ai, ai. Será, Regininha? Xi, Maria Jesus, será que eu vou até colocar a Regininha lá no buraco, gente? Meu Deus do céu! Ah, vamos lá, quero saber. A Rosângela já deu um palpite. Quem mais chegou pra. Ah, GG! Boa tarde, Didi. Boa tarde, Pipi. Boa tarde, Patrícia. Boa tarde a todos os ouvintes. E o enigma de hoje é. GG, dona GG, querida, maravilhosa. Será que esse palpite tá dos bons, Bips? Será que é isso mesmo, GG? Ah, não quer mudar o palpite? Tem certeza? Vai manter a sua opinião aí, GG? Ah, vamos ver, hein? Vani também chegou. Oi, Vani. Grande abraço para você, Vani. Como é que tá tudo aí? Já almoçou, minha querida? Olha, ontem teve um requeijãozinho, né? Requeijão de forno. Nossa, encheu minha boca d'água. Vani, eu sou louca por queijo. Jesus, olha só. Menina, que delícia. Vani, será que você acertou esse enigma, Vani? Será que tá certo, Pipi? Será que eu aperto o botão do sim pra ela? Ou eu vou apertar o botão do não e ela vai cair no buraco e vai chegar à Capadócia? Meu Deus do céu. Só se for pra gente viajar de balão, né, Vani? Fala, Pipi. Não, vai não, né, Pipes? Ah, meu Deus do céu! Vamos que vamos! Fala, Cursina! Ela, Didi, boa tarde, tudo bem? Eu estou aqui para deixar o meu palpite, Didi. Eita, da Cortina! Será que é isso mesmo? Tem certeza, Cortina? Não vai querer mudar esse palpite? Ah, meu Deus! Meu Deus do céu! Aí a Cortina tá aqui. Didi, fala pro Wesley arrumar o aplicativo, porque não tá dando de te ouvir direito. Tá só cortando e repetindo. Ah, meu Deus! Mas é o aplicativo da rádio, ô Cursina, ou é o Radiosnet? Porque se for o Radiosnet, aí a gente não consegue interferir, menina. Mas um beijo carinhoso. Eu sei que ela mandou aqui o palpite. Agora, será que foi um palpite dos bons? Ai, ai, ai. Será, Pipi? Você tá apostando que é dos bons? Eu só sei que tinha um almoço lá bom, hein? Eita, Jesus amado. Ou era um lanche? Bananinha, é? Gente. Falar nisso, ó, hoje tem banana no meu lanche. Caramelizada. Com açuquinha. Não, mas não é um açúcar doce. Não. É um açúcar diferente. E também... com uma manteiguinha e vai ter iogurte, Pips. Pão amanteigado, igual a Rosângela, pão, igual pão amanteigado. Tamo junto, Didi, igual pão amanteigado. Aí um dia eu fui comer pão com manteiga, só lembrava da Rosângela. Gente, eu quase não como pão com manteiga, viu? Por isso que pra mim foi um acontecimento comer o pão com manteiga. Vamos lá, ó, deixa eu dar um tempo aqui, né, no nosso enigma. Para trazer uma notícia, é uma rádio agência, né? É, mas dentro do nosso papo íntimo, né? Porque a gente vai falar da nova caderneta da gestante, que agora é em versão digital e ela já está disponível e ela traz novidades, né? Com plano de parto e fala ainda sobre violência obstétrica, viu, gente? Então vamos lá, é a Priscila Tereza que vai contar essa história. Essa informação pra gente. Vamos ouvi-la.
2: Papo íntimo. Gerar uma vida é um momento importante e de muitos cuidados. A confeiteira Jennifer Antunes está na terceira gestação e conhece bem a importância da caderneta brasileira da gestante.
3: Porque tem todas as nossas informações, tanto da gestação atual quanto das gestações anteriores. Fala se você já teve aborto, se você tem filho vivo, se teve natimorto. Fala do teu tipo sanguíneo, dos exames, fala de tudo. Então, assim, é muito importante. Onde a gente tem que andar com ela.
2: E para facilitar e ampliar a organização de exames de pré-natal e dos cuidados com mamães e bebês, o Ministério da Saúde lançou nesta terça-feira a nova brasileira da gestante em versão digital, disponível em aplicativo. A principal novidade é o cuidado integrado e a possibilidade de a gestante ter as informações na palma da mão, do pré-natal ao nascimento da criança. O ministro da Saúde, Alexandre Padilha, destaca a atualização do conteúdo da caderneta.
4: A orientação de 7 consultas no pré-natal, a caderneta passa a ter as informações não só do pré-natal, mas também do cuidado na maternidade e do puerpério. A caderneta passa a ter o plano de parto, então esse plano de parto, a gestante passa a ter esse instrumento para levar na maternidade, exigir que seja feito, porque é uma orientação do Ministério da Saúde, que o profissional oriente essa gestante, ouça a gestante daquilo que ela quer durante todo o parto. Tem orientações também sobre como perceber sinais de violência obstétrica. Isso é muito importante para que essa gestante, junto com o acompanhante, possa denunciar uma situação como essa, para que a gente não permita que aquilo que são feitas pela minoria dos profissionais continue acontecendo no Brasil.
2: No documento, ainda é possível registrar quem será o acompanhante, métodos de alívio da dor, informação de doula, procedimentos e cuidados pós-parto, além de incluir as vacinas que a gestante deve tomar. Todo o conteúdo é integrado com o Meu SUS Digital. Ainda no evento de lançamento da caderneta, na Maternidade Escola da UFRJ, a Universidade Federal do Rio de Janeiro, o ministro Alexandre Padilha assinou uma portaria que vai destinar R$ 37.800.000 de repasse aos bancos de leite humano. Na segunda-feira, foi lançada a campanha de 2026, com o mote Solidariedade que Nutre, Vida que Cresce. O Brasil tem hoje a maior rede pública de banco de leite humano do mundo. Da Rádio Nacional no Rio de Janeiro, Priscila Tereso.
0: A gostei da novidade, né, gente? Olha só, então que todas as gestantes aí tenham acesso a essa caderneta na versão digital e que tenha aí esse plano de parto, né? E também que tenha todos os benefícios, né, dessa caderneta, né? Que ela ajude aí a vocês a viver esse momento tão bonito, né, da gestação. É isso, meu povo. Pepe, eu nunca ouvi essa música. Vamos ouvir? Pra gente encerrar aqui esse primeiro momento? Cardume com Karen Francis, gente. Já já eu volto com entrevista e muito mais.

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1: Agora são 2 horas em Brasília. Olá, muito boa tarde. Eu sou Daniel Ito e este é o Nacional Notícias com um destaque do momento. A gente volta a falar, depois de um tempo aí, na morte do cachorro Orelha, aquele caso que mobilizou aí muita gente em todo o país, né, em janeiro desse ano. E aí, 4 meses depois, olha, um laudo revela que o cachorro não foi morto por adolescentes, viu? Orelha tinha uma doença grave. E aí, diante disso, o Ministério Público pediu o arquivamento desse caso. Sayonara Moreno tá aqui comigo com os detalhes dessa história. Sayô, boa tarde para você.
2: Oi, Daniel, boa tarde para você e para quem acompanha a gente. Pois é, pedido aí do Ministério Público de Santa Catarina, que fez as análises, né, depois do laudo da Polícia Científica, que já comprovava, então, o Ministério Público de Santa Catarina também constatou. O descompasso temporal nas imagens confirma que a morte do cão Orelha, que a gente sabe depois acabou passando por uma eutanásia, infelizmente, está ligada a uma condição grave e pré-existente e não a uma agressão, Daniel. Segundo as imagens de câmera de segurança analisadas, o período em que os adolescentes, né, os que teriam supostamente agredido o animal, estiveram nas imediações do deck da praia, o cão Orelha estava a 600 metros de distância dos rapazes. Também foi identificado que o animal não estava sequer debilitado, mesmo uma hora depois ali das supostas agressões. Foi, inclusive, feita uma exumação no corpo do cachorro. O laudo veterinário aponta que não foram encontradas fraturas nem lesões compatíveis com a ação humana. Então, as versões que sustentaram ali as acusações contra o grupo de adolescentes surgiram, segundo o Ministério Público do Estado, de comentários de terceiros, boatos e conteúdos divulgados em redes sociais. A difusão dessas narrativas aí de que teriam sido os meninos para o Ministério Público de Santa Catarina acabou criando ali a ideia de que os adolescentes foram autores de agressões, o que acabou ali direcionando a investigação a partir de suposições e afastando outras linhas investigativas.
1: É, histórias de redes sociais, conclusões precipitadas, né? Então é importante fazer jus aí, fazer justiça aos adolescentes que, segundo os laudos, então não agrediram, não foram responsáveis.

0: responsáveis pela morte do cão Orelha lá em Florianópolis. Sayonara, obrigado pelas informações. Esse foi o Nacional Notícias. Agora 2:02, próxima edição às 3 horas.
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3: Muito bom, 2:03 em Brasília, 12:03 aí na região do Alto Solimões. Vamos lá para o nosso bate-papo de hoje.
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3: E olha, gente, uma iniciativa criada no coração da Amazônia está mostrando como a leitura pode ser uma ferramenta poderosa no combate ao racismo e na valorização da identidade. A Afroteca, desenvolvida pela Universidade Federal do Oeste do Pará, acaba de ser reconhecida como uma tecnologia social inovadora em um dos principais prêmios do país. O projeto une educação, cultura e representatividade para transformar realidades dentro e fora da sala de aula. Então, quem vai conversar com a gente sobre essa iniciativa é o professor Luiz Fernando França. Ele é coordenador da Afroteca e pesquisador da Universidade Federal do Oeste do Pará. Ele já está aqui na linha. Oi, professor Luiz, tudo bom?
5: Oi, boa tarde.
3: Boa tarde. Opa, eu tô bem, graças a Deus. Que bom que hoje a gente vai conseguir conversar. É uma alegria ter o senhor por aqui, tá bom?
5: Eu que agradeço, tá? Pelo convite, pela oportunidade.
3: Certo. Então vamos começar, professor, contando exatamente para os nossos ouvintes o que, que é a Afroteca, né? E como é que surgiu essa ideia aí dentro da universidade?
5: Então, a Afroteca ela é uma tecnologia educacional antirracista, formada por jogos, por livros, jogos, brinquedos, instrumentos musicais e um mobiliário afrocentrado e adequado às crianças e às adolescentes. A Afroteca surge a partir de um trabalho de pesquisa que nós iniciamos em 2022, de investigação sobre relações raciais em unidades de educação infantil aqui em Santarém. Então, a Afroteca, ela é resultado, ela é produto de um trabalho investigativo que nós realizamos, entrevistando professoras da educação infantil, famílias, mães, pais e responsáveis, e todos os profissionais que atuam, né, na educação infantil em algumas unidades aqui de Santarém. Então, nós conseguimos caracterizar, né, como o racismo e a discriminação racial atingem esses espaços, né? E aí foi a partir dessa caracterização, desse diagnóstico, que a gente desenvolveu a tecnologia, né? Avaliamos que o racismo entre as crianças e entre as pessoas também que trabalham nessas unidades, ela se realiza a partir da cor da pele, do cabelo, da associação negativa do corpo negro a um elemento negativo, pejorativo, inferiorizante, né? É na hora de brincar, é na hora das interações, é num conjunto de gestos, movimentos, né, e atividades que o racismo aparece. E aí a gente fez esse diagnóstico e não bastava, né, só diagnosticar e entender, né, como o racismo atinge. Nós precisávamos enfrentar, nós precisávamos fazer uma intervenção pedagógica. Né? E foi aí, em 2022, que surge essa ideia da Afroteca, né? Um espaço para educar, para ler, para brincar e para construir uma educação antirracista. Tá? E aí é muito importante compreender isso, né? Porque a Afrotec é justamente um produto de um trabalho de pesquisa, né? É um produto que enfrenta um problema grave da nossa sociedade, né? Que é o racismo. E aí é muito importante quando você diz, né, no início, que a Afroteca hoje ela foi reconhecida como uma tecnologia social, né? Porque a tecnologia ela é desenvolvida justamente para solucionar um problema, né? E nós caracterizamos o problema, né? Qual é o nosso problema? É o problema do racismo, né? É o problema da discriminação, é o problema do preconceito, que atinge as nossas vidas desde a infância. A Afroteca surgiu justamente para fazer esse enfrentamento a esse problema e encaminhar algumas possibilidades de solução a partir da leitura, a partir do jogo, a partir do brinquedo e a partir de uma composição, né, de um espaço que pudesse ser um instrumento, né, de práticas educativas antirracistas dentro dos territórios, dentro das unidades.
3: Olha que interessante. Então, professor Luiz, quando o senhor fala, então, que ela foi certificada como tecnologia social, significa que ela não é só uma boa ideia. Ela se
5: Exato.
3: tornou uma metodologia que foi totalmente estruturada para que tivesse um impacto comprovado e que pudesse ser replicado dentro dessa comunidade. É isso.
5: Exatamente, né? Porque quando você desenvolve, né, você desenvolve a partir de uma possibilidade de contribuição, né, para a sociedade. Nós trabalhamos numa universidade pública, né, e a universidade pública tem esse papel de apresentar soluções sociais para os problemas sociais da nossa região e para as outras regiões também. E aí foi assim com a Afroteca, né? A gente começou em 2022 com 4 unidades. Hoje a gente já tem 10, 11 unidades, né, de Afroteca. E é um pouco nessa direção mesmo, né? É uma tecnologia, é um equipamento que tem algumas características que vão dando a ela esse potencial de tecnologia social, né? Por exemplo, ela interage com os territórios, né? Esse é um aspecto muito importante. Hoje a gente tem a Afroteca dentro de creches, né? Como a gente começou. Tem a Afroteca dentro de escolas de ensino fundamental. Tem a Afroteca dentro de escolas em comunidades quilombolas. A gente tem a Afroteca aqui dentro da universidade. A gente tem a Afroteca dentro de espaços que nem são espaços necessariamente da rede de ensino, mas são espaços também educativos. Então, a gente demonstrou que ela vai interagindo com os territórios, vai mantendo o seu padrão, né, a sua ideia inicial, mas também vai apresentando especificidades, né? Isso é importante para a tecnologia. E uma
3: Com
5: outra
3: certeza.
5: característica é a transformação social, o impacto social que ela vai causando na vida das pessoas, né? Isso é muito importante, né? Hoje as nossas afrotecas, elas recebem cerca de 1.100, né? Se você for pegar a média do final do ano passado até agora, em abril, nossas afrotecas recebem mensalmente cerca de 1.100 crianças, né? Isso é um dado muito importante, que mostra o acesso, mostra que ela está presente no dia a dia das escolas, das creches, das instituições e transformando vidas, né? E o outro fator também que eu gostaria de destacar é a reaplicação, né? Nós começamos com 4, hoje a gente já tem 11, né? Isso para nós é muito importante, né? Que mostra que ela pode, mesmo desenvolvida aqui em Santarém, ela pode ser reaplicada em outras regiões, em outros municípios. Tanto é que a gente já tem a Afroteca agora em 5 municípios. Isso para nós é muito importante, porque mostra o potencial, o impacto social, né? E essa possibilidade dela interagir e se constituir em regiões, né, em municípios, melhor, em municípios.

0: Pedoteca, né? Que é predominantemente composta de brinquedos, né? E a gente desenvolveu uma tecnologia, né, denominada de afroteca. E aí, só abrindo um parênteses aqui para os ouvintes, né, a palavra afroteca não é uma criação nossa, tá? Ela existe em outros contextos, né? Há um conjunto de livros digitais, eu já vi ocasiões que isso é chamado de afroteca. Há um conjunto, um kit de livros impressos, também chamado de afroteca. Uma biblioteca negra, também chamada de afroteca. Mas ela vai se diferenciar da biblioteca negra ou de uma brinquedoteca por conta dessa composição específica que ela tem. Ela junta livros, jogos, brinquedos e instrumentos musicais numa perspectiva afrocentrada. Então, a afroteca, ela tem os livros, mas são os livros que estão nesse horizonte, nesse universo da cultura afro-brasileira, da cultura negra, da cultura africana, ainda que ela possa agregar também elementos, por exemplo, da cultura indígena. Não é um problema. A afroteca não é um espaço segregador, né? A afroteca é um espaço de todas as crianças. Então, ela recebe, ela pode receber elementos de outras culturas, não é um problema. Na verdade, é mais uma solução, né, para nós. Mas ela tem essa predominância das características da cultura negra. Então, os livros são de literatura negra, afro-brasileira, literatura africana. A gente tem muitos livros das literaturas africanas de língua portuguesa, direcionadas às crianças e jovens. A gente tem jogos e brinquedos afrocentrados, jogos africanos, um conjunto de jogos e brinquedos sensoriais ou jogos de associação, por exemplo, o jogo da memória, o jogo da velha, tudo isso tematizado e construído a partir de um afrocentramento, né? A Afroteca também tem as bonecas negras, né? Tem bonecas em todas as cores, mas predominantemente bonecas negras, né? Com traços negros, o cabelo negro, o corpo negro, essa identidade negra, que é uma característica, das nossas Afrotecas. A Afroteca também tem um mobiliário, afrocentrado, com uma ilustração, né, de elementos da cultura negra, da cultura afro-brasileira, né? E esse mobiliário, ele vai interagindo também com os territórios, né? A gente tem dentro da Afroteca uma casinha que as crianças podem entrar e brincar dentro dela. Cada Afroteca tem um tipo de casinha diferente. Por exemplo, nós inauguramos uma Afroteca numa comunidade quilombola ribeirinha, a comunidade Saracura, aqui em Santarém. Lá tem a Afroteca Bucala, né? Que é o nome de uma princesa quilombola, de um livro do Davi Nunes. Na Afroteca Bucala tem uma casinha que nós construímos que as crianças podem brincar. Essa casinha da Afroteca, ela tem uma característica que é do território lá do Saracura. Todas as casas lá da comunidade são de... Como é uma comunidade ribeirinha, né, às margens do Rio Amazonas, então as casas são de palafita, né? E aí, dentro da Afroteca, a gente também fez uma casa de palafita, né, para criar uma representação, uma aproximação entre o equipamento, a tecnologia e o território, né? As crianças entram na Afroteca e falam: olha, a casinha aqui é igual a minha, é igual à casa dos meus pais, onde eu moro. Então, isso é uma especificidade, né, da interação da tecnologia com o território. Estou contando isso só para mostrar que ela é diferente de uma biblioteca, é diferente de uma brinquedoteca e tem esse afrocentramento, né? Então, para nós é muito importante que uma casa, dentro de uma afroteca, dentro de um território quilombola, tenha uma representação positiva para as crianças e para os adolescentes que frequentam a Afroteca.
1: Nossa, o senhor foi descrevendo e foi assim me emocionando de uma forma, porque eu fiquei assim, gente,

0: Gente, deve ser um espaço tão gostoso, né? Porque como criança, eu fico imaginando que isso deve ser uma coisa maravilhosa para o universo dela, né? E é um espaço vivo de diálogo, né? E você falando, né, que tanto as pessoas, a criança negra quanto a criança que não é negra, ela tem acesso a essas histórias, né? Então é um espaço de construção coletiva, né, professor?
1: Exatamente, a gente tem um método, né, de construção, não é só uma aquisição de materiais, né? Ela passa por um processo, né? Toda a Afroteca, a gente foi implementar uma Afroteca em algum município, um território, uma escola, a gente segue um método que nós desenvolvemos, né? Então você precisa fazer o diagnóstico das relações raciais naquele território e aí identificar um perfil de Afroteca que cabe para aquele território, entende? Às vezes o pessoal fala, ah, eu quero uma afroteca aqui, a gente tem um espaço, traz os materiais e pronto. Mas não é assim, né? Nós precisamos fazer o diagnóstico, entender, né, como funcionam as relações raciais, as discriminações, né? E todo essas relações interraciais, étnico-raciais, nesses territórios, para depois fazer a composição da Afroteca, né? Então, a implementação de uma Afroteca numa escola, numa instituição, exige uma metodologia, né? Que é uma metodologia intencional de educação antirracista, né? Porque você não consegue combater o racismo se você não reconhecer e entender como ele se manifesta, né? Isso é um passo importante daquilo que a gente chama de letramento racial, né? Você entender, reconhecer, torná-lo um problema, porque também não adianta só falar, ah, tem discriminação, tem racismo, mas não entende ele como um problema. Isso é muito importante, né? Porque ele atinge as crianças, atinge a infância, atinge nós adultos, né? Então, é um problema social, é um problema histórico, é um problema estrutural que a gente precisa enfrentar de maneira muito séria, tá? A Afroteca é uma dessas alternativas, né? A Afroteca é uma ferramenta, é uma tecnologia amazônica. Eu acho que é muito importante destacar isso, né? É uma tecnologia amazônica. Eu falo muito que a gente quer afrotecar, né? A Amazônia, a gente quer afrotecar o Brasil a partir da Amazônia, né? Porque é preciso olhar para cá também como um espaço de produção de conhecimento, de intelectualidade, de desenvolvimento de tecnologias que solucionam a vida das pessoas, né? Às vezes as pessoas olham para cá e não veem isso. E a Afroteca é um indício, né? É um exemplo desse potencial amazônico, do potencial negro, quilombola. A minha equipe aqui na universidade, ela é formada predominantemente, né, por pessoas negras, quilombolas. Isso nos orgulha muito, que mostra que nós somos capazes e estamos fazendo uma tecnologia com potencial de solução de um problema histórico e que precisa ser enfrentado, tá?
0: Sim, com certeza. E aí uma coisa que o senhor destacou, né, que além de Santarém, já foi implementada em outros municípios, né? Aí eu queria que o senhor
1: Sim.
0: falasse quais são esses municípios e qual é o impacto desse projeto nas comunidades, né, onde a Afroteca está presente. O que que o senhor sente da comunidade? Qual a resposta?
1: Então, a gente tem afrotecas em Santarém, em Belterra, em Monte Alegre, em Oriximiná e Alenquer, né? Nós somos cinco municípios. A afroteca de Alenquer ela vai ser inaugurada brevemente, mas ela já foi, está em processo de implementação, ela tá prontinha, né? O impacto, ele se dá de várias formas, né? Por exemplo, você ter condições de permitir que crianças diariamente nas escolas e nas instituições tenham acesso a um espaço antirracista é um impacto muito importante, né? Porque muitas vezes esse tema, esse assunto, ele é desenvolvido apenas

0: em novembro. Isso é um problema da nossa educação, da nossa sociedade, né? Falar de racismo, falar de consciência negra, apenas ali no 20 de novembro, tá? Seguindo esse calendário tradicional. Quando a gente implementa a Afrotec no território, você está permitindo que as crianças tenham acesso a isso todos os dias. Isso, para mim, é uma mudança, é uma revolução na maneira de pensar e de constituir a educação antirracista nesses espaços, né?
1: Se o senhor vê
0: E
1: a
0: a gente tem
1: mudança de
0: um.
1: autoestima dessas crianças?
0: Com certeza, né? Nós temos um conjunto grande de relatos, né? De crianças que não gostavam do cabelo, né? Nós temos aqui uma Afroteca aqui perto de casa, na Afroteca, no CMEI Maria Raimunda, a Afroteca Lelê, e lá tem o caso de uma menina negra que não gostava do cabelo dela, que não gostava da cor da pele. Ela se auto-rejeitava. E a professora começou a perceber isso, né? E aí foi feito um trabalho, né, com essa estudante. Ela tinha quatro anos na época, de intervenção pedagógica, de leitura, sobre o cabelo, sobre o corpo, sobre a pele, numa perspectiva positiva. Então, as professoras fizeram um trabalho de intervenção. Estou citando só um exemplo, tá? Para mostrar. E aí acabou que a experiência dessas professoras tornou-se um livro, né? Elas fizeram um livro contando a experiência do trabalho com essa criança. Aí tem relatos, inclusive, da família, da mãe, né? Contando, né? Essa situação. Eu até estive lá na creche no final do ano passado, e a mãe fez um relato muito emocionado sobre isso, né? Falando que ela também acabou compreendendo um pouco mais como funciona o racismo, que ela também não aceitava a sua cor e o seu cabelo. Então veja o potencial da Afroteca, né? Ela atinge o professor da unidade, o gestor da unidade, ela atinge a criança. E ela atinge também a família, né? Então você tem uma costura, um entrelaçamento aí de impacto social que para nós dá orgulho e mostra que nós estamos no caminho certo.
1: Com certeza. Vejo então que a Afroteca ela fortalece os vínculos, né, e ajuda a construir uma consciência coletiva mais justa, né? E aí eu queria perguntar, né, para o senhor, se cada escola tivesse uma Afroteca, o que que o senhor acha que mudaria no nosso país?
0: Ah, muita coisa, né? O racismo é estrutural, né? Ele é normal, né? Ele ataca todos os dias. Então, se cada escola tivesse uma Afroteca, nós teríamos condições de enfrentá-lo também todos os dias, né? E então é isso, né? Você não vai combater um problema que é histórico, que é estrutural, falando disso apenas num momento do ano, numa data, num mês. Você não vai. Você vai ficar enxugando gelo, né? Então, se ele é estrutural, se ele é normal, nós temos que normalizar a educação antirracista. A Afroteca permite isso, porque ela muda a rotina da escola, né? Eu me lembro quando nós começamos a fazer a implementação, que a gente fazia, era muito essa coisa de ir na creche, na escola, em novembro. Hoje, em várias dessas instituições, o novembro já é só o momento de mostrar aquilo que foi feito o ano todo. Entende? Então, já não é o início. O novembro é o meio, né? É mais um momento de você externar todo o trabalho feito o ano todo. Então, respondendo à sua pergunta, uma Afroteca em cada escola nos faria normalizar, né, a educação antirracista, naturalizá-la enquanto parte da educação, enquanto parte do fazer educativo, né, enquanto parte da sociedade. Nós precisamos constituir sujeitos, crianças, jovens, idosos antirracistas.
1: Que legal. Professor Luiz, nossa, é tão envolvente o jeito que o senhor fala sobre a Afroteca que eu acho que eu
0: Eu tenho
1: passaria
0: uma
1: aqui a...
0: paixão, né?
1: acho que
0: Tenho
1: eu
0: uma paixão
1: passaria a
0: nessa.
1: tarde aqui, viu? Então, né, qual a mensagem que o senhor deixa aqui? O que que representou essa certificação, né, para vocês e como levar adiante esse trabalho?
0: Ah, não, eu quero agradecer vocês, né? Segunda vez que eu estou aqui participando, segunda ou terceira, já nem sei. Mas, enfim, para mim é sempre bom falar, é emocionante, né? Eu sou
1: Sim, isso me
0: um.
1: emociona.
0: Dá para perceber, né? Eu sou um apaixonado pela Afroteca, por aquilo que a gente faz aqui. Deixo essa mensagem de trabalho coletivo, tá? E deixo também essa ideia, né? Porque a Afroteca, ela nasce de uma ideia antirracista, de uma proposta de uma sociedade mais justa, inclusiva, né? A gente tem um site também, afrotecas.com.br. As pessoas podem visitar e conhecer. E também quero dizer que a certificação da Afroteca foi uma etapa. E agora, no final de maio, nós temos uma segunda etapa, né? A gente vai para o prêmio, né? Para a final do Prêmio de Tecnologia Social em Brasília. Então, nós estaremos com a nossa equipe em Brasília nesse festival de tecnologia social. E a Afroteca é uma das 30 tecnologias, né, de várias áreas, de várias perspectivas, de vários estados, que vai estar concorrendo, né, ao prêmio de tecnologia social. Vai
1: Que
0: acontecer no final de.
1: demais!
0: Vai acontecer no, de 26 a 29 em Brasília.
1: Vai esse mês não, né?
0: Esse mês agora, nós estamos já de
1: Olha!
0: malas prontas
1: Que
0: para ir
1: legal! Então vem
0: para esse festival. Olha aí. Vamos sim.
1: aqui na rádio! Ai.
0: E aí aproveitar também para pedir voto para a Afroteca, tá? Semana que vem vai ter uma votação popular, aí vão divulgar as tecnologias, né? Vai ter os vídeos das tecnologias. E aí quem se sentir à vontade, né? E apaixonado também pela Afroteca como eu, eu já peço aí o voto na nossa tecnologia.
1: E aonde a
0: Afroteca.
1: gente volta?
0: É na plataforma Transforma que organiza o prêmio, né? Depois eu posso passar o link certinho. Eles
1: Sim,
0: também não
1: passa sim.
0: divulgaram ainda. Eles
1: Ah,
0: vão
1: então
0: divulgar a
1: tá.
0: partir do dia 18. Tá
1: Opa,
0: bom?
1: então depois eu passo pra gente que a gente quer votar sim, com certeza.
0: Perfeito.
1: Então tá
0: Obrigado.
1: certo, professor. Até uma próxima oportunidade, sucesso cada vez maior aí com a Afroteca.
0: Eu que agradeço a vocês.
1: Tchau, tchau.
0: Boa tarde.
1: Boa tarde. Muito bom, gente. Eu conversei então com o professor Luiz Fernando França, coordenador da Afroteca e pesquisador da Universidade Federal do Oeste do Pará. Ai, gente, eu não sei se vocês conseguem, né, sentir isso, né, pela conversa dele, né? Ele deixa assim, ele vai mostrando pra gente de uma forma tão linda o que é a Afroteca que, nossa, me emociona de um jeito muito bacana. Que legal! Ó, vou tocar aqui Identidade de Jorge Aragão, né? Porque a Rosângela tá aqui. Didi, por favor, toca essa música. E eu ofereço para vocês, para minha família e todos os ouvintes. Então vamos ouvir então. Beijo, minha amiga.

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4: Gente, 2 horas e 37 minutinhos em Brasília, meio-dia e 37 aí na região do Alto Solimões. E eu quero, olha, eu quero registrar aqui que a Rosângela arrasou nesse pedido musical, porque teve tudo a ver com a nossa entrevista. Inclusive, eu até desafio vocês, ouvintes, a fazerem isso em outra ocasião. Eu sei que tem... que tem algumas entrevistas que realmente não vai ter uma música que vai casar com um assunto, né? Mas se você perceber uma entrevista que tiver que a música faz sentido com a entrevista e quiser colocar aqui pra gente, eu vou agradecer a sua contribuição. Então tá lançado o desafio, porque Rosângela, você arrasou. Essa música tem um trecho, gente, que fala assim: se preto de alma branca pra você é o exemplo da dignidade,

0: Isso não nos ajuda, só nos faz sofrer, né? Porque a pessoa, ah, não, mas esse preto é legal, que ele tem alma branca, né? Como se isso fosse uma coisa boa. E não é isso, né? A gente não quer ser visto assim. Lindo, viu? Minha linda Rosângela, você arrasou. Obrigada, viu? Que demais. Então, lanço aí o desafio para você, se você souber aí de alguma música que casa com a nossa entrevista, pode vir aqui que vai ser sucesso. Deixa eu ver a Marirandi. Ah, gente, ela falando assim, Didi, ó, que a Cucina tava falando, né, do nosso aplicativo. Aí a Marirandi falou assim, Didi, o EBC Rádios, que é o oficial da Nacional, está ótimo. Eu tô ouvindo agora só nele. Aí ela até mandou o link. Aí ela falou que o RádiosNet está parando toda hora. O RádiosNet fica toda hora assim, parando, fica carregando, depois volta. Já tem umas 2 semanas e ele não está bom. Então, quem ouve só net, muda para EBC Rádios. Então, eu vou passar a sua mensagem agora, Marirandi, para a Cursina, para ajudá-la lá, que ela não estava conseguindo, né? Tava tendo problema para ouvir a gente. Então vou passar para ela, tá? Cursina, então ouça aí, ó, a mensagem da. Ouça não, veja aí a mensagem, né, da Marirandi com relação à nossa rádio, viu? E deixa eu ver quem mais tá aqui, ó. Rosângela deu o palpite dela, a Cursina também mandou o palpite dela. Esse é o nosso enigma, gente. Você já acertou aí o nosso enigma? Me conta. Tem aqui já palpite da Vani, da Cucina, na Rosângela, da Geralda. Deixa eu ouvir seu William, que ele deve estar lá pedindo aquelas músicas tristes dele.
1: Boa
0: Vamos, fala,
1: tarde,
0: seu
1: Diego. Tá
0: William.
1: tudo bem? Toca a música, Renê Ronaldo, Cicatriz.
0: Cicatriz.
1: Ô, Didi, a frequência de 25,9 metros que está chiando. Fala lá com os tags lá no radiador, a frequência está muito ruim, está chiando.
0: Mas é qual? A 49 ou a 25? Você não me deixou em dúvida. Ele fala 25, 49. Aí eu fiquei na dúvida, seu William. Oh, meu Deus do céu. Mas me fala, viu? Que aí a gente vê. Mas, gente, ó, a frequência de 49, ela realmente está muito ruim. Eles estão fazendo um teste lá, viu? Aí isso realmente é uma questão para ser resolvida, tá? Mas eles estão fazendo testes lá com a frequência de 49, beleza? E Milena chegou aqui para ela dar o palpite. Ah, Milena, beleza. Então vamos ver, né? Será que é isso mesmo? Será que você acertou? Vamos que vamos. Ó, deixa eu ouvir aqui o Jota Rai. Fala, Jotinha.
2: Alô, alô, minha querida Edileia Martins, alô, alô, Pipi, Caiabi, alô para toda a gente querida aí do estúdio e para toda a família nacional da Amazônia. Minha
0: Opa.
2: querida Edileia Martins, estou hoje aqui no trabalho, na assessoria de comunicação da Prefeitura de Iranduba. Ah,
0: Opa.
2: os amigos estão na externa, o pastor Melqui Aquino, Heriberto Quirino, está todo mundo externo, eu estou aqui no plantão e acompanhando a Nacional da Amazônia
0: Que
2: e eu estou
0: bom.
2: participando aqui, minha querida Didi, para compartilhar com você e com os seus milhares de ouvintes a nova música da nossa querida Márcia Ferreira. Márcia Ferreira, que é radialista, faz parte da história aí da Rádio Nacional da Amazônia e que fez muito sucesso também em meados da década de 80, começo da década de 90, com o grande sucesso Chorando Se Foi. E agora,
0: Sim.
2: a Márcia Ferreira lançou uma nova música que ela mandou para mim, inclusive ontem. Vários amigos estão compartilhando. O Cleiton Aguiar também, que é um amigo e que também faz parte aí da história da Rádio Nacional da Amazônia, é Delson Moura, essa turma toda. E a nova música da Márcia, ela foi composta por ela e por uma dupla de amigos que são realmente formam uma dupla de irmãos, Eliane e Alcimar. Eles compuseram junto com a Márcia Ferreira e
0: Pipi
2: ela
0: sabe quem
2: gravou o sucesso O Tempo Superou. Eu trago aqui para você, minha querida Didi. Ontem eu compartilhei com a Juliana Maia e agora compartilho com os amigos ouvintes do Tarde.

0: Nacional, não, do Nacional Jovem. É tudo uma família, né? Nacional Jovem, Tarde Nacional, mas agora é o Nacional Jovem e eu quero compartilhar esta nova música da Márcia Ferreira, O Tempo Superou.
1: Eita.
0: Grande abraço, querida Didi.
1: Um grande abraço. Deixa eu ouvir um pouquinho dessa música.

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1: Pra tá me aí, procurar. Gente, olha só. Aí agora a gente precisa, né, que mandem pra nós o link, né, pra gente colocar no sistema, viu, Jotinha? Pra colocar pra gente poder rodar aqui tranquilamente na rádio, beleza? Grande abraço, Jota! Tudo de bom aí pra você. Luciana Espíndola! Ai, falar nisso, gente, mas ele deixou aqui, Jotinha, né? Deixou o... Como é que fala? Ele deixou o palpite musical dele. Opa! Gente, ó, Tayana Borges, ela acabou de entrar. Será que ela sabe qual é essa música? Ah, ela sabe porque é muito fácil. Já descobriu, né? Não! Ah, que isso? Será que ela sabe? Pipi, será que ela sabe? Ou será que a gente vai jogar ela no buraco também? Ah, não joga no buraco não, Didi. Ai, ai. É, ela mandou aqui um palpite. Vou ver. Ai, ai. E Luciana Espíndola, ah, tá. Ó, ela tá pedindo aqui, ela já mandou aqui pra avisar, ó. Por gentileza, avisa aí aos ouvintes. Hoje, excepcionalmente, viu, galera? Excepcionalmente hoje, começaremos o Tarde Nacional da Amazônia após o Rádio Memória 90 anos. É um programete? Isso. É um programete que vai ter 10 minutinhos, viu, gente? Contando a história dos 90 anos da Rádio Nacional. Vai ser um pouquinho antes do Tarde Nacional. Então, assim, vai ter o... A gente vai entrar no boletim, né? No Nacional Notícias. Aí, logo após, vai ter essa Rádio Memória, né? Pra vocês ouvirem um pouquinho dessa história, tá certo? Aí, logo, logo, a Juju entra pra começar o Tarde Nacional. Então, não inquiete o seu coração, que logo, logo, Juju entra no ar pra trazer alegria pra vocês, tá? Calma aí! Só aguenta aí 10 minutinhos pra ouvir essa Rádio Memória, tá bom? E, ó, a Lu também deixou aqui o palpite dela, o palpite musical. E tem um lanchinho, Pipi! Ah, bora, Didi, mais Pipi e mais Patrícia? Bora! Que é isso agora, hein? Eu não entendi ainda. Não, ó, Pipi. O Pipi. Didi, eu acho que é uma peta. Não, Pipi! Gente, que é isso? Eu só sei que tem uma semente.

0: antes, é isso? É tipo mingauzinho? Lu do céu, me conta o que, que é isso, mulher. Só sei que deve... é bem típico aí de vocês, não é isso? Ó, só sei que parece pão. Vamos ouvir a Regininha agora. Ela também chegou aqui. Fala, Regininha.
1: Oi, Di, boa tarde. Mulher, boa tarde. Tá complicado ouvir o programa. Porque tá tendo um retorno, tá repetindo a frase que você fala, a entrevista, então, a música. Fica repetindo, sabe? Então fala um pedaço, aí segue, depois volta de novo. É, já ouvi uma reclamação aí hoje, parece, de alguém dizendo que tá assim. E desde o início da semana que tá assim, pra ouvir.
0: Pois é,
1: não
0: eu
1: é
0: acho que você tá
1: todo,
0: ouvindo
1: o
0: Radiosnet.
1: Assim, voltando, como se fosse uma coisa gravada, que volta e repete de novo. Não sei se é por aí ou se é por aqui no meu aplicativo, mas a minha irmã Maria lá em Lagoa de Cima também não tá conseguindo ouvir. E outro ouvinte também já deixou para mim a mesma coisa, né? De que tá tendo isso, tipo, é uma repetição.
0: Certo.
1: No áudio.
0: Então, eu acho que você deve estar ouvindo lá no Radiosnet, né? E aí a Maria Irandi acabou de falar, né? Que no nosso Rádios ABC... tá tudo ok, que tá conseguindo ouvir direitinho, viu? Quando vocês não conseguirem lá no Radiosnet, gente, vai pro nosso Rádios ABC, beleza? Eita! Ó, a Vani também chegou. Fala, Vani.
2: Ei, Dileia, boa tarde. Boa tarde para os ouvintes do Nacional Jovem. Boa tarde, Pipi. Boa tarde, a Patrícia. E boa tarde para todos que estão aí na sintonia do Nacional Jovem. Eu já almocei, sim. Eu tô querendo é lanchar esse lanchinho seu gostoso de banana. Edileia, se for possível, toca para nós a música com Alcione, Você Me Vira a Cabeça. Ofereço para você, para todos os ouvintes que estão aí no, na sintonia do Nacional Jovem.
0: Oba!
2: Mais cedo você falava do frio no Sudeste, aqui tá frio, viu, Edileia?
0: É, né, menina?
2: Mas seu tempo bom, mas de 11 horas para cá o tempo esfriou. Tá carrancudo, igual
0: tá
2: a Rosângela fala. Friozinho bom.
0: É coisa boa, meu Deus do céu. Então aproveita, Vani, porque, nossa, em dias de frio, gente, é tão bom ficar no, debaixo do cobertor. Claro, quando a gente não tem coisa pra fazer, né? Ai, ai. Vani, nem que seja... Pipi, nem que seja de BG, coloca aí Alcione, porque acho que não vai dar tempo. Deixa eu só ouvir o Daniel Batista.
3: Oi, Pipi,
0: aqui.
3: Boa tarde.
0: Oi,
3: tudo
0: Daniel.
3: Bem? Um abraço aí a todos da rádio, os ouvintes. É, a todos os locutores aí, você, Deus abençoe você.
0: Opa!
3: Estamos aqui, pela beira do Xingu aqui, ouvindo seu programa aí, seu programa alegra a gente aí, com seu sorriso, sua alegria. Nós ficamos encantados aqui.
0: Que bom, Daniel!
3: Ô, Pi, toca pra nós aí com o Roberto Leal, vira, vira, vira pra lá, vira pra cá, sei lá como é que é.
0: Vira, então, vira, Pepe gosta.
3: Você tocar essa música aí, ô, Pipi. Daniel Batista Guimarães por aqui, pelas... região do Xingu aqui, tudo de bom, um abraço
0: a
3: Daniel. Todos, um bom, boa tarde a todos os ouvintes.
0: Opa, valeu Daniel, Daniel de Xingu, no Mato Grosso, grande abraço para você, querido, olha só. J. Raito voltou aqui? Ai!
4: Agora a turma tá toda aqui, minha querida Edileia, tá o Heriberto Quirino, pastor Melqui Aquino. E esse enigma todo mundo conhece aqui.
0: Será?
4: E tem uma frase muito bonita que diz: vem me fazer feliz porque eu te amo. Você deságua em mim, eu oceano. É isso. Oceano do Djavan.
0: Será que é essa? Vamos lá, Pipes, vamos revelar então o nosso enigma musical.

0: Olha só, Jota, realmente, galera aí então acertou, Tayana também acertou, viu gente, ela deu um palpite correto, e é isso, nosso enigma musical desta tarde é com Djavan, e a música é Oceano, então parabéns aí pra Vani, pra Cucina, pra Milena, Geralda, o Jota Rai, a Luciana e a Rosângela. Eita, muito bom, gente. Deixa eu só ouvir, antes de falar quem bigodeou, deixa eu ouvir a minha amiga Maria Zembrani. Fala, amiga.
1: Pra mim tá de boa, tá limpinho. Só que nem é gostoso pelo rádio, é gostoso pela parabólica, né? Que às vezes você pode estar gravando alguma coisa. Ai, mas vamos dar um jeito, né? Nós vamos dar um jeito aí, vamos conseguir ouvir a Nacional.
0: Ai, que
1: pra
0: bom.
1: Mim tá beleza, mas teve um tempo que era desse tipo mesmo. Ficava repetindo, voltando o que você falava.
0: Ah, e deixa eu te ouvir aqui aí antes que você falou.
1: Olá, minha querida Didi, boa tarde a todos.
0: Boa
1: Ô, Didi,
0: tarde.
1: Nós tentemos, a Helena tá tentando lá, mas o seu Enéia não conseguiu.
0: Ah,
1: tô tentando
0: Deus.
1: Aqui de casa, nós fizemos vídeo chamada para nós ver se nós sintonizamos na parabólica.
0: E não conseguiu. Não
1: estamos conseguindo, eu acredito que nós vamos ter que comprar outros aparelhos.
0: Eita,
1: e
0: será?
1: eu tô ouvindo aqui pelo aplicativo, mas muita gente não tem acesso à internet para ouvir, né? E costuma ouvir pela parabólica. Ai, Didi, muita gente deve estar desesperado, viu? Eu acredito que sim. Já tentei hoje até pelo rádio. Não consegui.
0: Não
1: eu sou
0: consegui.
1: Uma chieira. Parece que vai estourar uma bomba.
0: Meu
1: o
0: Deus.
1: Rádio ligado. Meu Deus do céu. Que situação. E as coisas estão melhorando, mas para o rádio tá ficando difícil. Mas eu não vou desistir, Didi. Pode ter certeza disso.
0: Gente, também tô triste. Porque agora essa questão da Maria Zembrani é da antena parabólica. Ela não tá conseguindo. Nem a Helena, né? Gente, que coisa. A Milena tá aqui. Didi, pergunta pra Regininha se é pelo Rádios Net ou Rádios ABC. Eu consegui ouvir no Simple Rádio ou no Rádio ABC. Nesses dois o som tá indo normal. Pois é, né? Eu até mandei a mensagem aqui pra ver, tá? Beijo, Milena. Obrigada pela ajuda. E Lu tá contando que a iguaria que ela me trouxe aqui é iogurte natural. E sou eu mesma que faço, com algumas castanhas, banana e granola. Rapaz, você é tão... Olha aí a minha Masterchef maravilhosa. Você mesma faz o iogurte. E umas castanhas com bananas. Delícia, delícia. Beijo carinhoso, aproveita aí seu lanchinho gostoso, eu também quero, viu? Vai rolar, no meu lanchinho hoje também vai rolar uma bananinha com iogurte, viu? Delícia, estamos aí na sintonia, viu, Luciana? Vani falou que a música da Márcia Ferreira é boa, Patrícia já pediu, né, Patrícia, pra gente colocar no sistema. Aí se vocês quiserem, pode pedir. Gente, ó, tenho que ir embora, vou deixar vocês com a música que a Vani pediu, né, Pib? Se você me vira a cabeça...
2: Ué, mas só dando
0: de muito bom. E aí, olha só, Vani e todos aí. Regininha, já baixou? Que bom. Espero que dê tudo certo aí, tá certo? E aí ela também agradeceu a Milena pela dica. Tá certo então, gente. E assim, vou terminando aqui o nosso programa de hoje. Agradeço a participação de cada um de vocês. E lembre-se, a gente vai terminar aqui, tá certo? A gente vai terminar e vai vir um programete, um rádio documentário memória, falando dos 90 anos da Rádio Nacional, como um todo, né? A marca, né? Nacional, a Rádio Nacional. E aí fala um pouco de cada uma das rádios, né? Que é Rádio Nacional AM, Rádio Nacional FM, Rádio Nacional da Amazônia. Tá bom? E aí logo, logo começa o Tarde Nacional com a Juju Maia. Beijo, meus amores. Tudo de bom. Tchau, tchau. Até amanhã.

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1: Agora são 3 horas em Brasília. Muito boa tarde, eu sou Daniel Ito e este é o Nacional Notícias com um destaque do momento. Olha, a diretoria colegiada da Anvisa está reunida neste momento para analisar o recurso apresentado pela IP, depois que, lembrando, né, a agência reguladora recomendou a suspensão do uso de alguns produtos dessa marca. Sayonara Moreno está aqui ao meu lado, ela que acompanha a reunião da Anvisa e o assunto e traz os detalhes para a gente ao vivo. Muito boa tarde, Sayo.
2: Oi, Daniel, boa tarde. Pois é, a diretoria colegiada está reunida neste momento julgando, analisando, na verdade, esse chamado recurso suspensivo, né, que a IP entrou com ele na última sexta-feira, um dia, inclusive, depois de publicada aquela resolução da Anvisa que a gente deu aqui na Rádio Nacional, com alerta de risco de contaminação de 3 tipos de produtos de limpeza da marca.
1: Certo.
2: A medida, então, considera, na época, né, da semana passada, considera o risco de contaminação por micro-organismos que causam mal à saúde nos produtos detergentes de louça, sabão líquido de roupas e desinfetantes, somente aqueles com o número de lote terminado em 1.
1: Certo.
2: Depois disso, então, Daniel, já ontem mesmo a própria Anvisa chegou a receber representantes da fábrica onde foram feitas as inspeções em Amparo, no interior de São Paulo. Nesse encontro, que foi aqui em Brasília, o grupo apresentou ações, detalhou ali para a Anvisa o que está sendo feito para corrigir justamente as linhas de fabricação dos produtos, o que está sendo feito para atender todas as 239 exigências da agência reguladora.
1: Perfeito.
2: Então, na época que a Anvisa suspendeu o uso desses lotes com final 1 desses produtos da IP, a IP chegou a informar que os produtos em questão são seguros, não representam qualquer risco ao consumidor com base em testes e ainda na nota explicou que mantém diálogo com a Anvisa e busca reverter a decisão. Essa é a tentativa de reverter, por isso entrou com esse chamado recurso suspensivo que está sendo analisado agora pela Anvisa.
1: É o que está sendo analisado agora pela diretoria, mas a suspensão continua vigorando, né, Sayonara?
2: A Anvisa recomenda ficar realmente sem utilizar esses produtos até uma segunda decisão.
1: Perfeito. Muitíssimo obrigado, Sayonara, pelas informações aqui na Rádio Nacional. 3 horas e 2 minutos. Esse foi o Nacional Notícias. Próxima edição às 4 horas.
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2: O Rádio Memória visita o acervo da Rádio Nacional do Rio de Janeiro para recordar como o futebol faz parte da história dessa emissora, que completa 90 anos. As fortes emoções do futebol, transmitidas, claro, pelo rádio, ajudaram a formar, inclusive, a identidade brasileira. E para contar um pouco dessa história, nós vamos receber hoje dois grandes comentaristas, dois grandes radialistas. À minha esquerda, Heraldo Leite, seja bem-vindo, coisa boa recebê-lo aqui.
3: Muito obrigado, Dylan, pelo convite, é sempre um prazer estar aqui de volta à Rádio Nacional, onde eu comecei minha carreira profissional em 1977 e onde eu forjei o meu espírito, a minha formação foi toda por aqui, e conviver com essas coisas todas que o esporte nos proporciona, o futebol principalmente, porque aqui está a essência, né, do nosso povo, o futebol e a Rádio Nacional.
2: Nós vamos contar com você para contar um pouquinho dessa história aqui já já. Valdir Luiz, coisa boa revê-lo. Tivemos oportunidade de estar juntos aqui na programação da nossa Rádio Nacional. Nos deixou recentemente para seguir, inclusive, em outros projetos, depois dessa contribuição imensa. Prazer revê-lo.
4: Ô, Dino, é sempre bom te rever. Prazer muito grande voltar aqui à Rádio Nacional, depois de 39 anos trabalhando aqui. E para falar de futebol, para conversar com o Heraldo, que é um grande amigo também, uma referência para mim no rádio. Então é muito bom estar com você, estar com o Heraldo, para falar de futebol, estar aqui na Rádio Nacional mais uma vez.
2: Vou começar pelo Heraldo, ele chegou primeiro aqui na Rádio Nacional, já disse aqui a data para a gente, 1977. Você chegou para fazer parte de uma equipe que, à época, era chamada de equipe jovem, que trouxe várias mudanças interessantes para o rádio, para as transmissões esportivas, Heraldo?
3: É verdade, Dylan. Foi quando o garotinho Zé Carlos Araújo, né, que era segundo narrador na Rádio Globo, foi chamado para um projeto para mudar a linguagem das transmissões esportivas. Era um linguajar bem antigo, né, bem arraigado às tradições do rádio, do povo. E eles, o garotinho, que trouxe o Luiz Mendes para ser o comentarista, trouxe o Deni Menezes para ser o seu repórter e trouxe o Washington Rodrigues, que naquele momento estava sem veículo, para formar uma equipe com o chamado futebol da moda, que era o futebol da linguagem jovem, da linguagem mais próxima do torcedor, chamando bola de bola e não de pelota, nem balão de couro, essas coisas, adequando ao aspecto do povo, como o povo se comportava em relação ao futebol, a linguagem própria, né? E foi nessa equipe que eu surgi, o estudante de comunicação da UFRJ, estava no segundo período ainda, terceiro período, e pedi uma oportunidade, falei, é nessa que eu quero entrar, né? Se é linguagem jovem, estou aí, né? Sou da própria. E aí o garotinho me deu a oportunidade, eu vim para cobrir o Vasco durante 3 meses, como experiência, e fiquei o resto da vida. Então foi aqui com o garotinho que apareceu a minha grande oportunidade.
2: Muito legal. Valdir, a gente vai querer saber também da sua história, mas quero aproveitar a fala do Heraldo, esse passe que ele deu aqui, para a gente falar sobre as linguagens, porque, naquele momento, uma grande transformação acontecia nas linguagens. Você não vai mais falar goleiro, você vai falar guarda-rede. Mas essas transformações, elas continuam. E, às vezes, a gente fica se perguntando se tem ou se não tem exagero. Eu sei que você gosta, por exemplo, da história do jogador que pisa na área.
4: Não, eu não gosto. Não gosto. Eu sou da linguagem da geração Heraldo Garotinho, que criou bola. Esse negócio não é mais balão de couro. Não, é bola. Pisar na área, o goleiro é o único que pisa na área sempre. Me incomoda algumas coisas. Volância, pisar na área, espetado pela esquerda. Entendeu?
2: Espetado pela
4: direita,
2: esquerda.
4: Eu já vi. O cara está espetado ali do lado esquerdo.
2: Era o ponta de lança lá atrás, que virou ponta hoje.
4: Virou ponta, então. E entendeu essas coisas?
3: Quiseram transformar o ponta direita, ponta esquerda, em extremo.
4: Extremo.
3: Extremo,
4: não é a mesma coisa, né? Volância. Entendeu? São termos que o torcedor não entende. O torcedor gosta do linguajar simples. Lateral, lateral, cabeça de área, zagueira, zagueira, atacante, atacante. Pronto, simples. E goleiro é goleiro. Entendeu? E ainda coisa de todo mundo entra na área. Se você... O fulano é bom porque pisa na área. Não dá, né?
3: Querem dizer que o jogador, por mais experiente, que está mais jogado, ele tem mais minutagem. Eu digo sempre, minutagem quem tem é o meu cronômetro. Tem uma minutagem, assim, insuperável. O jogador tem mais tempo de jogo. Está mais jogado, jogou mais vezes. Precisa desse neologismo de inventar novos termos. Isso vem muito a reboque dessa criação dos técnicos que têm que fazer cursos da CBF para ganhar oportunidade no exterior. E aí ensinaram lá, fizeram uma cartilha cheia de novos termos, né? Um neologismo desnecessário. Minutagem ou último terço. Último terço a gente reza bem na igreja.
2: Com certeza. Então, a gente começou lá em 1977 com o Heraldo Leite. Você chegou aqui na década seguinte, Valdir.
4: Eu cheguei em 1985. Quando saíram Zé Carlos Araújo, Washington, Heraldo, Elcio Venâncio, Maurício Menezes, o Danadinho, surgiram algumas oportunidades de contratações, porque houve um desfalque em termos de repórter, principalmente que o Mendes continuou, não foi, o Denis continuou, eles só foram em 86, quando houve uma mudança na rádio, chegou o Valdir Amaral com uma equipe toda que veio da JB, e aí eu já tinha começado em 78, comecei fazendo futebol de salão, na Rádio Mauá. Eu, Nilton Zarani, falecido Jorge Nunes e o Garcia Júnior. Aí a Mauá montou uma equipe de esporte para fazer futebol. Aí perguntaram, você quer? Quero, claro. Estava começando, era solteiro, garoto, estava estudando. E aí me ofereceram para cobrir o Botafogo, porque era em Marechal Hermes. Ninguém queria. Eu falei, opa, eu quero. Morava no Meia, eu quero. E comecei a cobrir futebol com aquele time que passou a ser chamado pelo time do Camburão, que jogava o nosso companheiro Dé Mendonça.
3: Rodrigues Neto,
4: Paulo César, Mário Sérgio, a zaga Osmar Renê, Rodrigues Neto, Perivaldo. Aí passei a cobrir. Aí, na Rádio Nacional, fui para a Rádio Capital. Aí, quando eu estava na Rádio Capital, surgiu essa oportunidade de vir para cá e eu entrei aqui em 85, 27 de junho de 85, na equipe que era comandada pelo Luiz Mendes. O locutor principal era o Júlio César Santana e o Dário, os dois principais, Júlio César Santana e Dário de Paula. E os repórteres titulares eram o Denis e o Mário Silva, com a saída do Heraldo. E aí eu fui fazer, primeiramente, Fluminense, depois cobri um curto período do Flamengo, mas cobri 20 anos o Botafogo.
2: Que legal. Tem algumas mudanças que aconteceram nesse período, que a gente vai abordá-la já já, mas eu queria chegar até esse assunto trazendo uma memória do rádio. A Rádio Nacional tem aí no seu acervo muitos gols de equipes marcantes. Como é que a gente ia deixar de fora o Santos do Pelé? Então, a gente vai começar com uma narração aqui do Jorge Cury, de um gol do Pelé, Pelé marcando um gol de pênalti. A gente vai ouvir um pedaço dessa transmissão e logo depois eu vou perguntar para vocês sobre mudanças que aconteceram nessa função do comentarista. Vamos ouvir o gol.
1: Ismael entrega a pelota até Zito. Zito para Pelé. Pelé dominou em cima da linha divisória do gramado. Passou por Djalma Dias. Mandou para Coutinho. Coutinho a Pelé. Pelé recebe, entrou na área. Foi deslocado, é pênalti! Pênalti indiscutível! Pênalti marcou Armando Marques.
5: Não merece qualquer discussão a decisão do árbitro. Perfeita marcação do pênalti, porque o jogador foi realmente derrubado por trás, ao meu ver, pelo jogador Ferrari, que o acompanhava mais de perto, porque havia também o Djalma Dias na jogada.
1: Vai cobrar Pelé. Prepara-se o extraordinário jogador brasileiro. 2-1 ganhando o Santos. Armando ordena. Pelé partiu para a bola, tirou. É gol! Gol do Santos! Pelé, camisa número 10. Eram decorridos exatamente 7 minutos de luta da fase derradeira. 3-1 é agora o marcador em favor da equipe que é bicampeã mundial de futebol.
2: A partida terminou 3-2 para o Santos, era Santos e Palmeiras.
4: Se você acompanhar os jogos do Cury, eu não tive esse privilégio de trabalhar com o Cury, mas, claro, ouvi muito e conheci o Cury. Ele, aqui na Nacional, na Globo não, mas ele tinha esses... O ponto entrava na deixa, no vácuo.
3: No vácuo. Não precisava ele chamar.
4: Não precisava ele chamar.
3: E uma coisa que chamou a atenção também, o grito de gol. O grito de gol do Cury se notabilizou no tempo de Rádio Globo, depois, por um grito muito extenso, talvez o mais extenso de todos. Né? Ele gritava gol até perder o fôlego. E nesse lance aí do Pelé, ele gritou um gol curto.
2: E aí, para a gente trazer o tema de emoções conversando com o

0: cabeça, camisa 8, Dali Magrão, Brasil 1, Itália 1, valeu Heraldo!
1: Valeu demais, o triple de Zico de letra em cima de Gentili, deixando o marcador italiano inteiramente tonto.
2: Essa partida ficou na memória.
3: Chega a doer, chega a balançar o coração, né?
2: E tudo numa velocidade incrível, a velocidade da transmissão,
3: raciocínio,
2: o seu
3: rápido.
2: Raciocínio para achar o detalhe, um grande desafio. Muito bom. O Heraldo falou que quando termina a transmissão e deu tudo certo, tem que comemorar. Então, eu vou comemorar pelo episódio de hoje, que já foi uma vitória. A gente ganhou aqui de goleada com dois artilheiros do nosso rádio. Só tenho
3: a agradecer. Muito obrigado, Gelo. Muito bom pela... Muito boa a tua condução também. A gente falou demais, né? A gente fala... O pessoal de rádio fala muito, cara.
2: Tinha
3: Acho que a gente
2: coisas.
3: Derrubou teu roteiro aí até... Mas foi muito bom a tua condução, muito bacana.
2: Obrigado, um elogio como esse eu preciso levar,
3: legal,
2: né? Como um gol
3: legal.
2: Marcado. Muito obrigado pela conversa, prazer conhecê-lo. Valdir Luiz, que prazer revê-lo e bater esse papo contigo.
4: Oh, muito bom estar aqui, rever os amigos e muito bom falar de futebol e te rever, sucesso para você, Dila. Foi um prazer estar aqui.
2: Prazer é o meu aprender tanto com vocês como eu aprendi hoje. Vou contar histórias desse dia aqui também para frente, porque a nossa história da Rádio Nacional continua e a gente quer continuar escrevendo outros episódios para no futuro a gente contar para vocês no nosso Rádio Memória. Até a próxima.
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2: Nesta quarta-feira, o dia já não começa, ele está em andamento. É o momento em que o entusiasmo inicial da semana encontra o cansaço acumulado. E justamente por isso, a quarta-feira carrega uma oportunidade silenciosa, a de recalibrar o coração antes de continuar. Nem sempre precisamos acelerar para avançar. Às vezes, o que mais fortalece é parar alguns minutos, respirar fundo e perceber que nem tudo precisa estar resolvido hoje. Há caminhos que amadurecem no tempo certo, respostas que chegam no silêncio e forças que aparecem quando pensamos que já não temos mais energia. Que esta tarde seja um convite à leveza, que você consiga olhar para o que já conquistou nesta semana com mais gentileza do que cobrança. O que mesmo entre tarefas, preocupações e correria, ainda não exista espaço para pequenos instantes de paz, um café tranquilo, uma conversa sincera, um pensamento bom. A vida raramente acontece toda de uma vez. Ela se constrói em detalhes, em persistência e na coragem de continuar, mesmo sem enxergar tudo com clareza. Que sua quarta-feira siga com serenidade, equilíbrio e esperança no que ainda está por vir. Muito boa tarde, minha gente querida. Está começando mais uma edição do programa Tarde Cabocla, depois do... né, do programete aí, história do rádio, né, da Rádio Nacional. Estamos nesta quarta-feira abençoada aqui pela Rádio Nacional do Alto Solimões, 96,1 FM, direto de Tabatinga, no coração da nossa tríplice fronteira. Abraçando também você que está aí nesse momento, que é da cidade de Letícia, na Colômbia e do Peru. Hoje é terça-feira, 13 de maio do ano de 2026. 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

no seu celular. Para participar, mande sua mensagem para o nosso WhatsApp, DDD 97 98407 1680. A apresentação, produção e trabalhos técnicos de Otto Farias, coordenação da Rádio Nacional do Alto Solimões, Mislene Ferreira, Carlos Sena, gerente das Rádios Nacional, gerência executiva das Rádios EBC, Tiago Rigoto. Maravilha, gente querida, é isso aí. Teremos hoje previsão do tempo daqui a pouquinho para você, entrevista, data comemorativa, entre outras informações para você. Maravilha, e seguimos com música, né? Você vai conferir nesse momento a música com João Gomes na sua cintura. É o grande sucesso dessa tarde maravilhosa. Vamos que vamos!

0: Beleza, por agora em Tabatinga, 13 horas e 27, 23 minutos. Vamos de intervalo, já já estamos de volta.
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4: Muito bem, gente querida, você vai acompanhar nesse momento a previsão do tempo e começamos pelo município de Tabatinga. É para hoje, gente, ainda estamos aí com tempo de frio, né? Muitas nuvens com pancadas de chuva isoladas. A noite não será diferente. Nesse momento, temperatura máxima 27 graus e a mínima 21. Nós temos a outra informação, para o município de Amaturá. Para o município de Amaturá, nós temos a seguinte informação. Nublado e poucas nuvens para amanhã. Poucas nuvens, nublado com possibilidade de chuva em áreas isoladas. Temperatura máxima 31 graus e a mínima 22. E para o município de Atalaia do Norte, nós temos a seguinte informação. Em Atalaia do Norte, para hoje, dia 14, para a noite, temos muitas nuvens com possibilidade de chuva isolada. Temperatura máxima 28 graus e a mínima 20 graus. Para amanhã, quinta-feira, muitas nuvens pela manhã. À tarde, muitas nuvens com possibilidade de chuva. E à noite não será diferente. Temperatura máxima 30 graus e a mínima 21. Em Atalaia do Norte, deixa eu ver aqui. Em Benjamin Constant, para hoje, céu nublado, há poucas nuvens, temperatura máxima 29 graus e a mínima 22. Para amanhã, céu com poucas nuvens, há parcialmente nublado, temperatura máxima 32 graus e a mínima 22. Aí, portanto, o quadro Previsão do Tempo para você que acompanha o programa Tarde Cabocla. Seguimos com música, você vai ouvir nesse momento Marcos e Belucci cantando Sem Me Controlar. Ouça, daqui a pouco estamos de volta.

0: Obrigado.
1: É isso aí, gente querida. Estamos de volta aqui no programa Tarde Cabocla. Vamos seguindo, então. Quero mandar nesse momento um alô especial para a família Carvalho, em especial a dona Laide, seu Leandro, que moram lá no bairro Cristo Rei. Um alô especial também para o Miguel Batista, para a Verônica e para os ouvintes lá na Balsa Tupi, no Tupi 2, a cunhada da Verônica, Alvina. Um alô especial também para os amigos na comunidade de Capacete, em especial a dona Eurídice, Sofia, a dona Bebê. Um alô especial também para o Luan Júnior, em São Paulo de Olivença, no bairro Campinas, na Rua da Manchete. E também um abraço aí para o Jurandilson, na comunidade de Porto Extrema. Um alô especial também para a família Souza, na comunidade de Bom Caminho, em Benjamin Constant. E em especial ao Elivan Souza, ainda em Benjamin Constant. Um alô, mas muito, muito especial para a família do seu Raimundo, lá na comunidade de São José. Um abraço para a dona Raimunda, os demais amigos também. Muito, muito obrigado. Tudo certo? Mande sua mensagem para o nosso WhatsApp, DDD 97984071680. Seguimos com música, já já estaremos de volta trazendo informações para você. 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

0: Beleza, você acabou de ouvir a música Lua com Lanzinho e Lorenzo. 13 horas e 35 minutos. Vamos então para o nosso quadro Boletim Informativo.
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0: Muito boa tarde, Kátia Franco. Seja bem-vinda ao programa Tarde Cabocla.
2: Olá, Otto. Boa tarde para você e boa tarde para todos os ouvintes. Aqui com vocês para mais um boletim informativo. Ontem, dia 12, foi o Dia Internacional da Enfermagem. E aqui em Tabatinga acontece a Semana da Enfermagem. Cuidar é um ato de amor. A Prefeitura Municipal de Tabatinga, por meio da Secretaria de Saúde, iniciou a semana homenageando todos os profissionais que dedicam suas vidas ao cuidado, acolhimento e proteção da população. Durante toda a semana, profissionais de enfermagem serão homenageados diariamente com reconhecimento ao compromisso, dedicação e amor pela saúde pública. Homens e mulheres que fazem a diferença todos os dias, levando cuidado, atenção e esperança a cada atendimento. A Prefeitura agradece a todos os enfermeiros, técnicos e auxiliares de enfermagem que exercem sua missão com tanto carinho e responsabilidade. Essa nota foi divulgada e está nas redes sociais da Prefeitura Municipal de Tabatinga. Em Tabatinga vai acontecer no dia 30 de maio a primeira Toca das Onças. No coração cultural da Tríplice Fronteira acontece a primeira Toca das Onças. É a primeira grande celebração do Festival das Onças 2026. Neste evento, que será marcado por emoção, cultura, tradição e o encontro das grandes forças que fazem a arena vibrar, terá a apresentação de cores, ritmos, energia e o primeiro rugido do maior espetáculo cultural. A apresentação oficial dos temas de cada agremiação e dos itens, tanto da onça preta quanto da onça pintada. Vai ser dia 30 de maio no Centro Cultural do município a partir das 20 horas. Unidade prisional da Polícia Militar é desativada no Amazonas após fuga de 23 policiais. A unidade onde policiais militares presos eram mantidos em Manaus começou a ser desativada nesta última terça-feira, durante uma operação realizada pelo Ministério Público do Amazonas e pela Polícia Militar do Amazonas e ainda pela Secretaria de Estado de Administração Penitenciária. A ação ocorre após a fuga de 23 policiais militares registrada em fevereiro deste ano. Com a mudança, 70 policiais militares presos estão sendo transferidos para a nova unidade prisional da Polícia Militar do Amazonas, na zona rural de Manaus. A operação, chamada de Sentinela Maior, mobiliza mais de 100 agentes das forças de segurança e segue em andamento. Vai acontecer em Tabatinga, dia 31 de maio, a primeira corrida contra o feminicídio. É um evento de conscientização, união e luta pela vida das mulheres. Faça parte desta corrente do bem e faça parte deste movimento que levanta a voz contra a violência. Cada passo representa apoio, respeito e esperança. Esse evento vai acontecer no dia 31 de maio, a partir das 16 horas e 30 minutos. As inscrições serão abertas oficialmente no dia 20 de maio. São gratuitas, com premiação para o top 3 colocados e colocadas. Os prêmios não serão em dinheiro. É uma realização do Grupo de Ações e da Miss Tabatinga.

0: Ipatinga 2026. Esse foi o nosso boletim informativo desta tarde. Fiquem bem e até amanhã.
1: Beleza, Kátia Franco, muito obrigado pela sua participação aqui no programa Tarde Cabocla. E agora, minha gente, você vai poder conferir uma música com o cantor Raimundo Dimas, lá do município de Benjamin Constant. A música se chama Meu Amigo. Curta só, daqui a pouco estamos de volta. Música.

Bom, nesse momento quero mandar meu abraço, meu alô para a família Noronha, lá em Benjamin Constant, no sítio São João, perto do Crajari. Mas na verdade aí as meninas hoje estão na cidade de Benjamin Constant, que é a Miriam Noronha, a Lita, né? Todas estão aí nesse momento na cidade de Benjamin Constant. Um abraço aí para a Marli, Leni, Pepito também. E para a dona Isabel e a Isabela Noronha. Em Porto São João, quero mandar um abraço aí para o seu César Noronha, dona Neila, a Geisa e também para o seu esposo Silvério Salvador, ao seu Luiz Noronha, Geisiane, Sandriele, Vitória e Arthur, e para todos os moradores aí em Porto São João. Aqui em Tabatinga nós temos a Neida Pérez, e quero também mandar um abraço para as suas melhores amigas. Uma delas é a dona Maria Rocha, que mora lá no bairro GM3, e a dona Heloísa e também a dona Nega. Quero mandar um abraço também para a dona Silene. Alô, dona Silene, muito boa tarde lá no bairro Ibirapuera. Ao Silton Noronha e para sua esposa Rosa Flores e para suas filhas Meriane, Daiane e Rosiele. Tudo certinho, minha gente? E agora vamos de música. Você vai ouvir agora um grande sucesso, né? Para você que gosta de toadas, você vai ouvir nesse momento Brinquedo que Canta Seu Chão, Boi Bumbá Caprichoso do ano de 2026. É a toada tema do Boi Caprichoso desse ano de 2026. Acompanhe!

Beleza, você acabou de ouvir essa linda toada do Boi Caprichoso 2026. Vamos agora para os nossos avisos. Nós temos aqui os avisos, um comunicado, né, aos eleitores que ouve, né? A gente vai repetir todo o tempo esse aviso, né? Para você que ainda não ouviu esse aviso, a gente quer repetir novamente aqui para você que houve alterações em algumas sessões de votação no nosso município.

0: lá, então vamos trazer aqui quais são as sessões. As sessões da Escola Almirante Tamandaré, 15, 16 e 38, foram para a Escola João Aires da Cruz. As sessões da Escola Oiturané, 67 e 75, foram para o Meparacu. As sessões da Escola Nhetuchu, 19, 20, 21, 22 e 30, foram para a Escola Évari Moacha. As sessões da Escola IFAM, 93, 99 e 104, foram para a Escola Municipal Sueli Peixoto. As sessões da Escola GM3, que é o número 65, 66, 69 e 70 e 63, foram para a Escola Municipal Ambrósio. As sessões da Escola Pedro Teixeira, 4, 5 e 6, foram para o 7. As sessões da Escola Marechal Rondon, 12 e 13, foram para o 7. As sessões da UEA 24 e 31 foram para o 7. As sessões da Escola José de Andrade, 27 e 28, foram para a Escola Francisco Mendes. As sessões da Escola Raimundo Carvalho, 94 e 97, foram para a Escola Francisco Mendes. E nós temos aqui um outro aviso, pessoal. Vai acontecer a caminhada Faça Bonito, Proteja Nossas Crianças e Adolescentes. Vai acontecer dia 18 de maio, segunda-feira, horário das 7 horas, lá em frente da prefeitura, tá bom? E isso vai acontecer, o percurso vai da frente da prefeitura até o Portal da Fronteira e retornando, tá bom? E nós temos a seguinte informação também. A Agência de Defesa Agropecuária e Florestal do Estado do Amazonas, a ADAF, iniciou no dia 1º de maio e segue até o dia 15 de junho a campanha de atualização cadastral de animais em todos os municípios do Amazonas. Como foi suspensa a vacinação contra a febre aftosa, né? Fica obrigado todos os produtores a fazerem atualização de cadastro e rebanho de todas as espécies de animais de criação de sua propriedade. O local de atualização fica lá na rua Vila Gran Cabrita, número 20, no bairro São Francisco, lá no prédio do IPAAM. Agora em Tabatinga, 13 horas e 51 minutos. Vamos ouvir agora mais uma toada. Boi Garantido, do ano de 1997, Flor de Tucumã. Essa toada foi gravada na voz do cantor Davi Assayag. Vamos acompanhar.
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0: Beleza, por agora em Tabatinga são exatamente 13 horas e 55 minutos. Vamos então trazendo participação aqui, minha gente. Olha só, nós temos duas participações. Quero trazer primeiramente a participação da nossa querida amiga Alita Noronha. Ela diz assim: boa tarde, Otto. Tudo bem? Tudo, Alita. Ela continua dizendo assim: estou curtindo o programa Tarde Cabocla e gostaria de ouvir a música Amor Eterno com Vicky Souza. Mando com muito carinho para minha família, em especial para o Atlas, Maitê e Ellen Pietra. Agradeço por sempre lembrar da minha família. Uma ótima tarde para você! Maravilha, gente! Então, meu muito obrigado, então, Alita, pela sua participação. E nós temos também a participação, sabe de quem? Do nosso querido amigo, o seu Raimundo, lá da comunidade de São José. Muito boa tarde, seu Raimundo.
1: Boa tarde, Otto. Obrigado, Otto, pelo alô. Estamos na escuta aí do seu programa, viu? Um alô aí para você na rádio. Para os colegas que estão escutando aí no município aí de Tabatinga, Benjamin Constant. Com esse friozinho gostoso, né, Otto? Tenha uma boa tarde. Obrigado.
0: Beleza, exatamente, esse friozinho maravilhoso, né? Combina até de ouvir o programa Tarde Cabocla, não é verdade? Pois é, gente. Então, seu Raimundo, muito obrigado aí pela sua companhia de sempre. Dona Raimunda, um abraço para a senhora, um abraço para todos daí da comunidade de São José, né, gente? Então, que maravilha. É sempre bom sabermos, né, que tem tanta gente nos ouvindo nesse momento, né? E aí, o seu Raimundo, a Alita, merece aqueles aplausos. Muito obrigado, então. Tá certo. Vamos atender o pedido da Alita, gente, né? Aí, daqui a pouco, estamos de volta.

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1: Agora são 4 horas em Brasília. Boa tarde, eu sou Bianca Paiva e este é o Nacional Notícias com os destaques do momento. Um momento histórico para a nossa música. A Calçada da Fama de Hollywood vai homenagear hoje o primeiro artista nascido no Brasil. O agraciado é Paulinho da Costa, percussionista que levou o molho da Portela para os sucessos de grandes astros, como Michael Jackson e Madonna. Quem conta essa história pra gente é João Barbosa.
2: O feito é histórico, pois o carioca de 77 anos será a primeira pessoa nascida no Brasil a receber a homenagem. Criada em 1960, a Calçada da Fama celebra grandes nomes do cinema, música, TV, rádio, teatro e esportes. A estrela de Paulinho ficará na Vine Street, rua da cidade de Los Angeles, na Califórnia, Estados Unidos. Paulinho da Costa desenvolveu paixão pela música desde a infância, quando batucava nas ruas de Irajá, bairro da zona norte do Rio de Janeiro, onde nasceu. Ao longo da carreira, atuou em mais de 180 álbuns, com 972 artistas diferentes e em projetos que renderam o total de 59 Grammys. Além de Billie Jean, de Michael Jackson, construiu a percussão do álbum Thriller e outras composições solo até a morte do cantor, em 2008. No hit La Isla Bonita, da rainha do pop Madonna, Paulinho ofereceu seus talentos na construção da música, participou do clipe e escolheu o nome da obra. Sua versatilidade também se estendeu ao cinema, com contribuições para trilhas sonoras de filmes vencedores do Oscar, como Dirty Dancing, Jurassic Park e A Cor Púrpura.
1: Que bacana, né? Agora são 4 horas e 2 minutos. Esse foi o Nacional Notícias. Próxima edição às 5 horas.
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5: Beleza pura, gente, estamos de volta aqui no programa. Quero agradecer aí a participação da Lita, né? E agora quero agradecer também a participação do nosso querido amigo Zequinha. Ele diz assim: boa tarde, Otto, roda a música. Amazonas com Roberto Carlos, ofereço para você e toda a sua equipe e para todos os ouvintes do programa Tarde Cabocla. Valeu! Maravilha, nós vamos tocar agora uma música do Pinduca. Enquanto isso, estarei procurando a música do Roberto Carlos, Amazonas, tá bom? A música do Pinduca que você vai conferir nesse momento, a música do Pinduca se chama... Deixa eu ver como é que se chama a música. Sem Você, Nada é Bonito. Com vocês, Pinduca! Já já estamos de volta. Música.

Muito bem, gente, 14 horas e 6 minutos, nós temos a seguinte participação nesse momento. Eu quero agradecer, né, a participação do nosso querido amigo Zequinha, pediu uma música com Roberto Carlos, né? E também o... deixa eu ver quem que pediu aqui, gente. O Leandro, né? Ele diz assim, olá, Otto, boa tarde. Aqui tá tudo bem. Toca música Quem Ama Liberta com o cantor Frank Lopes. Eu ofereço para todos os ouvintes. Quem assina é Leandro. Valeu, Leandro. Então já encontrei sua música, tá bom? E já já nós estaremos trazendo aqui esses pedidos. E também temos aqui um aviso, gente. Olha só, vai realizar, né? Deixa eu ver aqui. No Hospital de Guarnição de Tabatinga, dia 23 de maio, sábado, a partir das 8 às 15 horas. Deixa eu ver aqui, convoca a população para comparecerem, que vão ser oferecidas as seguintes especialidades. Olha só, banco de sangue, ortopedista, clínico geral, cirurgião geral, ginecologista, preventivo, mastologista, dentista, pequenas cirurgias, fisioterapia, mamografia, radiografia, vacinação. Desde já, o diretor agradece. Essa ação vai acontecer no dia 23 de maio, sábado, a partir das 8 horas, seguindo até as 3 horas da tarde, tá bom? Daqui a pouco nós vamos repetir este aviso. Vamos trazendo agora só mais uma música. Aí nós vamos trazer uma entrevista aqui para vocês. Vamos ouvir agora Amazônia com o cantor Roberto Carlos, pedido do nosso querido amigo Zequinha.

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1: Muito bem, gente. Aqui, Kátia Franco conversou com o mestre Tatai falando sobre a Copa de Jiu-Jitsu na cidade de Tabatinga. Vamos acompanhar.
2: Para hoje aqui, ele está conosco, viu, gente? Para falar sobre a Copa Tabatinga de Jiu-Jitsu que vai acontecer aqui em nosso município. Bem-vindo, mestre Tatai. Bom dia, tudo bem?
3: Tudo bom. Bom dia, Kátia. Bom dia a todos os ouvintes da Rádio Nacional. Estamos aqui de novo para explicar sobre o nosso evento.
2: Pois é, gente. É a primeira Copa ou já aconteceu outras edições?
3: Já houve outras edições. Uhum. Mais uma Copa realizada pela Prefeitura. É a primeira.
2: É a primeira.
3: Isso. Até agradecer aqui o apoio do nosso prefeito Plínio Cruz, que vem fazendo, vai trazer um evento totalmente gratuito para a nossa população. E onde eu vou estar explicando para vocês
2: como vai estar acontecendo, né? Que legal, gente. Então, se vamos ter uma Copa, com todo esse apoio e investimento, significa que é uma das modalidades, eu diria, ou como que chamamos o jiu-jitsu?
3: É uma modalidade.
2: Esportiva?
3: Isso.
2: É. Também tô conhecendo ainda, viu, mestre Tatai? Tem jiu-jitsu, tem boxe, tem o que mais?
3: É, no dia do evento?
2: Não, assim...
3: Ah, tá. Dessas... Temos jiu-jitsu, temos o boxe, temos o judô. Temos
2: judô.
3: Agora a luta olímpica, que vai agregar ao nosso município.
2: No GES?
3: No GES.
2: Olha, que legal, hein? Que maravilha. Significa, então, que muitas pessoas estão... interessadas, né? Muitas pessoas estão se descobrindo nessas novas modalidades de esporte aqui no município, né? Porque até então, há um tempo, era só futsal, né? Futsal,
3: isso.
2: Futebol, não é, mestre Tatai?
3: Verdade.
2: Então, eu estou gostando disso, viu, gente? Vai, inclusive, acontecer essa Copa. Quando?
3: Ela vai ser domingo agora, dia 17.
2: Já agora?
3: É, dia 17. Uhum. Mas no dia 16... teremos um seminário com o mestre Orley Lobato, onde o prefeito vai trazer um mestre de jiu-jitsu faixa coral para dar um seminário junto com a arbitragem para nos orientar. E totalmente gratuito, hein, Kátia? É, para todos os que estão inscritos, as academias que estão inscritas para competir, a todos os alunos, é totalmente de graça.
2: Gente, agora quantas academias, então, estão inscritas até o momento?
3: Até o momento, Tabatinga são 3, Benjamin também 3.
2: Ah, então não só Tabatinga.
3: Isso.
2: Não é só de Tabatinga?
3: Não só Tabatinga. Houve o convite para Benjamin Constant, onde estão vindo, e Iquitos também está trazendo uma equipe.
2: Que legal, gente. Essa integração também é maravilhosa, né? Porque assim como eles participam aqui, Tabatinga pode também, né?
3: Isso.
2: Quem sabe participar de algum evento lá, convite deles, né? Maravilha. E aí, fale mais dessa... Como que é o nome do seminarista?
3: Orley Lobato.
2: Orley Lobato. Ele é?
3: Faixa coral.
2: Faixa significa o quê? Vá falando aí, porque...
3: É um mestre de jiu-jitsu. Digamos nós, quando terminamos a nossa faculdade ou licenciatura, somos faixa preta, né?
2: Entendi.
3: Então, com o decorrer, vão fazendo alguns cursos e chegamos a mestre. É uma... Lá em cima, quando chega um doutorado, então a faixa vermelha.
2: Ah.
3: Então ele é um mestre de jiu-jitsu faixa coral.
2: Nossa, a gente já está ansiosa. Quando chega, dia 16, estará aí?
3: Dia 16 é o dia do seminário.
2: Do seminário.
3: A partir das 17 horas, para os que estão inscritos na Copa, para dar uma orientação de jiu-jitsu e também da arbitragem. É, Kátia, ressaltar aqui o nosso prefeito, que ele tem trazido eventos de qualidade para o nosso município, totalmente gratuito. Os nossos parceiros, como o nosso amigo Luizão, entre outros parceiros que vem trazendo e dando possibilidade a nossos munícipes, né?
2: Uhum.
3: Eventos com pessoas de qualidade, onde teremos algumas surpresas aqui que eu vou falar durante o programa aí.
2: Tá, beleza. Então vai acontecer onde o evento?
3: No Colégio 7.
2: Aqui na frente da rádio, né?
3: Isso.
2: Na quadra aqui do 7,
3: na
2: certo?
3: Na quadra do 7, correto.
2: No domingo, dia 17.
3: Isso, e o seminário no dia 16.
2: Também no 7?
3: No 7.
2: Tá, ok. E para um evento como esse, as academias, como elas se preparam, mestre Tatai? É treinamento mesmo, é isso?
3: É. Quando a gente lança o convite, eles já vêm treinando, né?
2: Uhum.
3: Quando a gente lança o convite, eles começam a se especificar, a treinar mais direcionado para o campeonato.
2: Uhum.
3: Porque esse campeonato, ele terá premiações.
2: Ah, é competição,
3: isso.
2: Então.
3: Além de medalhas,
2: certo?
3: É, para a categoria absoluta vai ser um prêmio de R$500. E para a academia campeã, 3 mil. A segundo lugar, 2 mil. Terceiro lugar, R$1.000.

0: além de sorteio de kimonos.
1: Entendi. Gente, é um evento grande com a participação de muitas pessoas, muitos adolescentes, além de delegação de Iquitos, não é isso?
0: E Benjamin Constant.
1: E eu estou vendo aqui, perdão ao mestre Orley Lobato, é assim?
0: Isso,
1: posso chamá-lo?
0: Correto. Orley Lobato.
1: Ele possui graduação em Educação Física pela Universidade Federal do Amazonas, especialização em Ensino de Educação Física e Recreação. Estou vendo aqui, né? Também, como que fala? É o grau?
0: Isso.
1: De faixa?
0: Faixa, coral.
1: De faixas, né, gente? Ah, eu quero entrevistar, quero conhecê-lo mais, né? Tô pesquisando aqui, a nossa internet não está ajudando muito, não é? Mas tem aqui, né, um histórico enorme falando sobre ele. Seu Instagram é Orley Lobato Pinheiro. Esse?
0: Correto.
1: Esse, mestre Tatai. Não estou passando errado, não, tá, gente? Tá? Orley Lobato Pinheiro. Caso vocês queiram, com mais de 10 mil seguidores, tá? Então, você que quiser saber um pouquinho mais, não é, sobre ele, já acessa, já pesquisa aí, tá? Para você... Ou quiser conhecê-lo, né, também, pode? Ou vai ser...
0: Pode, sim.
1: Vai ser aberto ao público?
0: Aberto, totalmente gratuito.
1: Tá. Vai ser aberto ao público, gente.
0: As inscrições também foram totalmente gratuitas.
1: Peraí, deixa eu entender. Então, para o pessoal que não vai lutar...
0: Não, o seminário e a arbitragem que vão nos orientar, uhum, é só para quem vai competir.
1: Tá.
0: O evento, dia 17, sim, é aberto ao público.
1: Ao público, gratuito.
0: Gratuito.
1: Pronto, gente, que legal. Precisa se inscrever também? Alguma inscrição ou chega e assiste?
0: O campeonato?
1: Uhum.
0: Não, é só chegar, as portas estarão abertas e você pode assistir normalmente.
1: Ah, tá. Não, porque alguns eventos, né, tem que se inscrever antes, pegar uma credencial, algo assim, não precisa.
0: Não, no caso, para o público, então você está falando.
1: Isso,
0: né?
1: Para o público.
0: Não, totalmente. É só chegar aí que vai estar as portas abertas para o público em geral.
1: Tá aí, pessoal. Que maravilha, né? Esse evento muito bom, viu? De estímulo e incentivo a muitas outras pessoas, né? Como eu disse no início, com certeza muitas pessoas estão se descobrindo nessas novas modalidades de esporte aí, jiu-jitsu.
0: Isso.
1: Judô, boxe, não é isso?
0: Luta olímpica agora.
1: Luta olímpica. Quer dizer que nós temos pessoas que vão para a BC representando Tabatinga na luta olímpica.
0: Vamos.
1: Primeira vez? Eu lembro. É a primeira vez.
0: Foi até agradecer meu secretário José Augusto Cobos Picolé. Ele falou, não, uhum, vamos atrás da luta olímpica. E a gente correu atrás, agradecer ele, meu amigão aí, que é o nosso secretário de esporte, que ele trabalha muito, muito pelo esporte no nosso município.
1: Sim. Então, as seletivas, agora falando um pouquinho do GES, as seletivas, a delegação está sendo preparada?
0: Tá, temos um professor, uhum, que é da luta olímpica, onde temos também alunos que já praticavam, uhum, então trouxemos e estão treinando bastante eles. E temos atleta que é de Benjamin Constant, que vai, e como estuda no IFAM, uhum, vai representar o nosso município.
1: Ah, entendi.
0: Porque
1: olha,
0: foi o Polo Tabatinga, ele vai representar Tabatinga.
1: Entendi, gente. É, boa, muito bem, né? Pisou solo Tabatinga, é tabatinguense, não tem essa. Maravilha. Repetindo aqui para vocês, Copa Tabatinga de Jiu-Jitsu vai acontecer dia 17, domingo, aqui na quadra do 7, aqui na frente da rádio, do cartório eleitoral, tá, gente? Facinho de achar, aberto ao público, gratuito, a partir das...
0: 8 da manhã.
1: 8 da manhã?
0: 8 da manhã.
1: Vai ser domingo, o dia todo?
0: Dia todo, até as 17 horas. Mas como o previsto é acabar às 16 horas, porque, uhum, temos o pessoal de Benjamin que precisa retornar.
1: Retornar, verdade. Maravilha. Perfeito, feito aí o convite para vocês. Algo a mais que o senhor queira acrescentar para a gente sobre o evento?
0: Falar que o nosso trabalho em relação ao esporte, ele agora com essas modalidades de luta, vem crescendo bastante.
1: Sim.
0: E também outras modalidades que, através dos projetos sociais, como xadrez, tênis de mesa, basquete, são vários projetos que estão no nosso município vem trabalhando bastante. Então, não é mais só futebol, é a modalidade que você... Se achar bem naquela qualidade, temos os projetos nas escolas aí que estão maravilhosos.
1: Sim, Sim, e também outros eventos que têm acontecido, né, em comunidades. Final de semana teve um evento aqui no estádio, não foi isso?
0: Isso, a Copa do Mototáxi aí, campeonato do Mototáxi, que foi domingo agora, e vai sendo de recorrer do mês aí, ó. Mais um trabalho nosso, junto ao prefeito aí e os mototáxis de Tabatinga, que é um... É, merece, né? São um pessoal que trabalha dia a dia levando nós para o nosso trabalho, para a escola.
1: Sim, com certeza. E o que eu tenho percebido também é o incentivo. O senhor falou aí, né, para os jovens e crianças, não é? O incentivo dos professores, né, da própria equipe de esporte aqui no município, não é? Para participarem, não é? Estão estimulando, incentivando esses jovens e adolescentes, estudantes a participarem, né, dessas modalidades, né, principalmente essas que o município concorre, né, disputa no GES 2026, nos Jogos Estudantis do Alto Solimões, que não é só o futsal, não é só o futebol, né, várias outras modalidades, inclusive o xadrez, né, em outro momento eu vi tênis de mesa, eu vi ali, né, profissionais
0: ciclismo,
1: de esporte.
0: Tá? Ciclismo também? Ciclismo nosso todo ano é campeão.
1: Olha aí, gente. Então, que interessante, que bom, parabéns à Secretaria de Esporte, que eu sei que não está sozinha, né, tem parceria com outras secretarias, né, educação, né? Porque para participar do GES são estudantes, né?
0: Isso.
1: Das escolas municipais.
0: Sim.
1: E não só municipais, né? Estaduais.
0: Estadual e federal.
1: E federal também, né? Então, gente, isso é maravilhoso. E o momento em que a gente, infelizmente, presencia, né, muitos jovens, adolescentes envolvidos com situações ali perigosas, não é? Estão na ociosidade. E aí tem essas seletivas, esses eventos, que é uma ótima oportunidade para você, né, participar e, quem sabe, se descobrir aí um grande profissional, mestre coral. É assim que fala.
0: Isso, faixa coral.
1: Mestre faixa coral.
0: Olê Lobato.
1: É, pessoal. Muito obrigada ao mestre Tatá e obrigada por ter vindo aqui falar sobre o evento. Estaremos lá, viu?
0: Tá.
1: Quero ir lá conhecê-lo, entrevistá-lo, conversar com as pessoas, com os participantes da Copa. Parabéns pelo evento.
0: Para finalizar, eu quero agradecer primeiramente a Deus, ao nosso prefeito municipal, que tem trabalhado e empenhado para trazer esses eventos, ao nosso amigo, grande amigo Luizão, que é um cara que trabalha, gosta do esporte, incentiva bastante, ao nosso secretário de esporte, Picolé, e os parceiros aí, que são bastante parceiros aí, trabalhando pela gente. Kátia, obrigado pela oportunidade.
1: Muito obrigada e bom dia.
0: Bom dia a todos.
1: Nós vamos seguindo por aqui, gente. 9:05.
2: Beleza, gente. Estamos de volta aqui no programa Tarde Cabocla. Agora em Tabatinga, 14:27. Vamos agora de música, gente. Vamos trazendo pedido musical. Quem pediu, Frank Lopes, Quem Ama Liberta. Quem foi que pediu foi... Quem foi que pediu foi o Leandro, né? Leandro, agora sim vamos tocar sua música, tá certo? Vamos ouvir então Quem Ama Liberta com Frank Lopes. Já já nós temos participação com a Dona Silene.

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1: Beleza, gente. E agora vamos ouvir então a participação da dona Silene, que está na sintonia do programa nesse momento, né? Vamos trazer aqui a participação dela, né? Da dona Silene. Silene, muito boa tarde pela sua participação aqui no programa Tarde Cabocla.
2: Olá, meu amigo. Boa tarde. Estou curtindo o seu programa aqui, tá bom? Nesse clima tão gostoso que está. Tão maravilhoso. Eu gosto do frio. Acho melhor do que o calor. E aí, você também está bem? Está tudo bem comigo. E eu gostaria de ouvir uma música com Gênio e Gino, Vivo, Sofrendo, Calado. Agradeço para minha irmã, que elas estão ouvindo, o Benjamin, o meu irmão Pepito. Agradeço para Marli, para Miriam, para Leni, para Alita, para Isabel. Todas elas estão ouvindo esse programa, tá bom? Tchau, uma boa tarde para ti. Beijo.
1: Beleza, gente. Muito obrigado, dona Silene. Vamos atender, então, o pedido da dona Silene, né? Ela que pediu a música com os cantores Gino e Geno, Sofrendo Calado. Já estamos...

0: Beleza, vamos para um rápido intervalo, já já estamos de volta.
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0: Beleza, agora em Tabatinga, 14 horas e 38 minutos, nós temos aqui um aviso, né? Nós temos os avisos, deixa eu só trazer aqui, ó. Sobre, o aviso é sobre os 25 anos de emancipação da Igreja Metodista Orleiana Central de Tabatinga, em comemoração ao nosso jubileu de prata. Vai ser realizada uma programação especial entre os dias 3 e 5, até o dia 5 de julho, né? Então, dia 3 vai acontecer, a partir das 19h30, o Congresso de Mulheres. No dia 4 de julho, a partir das 18 horas, a abertura oficial do aniversário. No dia 5 de julho, às 9 horas da manhã, inauguração do Centro Educacional da Igreja Metodista Orleiana de Mariaçu 1. E no dia 5 de julho, a partir das 18 horas, culto de encerramento com a presença do pastor Antônio Cirilo. O evento contará com a presença confirmada dos bispos Jamir Fernandes e Carvalho e Ronaldo. Tá certo? Então, dado o recado, e agora em Tabatinga são exatamente 14 horas e 39 minutos. Bom, minha gente, nesse momento eu quero mandar um alô para você aqui no município de Tabatinga, para você que mora no bairro da Comara, um abraço para você no bairro do Brilhante, né? Um abraço para a dona Simiana, para a Adriana também. Um abraço para você que mora no bairro da Portobraz, em especial a dona Raimunda, né? Dona Raimunda, um abraço também para a dona Maria do Livramento, lá no Tupi 1. Um abraço também para os amigos moradores lá do bairro Ibirapuera, tá bom? Para o seu Francisco Sabino, que mora na rua Jerusalém, no bairro Ibirapuera, né? E também para o seu Afonso. Um abraço também para os amigos moradores lá no bairro das Comunicações, Vila Nobre, bairro Tancredo Neves, Rui Barbosa, Vila Verde, Dom Pedro I e Santa Rosa. Certo, gente? Vamos seguindo aqui com trazendo aqui o Viva Maria com a apresentação de Mara Régia. Mara Régia, né? Vamos trazendo e já já estamos de volta.
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6: Olá, amigas e amigos deste nosso programa, que é a luz de uma verdade histórica incontestável, desde os anos 80, se nega a comemorar o 13 de maio, que é a data oficial da chamada abolição da escravatura no Brasil. A exemplo do que faz o movimento negro, esse nosso Viva Maria prefere aproveitar essa data para chamar a atenção da nossa sociedade para o cenário de exclusão e de discriminação que até hoje, 138 anos depois, ainda nega à população negra a igualdade de oportunidades. Por isso, em nome de uma revisão que a história desse nosso país ainda está a nos dever, inclusive nos livros didáticos, queremos ouvir a professora Gina Vieira Ponte, agraciada com o Prêmio Engenho Mulher 2025, por ter se tornado uma referência em educação do Brasil a partir do projeto Mulheres Inspiradoras, responsável pela transformação de centenas de alunos da rede pública em Brasília que frequentaram suas aulas. A propósito, neste 13 de maio, a gente vai ouvir com muita atenção a aula que ela vai nos dar sobre os bastidores políticos que levaram a Princesa Isabel a promulgar a Lei Áurea. Seja muito bem-vinda, professora Gina.
7: Que prazer enorme estar mais uma vez aqui com você, com seus ouvintes. Te agradeço muito por esse convite. E você me traz aqui uma provocação muito interessante.
6: Sim, professora Gina, adoramos provocações. Que aula a professora daria nesse 13 de maio?
7: Eu não poderia dar essa aula sozinha. Eu teria que chamar todo o meu povo, né? Eu teria que chamar o movimento negro. E representando a voz desse movimento negro, eu vou trazer aqui a fala de um escritor, ativista, pensador negro, um grande intelectual, que diz assim sobre o 13 de maio. A 13 de maio fica decretado luto oficial na comunidade negra e serão vistos com maus olhos aqueles que comemorarem festivamente esse 13 inútil. E fica o lembrete: liberdade se toma, não se recebe. Dignidade se adquire, não se concede. Então, o grande equívoco do dia 13 de maio, Mara, é que ele é parte de uma estrutura racista que tenta apagar a participação de pessoas negras da história. A narrativa que se cria em torno do dia 13 de maio é que hoje o Brasil é um país livre da escravização de pessoas negras, porque isso teria sido uma concessão ou um presente da família portuguesa que nos chegou pelas mãos da princesa Isabel. Essa é uma grande mentira, uma grande falácia, porque se hoje o Brasil não segue sendo um país escravocrata, isso se deve, sobretudo, à resistência das pessoas negras, resistência essa traduzida em fugas, em construção, né, constituição de quilombos, em revoltas. Essa resistência negra também se traduz na criação de associações abolicionistas, em que a gente teve pessoas como José do Patrocínio, Joaquim Nabuco, Luiz Gama, o próprio Machado de Assis. A gente precisa falar também que o Brasil deixou de ser um país escravocrata por pressão externa. O Brasil foi o último país no mundo a abolir a escravatura e ele foi constrangido a fazer isso. Então, o dia 13 de maio é uma data que não nos representa, porque é uma data produzida pela branquitude racista, que depois que decretou o fim da abolição da escravatura, sistematizou o que a gente chama de racismo estrutural. Porque depois do dia 13 de maio, as pessoas negras tiveram que enfrentar uma série de ações do Estado para impedir que elas gozassem de liberdade plena. Então, o Brasil criou leis para impedir pessoas negras de terem acesso à terra, de terem acesso à escola, de terem acesso ao trabalho remunerado. O Brasil explorou a mão de obra, né, o trabalho de pessoas negras por mais de 300 anos e quando ele se constituiu minimamente, né, como país, com riqueza, com patrimônio, com cultura, identidade e língua, ele simplesmente criou leis para dificultar, precarizar e até gerar o extermínio da população negra. Nós temos na história do Brasil nomes de pessoas que diziam que a morte de pessoas negras era benéfica ao país, como o Silvio Romero, por exemplo. Então, o dia 13 de maio não é um dia que representa o nosso povo. A data que para nós é celebrativa é a data do 20 de novembro, em alusão a Zumbi do Palmares, que representa a nossa luta por liberdade. E eu queria deixar aqui uma dica, uma sugestão de leitura muito preciosa para todos os seus ouvintes que estão nos acompanhando aqui e que têm esse compromisso, né, com uma luta antirracista. A gente tem aqui em Brasília uma pesquisadora, professora incrível, muito inspiradora, é uma mulher que me inspira muito, a professora Ana Flávia Magalhães Pinto. Ela é autora do livro Escritos de Liberdade, Literatos Negros, Racismo e Cidadania no Brasil Oitocentista. Esse livro é resultado da tese de doutorado da professora Ana Flávia, uma tese que foi premiada pela CAPES, recebeu um dos prêmios mais importantes na área de pesquisa, e a tese da professora Ana Flávia, ela é muito importante, ela tem uma relevância extraordinária para o nosso país, porque a partir da pesquisa dela, ela faz exatamente esse trabalho de fazer um resgate histórico, uma retomada da atuação de pessoas negras na luta pela liberdade. A história tentou apagar isso. A história, né, que há anos diz que nós somos livres pela bondade da princesa Isabel e da família portuguesa, essa mesma história quis apagar a narrativa de pessoas negras. E o trabalho da professora Ana Flávia é precioso e primoroso em fazer esse resgate. Então, te agradeço muito a oportunidade de estar aqui e deixo a sugestão aos seus ouvintes de que conheçam essa obra preciosa da querida professora Ana Flávia, que é professora da Universidade de Brasília. Muito obrigada, gente. Sigamos na luta, todos nós, por um país mais justo e mais bonito. Um grande abraço.
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0: Beleza, gente, nesse momento em Tabatinga, 14 horas e 48 minutos, eu quero nesse momento mandar um abraço para a dona Raimunda, né? E ela diz que, né, o seu Alcimar, né, que é o esposo da dona Maria do Livramento, né, tem passado mal aí com a hérnia, né? Mas vamos torcer para que o seu Alcimar, ele possa ter a sua saúde restaurada, né, dona Raimunda? Né? Então a gente vai torcendo por ele, tá bom? Muito obrigado pela sua mensagem, tá certo? E essa música aqui vai para vocês, tá bom? A dona Raimunda e para a dona Maria do Livramento. A música se chama Até Mais Ver, com trio forrozão. Vamos lá.

Beleza, beleza, gente querida. Estamos de volta aqui no programa Tarde Cabocla, né? Você acabou de ouvir aí a música Até Mais Ver. Bom, gente, eu quero mandar nesse momento um alô para a Dona Francisca também, que sempre nos acompanha. Dona Francisca, lá do município de Benjamin Constant, que é super amiga da Lita, Miriam, né? Da família Noronha, tá bom? Um abraço para você, Dona Francisca. Eu espero que esteja aí na escuta do programa, tá bom? É isso aí. Gente, deixa eu trazer aqui mais alguns avisos. Eu só quero reforçar que no dia... Deixa eu só trazer aqui esse aviso aqui. Deixa eu reforçar esse aviso. No dia 23 de maio, das 8 até as 3 horas da tarde, vai acontecer o ACISO, né? Realizado aí pelo Hospital de Guarnição de Tabatinga. Isso vai acontecer lá no Hospital de Guarnição de Tabatinga, tá bom? O ACISO. A ideia é convocar a população para comparecerem e vão ser oferecidas as seguintes especialidades. Prestem bem atenção aí, ó. Banco de sangue, vai também haver ortopedista, clínico geral,

cirurgião geral, ginecologista, preventivo, mastologista, é isso, dentista, pequenas cirurgias, fisioterapia, mamografia, radiografia, vacinação, vacinação. E desde já, o diretor do Hospital de Guarnição de Tabatinga agradece. Maravilha, né? Então é isso aí, gente. Maravilha, né? Então, e não percam, gente. Então, não percam. Talvez você esteja precisando de uma, como é que eu posso dizer? De uma consulta. Então, isso é uma oportunidade, tá bom? O ACISO que vai acontecer no dia 23, lá no Hospital de Guarnição de Tabatinga. Beleza, gente? Então, dado o recado. Beleza, então nós temos aqui também uma intimação para Justina Manuel Ramos. Intima-se as partes para... Deixa eu ver, é para quando isso aqui? Só um minuto. Deixa eu só trazer aqui. Já passou a data. Então vamos seguindo, né, gente? Então vamos seguindo aqui com a nossa programação. E eu quero, nesse momento, mandar um alô, um abraço para você que mora, né, aqui na cidade de Tabatinga, lá em Itabaru. Quero mandar um abraço para a Lucilene Torres Martins e para o seu esposo Marinélio Salvador. Um abraço também para a Dona Marli, para a Dona Maria Grandes, Dona Darclene, Fátima, Marquisete, Jaqueline. Um abraço também para a Nasli, a Jamile e os demais amigos moradores, tá bom? Um abraço também para os amigos moradores lá da comunidade Bom Jesus, tá bom? Para você na comunidade de Monte Sinai. Um abraço aí para o seu Silvério Salvador e a dona Cleonice, seu Silvério, né? E a dona Cleonice. Um abraço aí para os amigos moradores lá do bairro Novo Paraíso, ao seu Sebastião Siriaco e a dona Edna, os demais amigos moradores, como o seu Barnabé e a dona Margarida, lá no Sítio Seis Irmãs, e os demais amigos moradores. Um abraço a você na comunidade de São João, na comunidade Terra da Paz, enfim, meu muito obrigado pela companhia de sempre. Beleza, gente, então vamos ficando por aqui, eu quero agradecer a cada um, tá bom? Aqueles que, deixa eu ver se tem mais mensagem aqui para nós, quero agradecer a dona Silene, dona Raimunda, a Lita Noronha, ao seu Raimundo, a dona Raimunda lá da comunidade de São José, o Zequinha, enfim, a todos vocês, né? Ao Zequinha, já falei, né? Enfim, meu muito obrigado. Dona Francisca, fica o nosso abraço para a senhora, tá bom? Então é isso aí. Fiquem com a música, né? A próxima música é Ai Que Saudade Doce. Um forte abraço a todos e tchau, tchau!

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2: Agora são 5 horas em Brasília. Boa tarde para você. Eu sou Bianca Paiva e este é o Nacional Notícias com o destaque do momento. O assunto é meio ambiente e a notícia não é boa. Os ambientes naturais do Brasil estão mais fragmentados a cada dia. Em 40 anos, a fragmentação aumentou quase 3 vezes, colocando em risco espécies vegetais e animais, de acordo com um levantamento inédito do MAP Biomas, divulgado hoje. Detalhes com o repórter Gabriel Brum.
3: Fragmentação é o processo em que o desmatamento divide áreas de vegetação nativa em trechos menores e isolados. Isso acontece por causa da expansão agropecuária, da urbanização ou da abertura de estradas, por exemplo. São como pequenas ilhas de vegetação em meio a plantações e cidades. Em 1986, o país tinha 2 milhões e 700 mil ilhas como essas, número que subiu para mais de 7 milhões em 2023, e trechos cada vez menores também. Uma área fragmentada está mais vulnerável à degradação e ao desaparecimento de espécies, explica o pesquisador e coordenador do módulo de degradação do MAP Biomas, Demerson Conciani.
4: Quanto mais fragmentada uma área está, maior vai ser a distância entre esses fragmentos, o que vai dificultar a colonização, o compartilhamento de diversidade genética entre esses diferentes fragmentos. Então, maior é o risco de extinções locais.
3: O Pantanal e a Amazônia foram os biomas com maior aumento da fragmentação, mas Cerrado e Mata Atlântica ainda são os mais fracionados. A reversão do processo depende de duas frentes, afirma o pesquisador. Uma é de políticas públicas para barrar o desmatamento, e a outra é a restauração e criação de corredores verdes para conectar as áreas fragmentadas.
2: A gente ouviu o repórter Gabriel Brum. 5 horas e 2 minutos, esse foi o Nacional Notícias. Mais informações às 6h30 no Repórter Nacional. Até lá.
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3: Muito boa tarde, são 5h04. Está começando É Tudo Brasil, ao vivo pela Rádio Nacional. 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O programa chega também para os ouvintes de São Paulo, Brasília, no AM 980. São Luís, Recife, ondas curtas da Amazônia, Alto Solimões e a Rádio Ceará. Eu sou Luciana Vale, fico com você até às 6h, trazendo Rui Franklin nos trabalhos técnicos e Rosalina Rocha na assistência de estúdio. E não esqueça de seguir o nosso perfil, @RadioNacionalBR. Estamos no YouTube, Instagram, Facebook e X. Hoje, quarta-feira, 13 de maio de 2026. O 13 de maio é a data oficial da abolição da escravatura no Brasil. E historicamente tem sido marcado pelo debate sobre ações concretas de reparação aos descendentes de negros escravizados. Além disso, toda a sociedade brasileira é chamada a refletir sobre a perpetuação do racismo estrutural, que produz discriminação, pobreza, desigualdade, violência e exclusão. Essa temática encontra eco na música brasileira, em especial no Carnaval do Rio de Janeiro. O samba enredo da Mangueira, de 2019, História para Ninar Gente Grande, retrata os reais heróis dos Brasis. A história que a história não conta conclui. Não veio do céu nem das mãos de Isabel a liberdade. Ela é um dragão no mar de Aracati, fazendo referência a Francisco José do Nascimento, o dragão do mar. Descendente de escravizados, ele se tornou um dos mais importantes nomes do movimento abolicionista no Brasil. Em 1881, Francisco liderou uma greve de jangadeiros. Eles se recusaram a transportar pessoas escravizadas, paralisando o tráfico de cativos no mar de Aracati, no Ceará. A greve dos jangadeiros teve enorme repercussão e contribuiu para que o Ceará se tornasse a primeira província do Brasil Império a abolir a escravatura em 1884, 4 anos antes da promulgação da Lei Áurea. Com esse samba enredo, a Verde Rosa foi campeã do Carnaval Carioca em 2019. E é tão importante a gente perceber como a música propõe essa reparação, né? Em letra, em samba, enfim, em poesia. É a Mangueira 2019, abrindo É Tudo Brasil deste 13 de maio.

0: Mangueira.
1: Agora são 5 horas e 11 minutos. 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Seguindo aqui nesta abertura com o grupo Escafandristas. Você conhece? Ele foi criado em 2024 para celebrar os 80 anos de Chico Buarque. É formado por Alice Passos, Luísa Lacerda, Renato Frazão e Tiago Amudi. Esse mês, os Escafandristas lançaram nas plataformas um single duplo, A Volta do Malandro e As Minhas Meninas. As duas músicas antecedem o álbum inédito, que reúne 15 canções de Chico Buarque e que começou a ser gravado no estúdio da Biscoito Fino em julho de 2025. Alice Passos conta que em 2024 as músicas chegaram aos ouvidos de Chico Buarque e o grupo conseguiu uma audição particular para ele e a família na casa da filha mais nova, Luísa. Ao ouvir As Minhas Meninas, Marieta e Chico se emocionaram muito, ressalta Alice Passos. Na gravação de A Volta do Malandro, praticamente todo o clã e o próprio Chico Buarque aceitaram participar. Para a gravação de As Minhas Meninas, com os Escafandristas, foram convidadas as netas Cecília, Clara, Irene, Lia e Tereza, em homenagem também às filhas do cantor e compositor, Silvia, Helena e Luísa. Ficou muito lindo, elas nunca haviam se juntado assim, todas em estúdio, finaliza Alice Passos, que está nesse projeto. Então a gente segue com os Escafandristas e seus convidados na faixa A Volta do Malandro, de Chico Buarque.

0: Agora são 5 horas e 17 minutos. 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

0: Brasil recebendo Arthur Vidal, ele e o seu violão, aqui executando Papo de Anjo, composição de Radamés Inhátali, o nosso maestro, arranjador, compositor, né? Foi aqui do nosso quadro na Rádio Nacional, então é uma dupla alegria abrir a nossa entrevista recebendo Arthur Vidal na companhia de Radamés Inhátali. Arthur, que é de Niterói, jovem, tem 25 anos, e a gente já sentiu que ele arrebenta no violão. Arthur, boa tarde, tudo bem?
1: Boa tarde, querido. Opa, que maravilha, que beleza. Adorei ouvir, boa, essa música é linda, né?
0: Não é? Sempre bom conhecer um compositor ou uma nova peça, né, de compositores veteranos ou contemporâneos ao som do violão. Esse instrumento é simplesmente sedutor, né, Arthur?
1: Claro, claro, com certeza. Essa é uma obra que não é originalmente para piano, né, mas a gente toca em roda de choro e eu fiz esse arranjo, né, para violão. Que bom, é bom ouvir um pouquinho.
0: Então você também é arranjador.
1: É, eu fiz esse arranjo de violão solo, né? É, eu planejei porque a gente, na verdade, fez um show, eu e o trio de cordas brasileiros, que é um trio que eu tenho com o meu amigo Gabriel Tasso e meu professor da nossa faculdade, da UFRJ, Marcos Ferrer. Então a gente fez um show e eu queria muito tocar uma música inicial, porque a gente fazia várias dinâmicas e tal, diferentes, tocamos em duo, em trio e solo. E eu falei, olha, Marcos, eu vou fazer esse arranjo do Papo de Anjo para tocar. E realmente deu certo, acho que combinou com o violão, sim.
0: Ficou muito bonito. Então, o Arthur Vidal atua também no duo Gabriel Tasso e Arthur Vidal e no trio de cordas brasileiras, né? Além do seu trabalho solo. E toca desde os 7 anos de idade, hoje fazendo bacharelado em música, né?

0: se aprofundando no violão pela UFRJ, Universidade Federal do Rio de Janeiro. Quando é que a coisa ficou séria mesmo, Arthur, nessa paixão pelo violão?
1: Pois é, eu passei muito tempo da adolescência estudando, tocando as minhas peças. Sempre gostei muito de flamenco, né? Música flamenca e violão solo. E desde quando eu era pequenininho, eu sempre gostei muito de violão e fiz isso a vida inteira, né? A coisa, acho que começou a virar essa chave depois que eu comecei a vir mais aqui para o Rio de Janeiro, né? Porque eu sou lá de São Gonçalo, né?
0: Você está morando no Rio atualmente?
1: Eu moro no Rio, moro no Rio.
0: Mas passeia muito ali por Niterói também, que eu estou sabendo.
1: Muito, é demais. Eu nasci em Niterói, na verdade, né?
0: Uhum.
1: Eu sou nascido em Niterói. Nasci ali no Hospital Santa Marta, ali na perto da garganta ali. Então sou dali, sempre. Eu passei minha adolescência ali, estudei ali um tempo, né?
0: Sim.
1: E aí, bom, então eu quando comecei a vir para o Rio, na verdade, eu há mais ou menos uns 3 anos para cá, há cinco anos eu tô na faculdade, né? Comecei ali no meio da pandemia, um pouco meio com uma confusão ali.
0: Sim.
1: Com a pandemia. E aí, há três anos atrás, eu conheci esse meu amigo, Gabriel Tasso, que é especialíssimo, né, para mim, porque foi ele quem virou para mim e falou: olha, a gente organiza uma roda de choro toda quarta-feira, numa câmara de músicas e tudo mais. E você não quer aparecer lá? Eu falei: ah, lógico, eu não tava tocando sozinho, né, naquela onda, em casa e tal. Eu falei: lógico, com certeza, vamos lá. E fui. E você não acredita, eu fui lá na quarta-feira de choro, eu voltei para minha casa só na semana seguinte.
0: Caramba, uma imersão na República dos Violões.
1: Foi. Exatamente, então eu comecei a tocar muito choro, né? E quando eu comecei a vir para o Rio, depois desse episódio, comecei a tocar em muitas rodas de choro. Todo dia no Rio de Janeiro tem roda de choro, né? E aí comecei a pensar em fazer esses arranjos. Eu acho que foi aí que mudou essa chave, né?
0: Como, sim.
1: Profissionalmente, assim. Mas desde novinho eu faço alguns shows, sim.
0: Olha, esse vírus pegou você mais do que o coronavírus, né? Graças a Deus.
1: Certeza,
0: mais forte do que o contágio da Covid-19. É essa convivência tão próxima, tão intensa, né? Com músicos, instrumentistas. Experiência, sem dúvida, muito boa. Muito boa.
1: Total. O contágio da música é o melhor que existe, né? Sem música a gente não é nada.
0: E você permanece no instrumental, né? O seu violão é o violão popular. Agora, você citou anteriormente a música flamenca, né? O flamenco, você não toca só com um violão, né? Você precisa de acompanhamento de outros violões também, ou eu estou enganada?
1: Sim. Muitos músicos, até brasileiros também, temos aí músicos brasileiros que tocam flamenco, tem o Flávio Rodrigues. Tem um rapaz gaúcho também que eu descobri há pouco tempo, agora não vou lembrar o nome. Mas enfim, eles são pessoas que têm números solo. Geralmente o número solo de flamenco é aquela coisa mais lenta, né? Geralmente por palos, que eles chamam de palo, aquilo que é o ritmo flamenco, são vários ritmos diferentes e tudo,
0: sim,
1: né? Então eles fazem sozinhos aqueles mais lentos, assim. E quando é uma festa, por bulerias, por exemplo, que é um outro palo flamenco, aí sim... É preciso muitas pessoas, muitos instrumentos, cantores, sapateado, violão, violões.
0: Verdade.
1: Né?
0: Aí vira então, um espetáculo, né?
1: Aí é um espetáculo. Isso, por incrível que pareça, você me perguntou se eu preciso, se eu toco com a presença de outros músicos, né? Eu nunca participei de uma roda de música flamenca, de fato. Eu acho que eu vou ter que ir até lá para descobrir como é.
0: E você já teve a oportunidade de apresentar o seu violão para o público de fora?
1: Já sim. Mas eu nunca fui lá fora. Na verdade, eles que aparecem muito, tem muita gente aqui no Rio de Janeiro que vem para cá apaixonado pelo choro, né, pela música brasileira. Então, eu conheci muita gente de fora nesses 3 anos, né, que eu citei aqui. E realmente é uma paixão mesmo, né? É uma paixão. Eu sempre gostei de tocar com as pessoas que realmente querem vir para aprender, né? Para aprender. E uma vez até, e assim como eu também, né? Quero sempre estar aprendendo com eles. Eles vêm para ensinar, a gente ensina também. Tudo
0: tem
1: mais.
0: Intercâmbio, né? Tem muito intercâmbio.
1: Muito, muita coisa. Pois é.
0: Vamos escutar aqui um compositor importante também,

0: o músico paulista Orlando Silveira. Perigoso, essa peça, o Perigoso, Arthur, ela nasceu, se bem que o Orlando Silveira era acordeonista, né?
1: Uhum, exatamente.
0: Aí você fez o arranjo para violão.
1: É, assim, eu ouvi esse choro quando, um ano assim, depois que eu entrei para a faculdade, fiquei apaixonado, né? O meu, o Gabriel, ele fala, o Arthur é o maior divulgador desse choro no Brasil. Porque na roda eu solo esse choro, toco esse choro e fiz essa versão para violão.
0: Vamos ouvir Perigoso, de Orlando Silveira, com Arthur Vidal.

0: Estamos ouvindo o violão de Arthur Vidal no tema Perigoso, composição de Orlando Silveira. Um aspecto aqui, né, do compositor que em 1971 conquistou o prêmio de melhor arranjo na 4ª Olimpíada da Canção. Faz tempo isso, né? Essa Olimpíada aconteceu em Atenas, na Grécia. E a música vencedora, Minha Vida Virá do Sol da América, de Marcos e Paulo Sérgio Valle. Quer dizer, a música brasileira já chegando com o acordeon de Orlando Silveira numa Olimpíada da Canção em 1971, lá do outro lado, né? Lá na Grécia. Então, muito bacana, muito bom.
1: Bacana demais.
0: É, a música brasileira sem fronteiras, já cruzando o Atlântico há décadas, muitas décadas.
1: É, eu acho que sempre foi assim, né? Nem sempre foi assim. Mas, na verdade, quando Valdir Azevedo também começou a ir lá para fora, acho que as pessoas começaram a entender o que, que era, né, a música aqui no Brasil. Principalmente o choro, né, do Valdir, que é o mais conhecido do mundo.
0: Certamente. É. E tem também aqueles músicos lá de fora que vêm para cá tocar com os músicos brasileiros. O Arthur Vidal passou por essa experiência recentemente aqui no Rio, se apresentando no Blue Note com a saxofonista e clarinetista nova-iorquina Hilai Govrin, é isso?
1: Isso, a Hilai.
0: Hilai Govrin. Ela é radicada no Brasil ou ela mora realmente fora?
1: Ela mora fora. Ela mora em Nova York já tem vários anos, né? E ela, assim, a gente se conheceu num desses intercâmbios, né? É, numa vinda dela aqui pro Brasil. E nessa república, onde aparecem vários músicos, a gente criou uma conexão de violão e instrumento de sopro, né? Que é... Hoje em dia tem esses duos comuns, né? O Marcelo e a Nath, Marcelo Gonçalves e a Nath Cohen. Marcelo é meu professor, inclusive, que também me deu essa luz um pouco, né? E eu falei pra ela, vamos fazer alguns arranjos e bolar um espetáculo pra gente fazer. E assim nasceu o nosso show, a gente fez esse show ali no dia 8 de abril, do Blue Note, foi muito legal, muito bacana.
0: Tem que repetir o show lá no Blue Note, Nova York.
1: Seria maravilhoso, né? É, seria show.
0: Então.
1: É, quem sabe, né? Quem sabe,
0: né? Manda esse papo, vai pensando.
1: É, a gente tá adiantando novidades agora.
0: Isso aí, tem que rolar a contrapartida.
1: É, lógico, verdade.
0: Não é?
1: Verdade.

0: Já tô na minha hora de conhecer alguns lugares por aí.
1: Bom, antes da Nova Iorquina, o Arthur Vidal se apresentou num programa Talentos, chamado Um Café Lá em Casa, transmitido pelo YouTube, do músico Nelson Faria, onde ele foi selecionado com a canção Chamamé, do Yamandu Costa. E ali foi antes da pandemia, né? Você estava bem mais novinho, né? O Arthur tem só 25 anos, né, Arthur?
0: Sim. Eu tô novinho, e tava mais ainda na época. Quando eu mandei esse vídeo, eu gravei esse vídeo na casa de um amigo, né? E aí, bom, fizemos o vídeo, decidimos editar ali, basicamente, e enviamos pro Nelson, né? E eu conto essa história de vez em quando, porque eu mandei sem acreditar, né? Sem acreditar que ele ia até ver o vídeo. Claro, eu achei que ele fosse ver, mas ia demorar um pouco. E realmente demorou, passou um mês, acho que um mês e pouco ali. E um belo dia, quando eu acordo, uma notificação do YouTube dizendo: Arthur Vidal, talento. Eu falei: ai, caramba, ele viu e aceitou e botou meu vídeo lá. Cara, que maravilha, né? Foi uma ponte, uma porta bacana, né? Seu
1: Sim.
0: vídeo, eu acho que algumas visualizações, foi bem legal.
1: Sim, com certeza. Você tem músicos na família?
0: Sim. O meu pai, na verdade, o meu pai e minha mãe se encontraram, claro, antes de eu nascer, nesse meio musical, né? Então, quando eles conheceram, minha mãe cantava, né? Cantava em alguns lugares, e meu pai tocava em alguns lugares também. Eles se conheceram assim e
1: Ele
0: foram tocar
1: também é do
0: juntos.
1: violão?
0: O meu pai é professor de violão. Meu pai é professor de violão ali em Niterói, né?
1: É o Tadeu Vidal.
0: Tadeu Vidal.
1: Tá certo.
0: Carlos Tadeu, meu pai, professor ali
1: Foi
0: do
1: seu
0: CEMED.
1: primeiro professor, é isso?
0: Meu primeiro professor.
1: Ah,
0: Primeiro
1: com
0: professor,
1: certeza.
0: nasce. E pra vida toda, né? O cara me mostrou tudo, assim, não só no violão, né?
1: E ficou uma referência forte aí em família. Você toca com ele de vez em quando?
0: Lógico, tocamos sim. Tocamos sim.
1: Do pai e filho.
0: A gente gosta de fazer uma brincadeira ou outra. Ele fala pra mim: não, eu não toco mais e tal. Eu falei: ah, não, mas eu faço uma forcinha, ele toca um pouquinho. E a minha mãe também adora cantar. Minha mãe sempre, claro, ela trabalhou com várias coisas na vida, mas.
1: Como é que é o nome da sua mãe?
0: Minha mãe é Simone Ximenes. Eu sou
1: Sim.
0: Arthur Ximenes Vidal, né?
1: Uhum.
0: Mas usei o nome do meu pai como músico e com essa influência da música muito forte. Então, desde pequeno, sempre ouvi muita música brasileira, música instrumental, por conta do meu pai, né?
1: Poxa, bacana. Parabéns pro casal, né? Que botou você nessa estrada aí. Uma estrada sem volta, hein, Arthur?
0: Eu também tô achando, eu tô vendo isso. Tô vendo isso. E é bom, não é ruim não, é bom, viu?
1: É sim. É porque conecta sua alma com aquilo que você faz com, né, autenticidade, com muita beleza, com muita verdade. Eu acho que isso
0: Lógico.
1: aí é o sentido de felicidade na vida, a realização. Muito
0: Total,
1: bacana.
0: não há problema, né? Se tem algum problema, você para um pouquinho, toca um pouco, faz um arranjo outro, compõe uma música e tudo melhora, assim. Então, tudo certo. A música não, mais do que uma válvula de escape, é a minha, de quem a vida de quem é a música, né? Então é a minha vida, né?
1: Vamos ouvir Rafael Rabelo, a composição de Rafael Rabelo, Meu Avô, com Arthur Vidal, no É Tudo Brasil, aqui na sua Rádio Nacional.

0: Esse é um autêntico choro, né, Arthur?
1: Esse é choro mesmo. E o Rafael é, acho que é uma das maiores inspirações, assim, pra todo músico que toca sete cordas, toca violão, né, no Brasil, cara. Esse cara foi um cometa, né, que passou aqui pela Terra.
0: É.
1: Impressionante.
0: Saiu de cena muito cedo, né?
1: É, enfim, muito cedo.
0: Uma pena. Meu avô.
1: Deixou essa obra, né?
0: Fica a obra.
1: É, fica a obra, total. E gravou muito, né? Gravou com muita gente. O Rafael foi foi um espetáculo em pessoa, né? O cara não parava nunca.
0: É, a família Rabelo tá aí, né? É um legado. Com certeza a família é o legado de Rafael Rabelo.
1: É, a Luciana também, gente boa. Conheci a Luciana na escola portátil. Encontro com ela às vezes. A família é genial, né, cara? Eles são demais.
0: Levantando a bandeira do choro no Rio e no Brasil. Agora a gente fala do violão, que é a sua paixão, sua profissão, vamos chamar assim. E tem passatempo, tem hobby também. Tô sabendo de um churrasquinho que faz sucesso lá em Niterói.
1: Com certeza.
0: O churrasquinho do Ricardo. Gente, essa dica é do Cláudio da Mata, o nosso produtor aqui na Rádio Nacional, que vez por outra apresenta um músico que chega junto ali naquele churrasquinho, com um instrumento, fazendo uma música ali na rua, enfim, sons da pesada, né, como o Claudinho gosta de dizer, gente, assim, com sonoridades raras hoje em dia, né?
1: Sim, total. Pô, inclusive agradecer o Cláudio, cara, porque ele deu essa oportunidade, me chamou, né, pra fazer, agradeço a rádio, lógico, a oportunidade maravilhosa de falar aqui com vocês, mas agradecer também ao Cláudio, tá sempre lá no churrasquinho, né, mandar um beijo pro Ricardo, pro João, pro Cazé, pro Ranieri, pro filho do Ranieri, muito bom, Rafa.
0: Alguém tem que alimentar os músicos, né?
1: Caramba, não é verdade?
0: Pô. Gente, o espetinho é nota 10, é top.
1: É, lá é legal, lá é legal. E a música, a gente faz música, né? É assim na esquina ali da Presidente Bacher, a gente, poxa, fica ali tocando, a gente perde um pouco a hora, é bom demais.
0: É a esquina da Presidente Bacher com?
1: Gavião.
0: Gavião Peixoto.
1: Gavião Peixoto, exato.
0: Isso.
1: Né? Ali bem na esquina, bem do lado do conservatório também, meu pai dá aula ali, né? Dá aula ali há muitos anos.
0: Se tiver alguém matando aula, já sabe onde é que tá, né?
1: Poxa,
0: tá lá
1: vida,
0: no churrasquinho, né, do Ricardo. É.
1: Exatamente. Ah,
0: mas Niterói é um celeiro, né, da música instrumental. É interessante isso.
1: Sim.
0: O instrumental brasileiro. Tanta gente, pô. Eu lembro assim, eu cheguei aqui em 92, o primeiro cara fera que eu conheci foi Marvio Ciribelli, de Niterói.
1: Ah, sim.
0: Né, da música popular, né, do teclado.
1: E saíram uns caras, né, o Márcio Rui, que até tinha aquela roda de choro na esquina ali da Bem-Estar, se não me engano, não vou lembrar, mas tinha uma roda de choro que ia o Rogério Caetano, o Ronaldo Bandolim, e o Márcio Huck de Niterói, né?
0: Uhum. Arthur Maia.
1: Arthur Maia, perfeitamente também, exatamente.
0: Gente antiga.
1: É, eu já vi ele tocando ali no Central Park Carioca, ali nos campos de São Bento.
0: O Central Park é ótimo. Central Park de Niterói.
1: De Niterói, exatamente. Né?
0: Nova York te espera, Arthur.
1: É, tá vendo? Eu já tô com a cabeça assim,
0: tô achando que você tá de mala pronta já.
1: É, pois é, exatamente.
0: Ai, ai. A gente tem uma saideira aqui, infelizmente, a gente tá encerrando a nossa entrevista. Homenagem a Matilde Román. Essa música é de quem?
1: Então, pois é, Matilde Román. Eu posso mandar uns beijos aqui pros amigos?
0: Claro, beijos, abraço, né? Tudo que você quiser.
1: Beijos, abraço. Então, poxa vida, queria mandar um beijo pros meus amigos todos aqui do Rio, de São Gonçalo, de Niterói, meus pais, os amigos que estão aí no churrasquinho com meus pais, Matilde Román, Nina Felian, Gabriel Palmeira, Ricardo Moraes, que gravou comigo as gravações que vocês ouvem. E essa música, eu conheci a Matilde Román junto com outros dois amigos. Eles são lá da França, são de Paris, e eles tocam muito, o pessoal da França toca demais, né? E toca Gypsy Jazz e tudo mais.

0: algumas ideias, tiveram algumas ideias inspiradas, inspiradas na música brasileira um pouco, né? Com aquela influência da valsa francesa, né? Bom, eu estava lá com eles no hostel, assim, num quarto grande, e eles estavam fazendo essa música, compondo essa música. Eu falei, cara, eu quero observar isso, tentar aprender aqui com vocês e tal. E aí, vamos aprender e tudo mais. Eu sentei lá, aprendi a música com eles, e eles foram embora alguns dias depois, assim. Eu não pude deixar de gravar, porque foram momentos muito bacanas com eles, né? Então, são bons amigos e espero que estejam... Me aguardem aí, vou chegar lá um dia
1: É Paris?
0: Na França, é Paris.
1: Paris, tá certo.
0: Não é?
1: Muito então, bom, de Nova York, ali, né? Uma ponte para Paris, com certeza.
0: Poxa, imagina.
1: Arthur Vidal também participou do Encontro Internacional de Violões da Universidade Federal do Rio de Janeiro em 2024, né, com composições autorais. Quando é que sai seu primeiro disco?
0: Ah, isso é uma boa pergunta. Tô aprontando, já tá todo mundo perguntando.
1: Eu tô só botando pressão em você hoje.
0: Não, é maravilhoso, isso aí. Eu tenho que botar porque eu preciso fazer esse disco para lançar, dar uma divulgação assim, no trabalho, né? Inclusive chamar os amigos para gravar também, botar no disco o Gabriel. Eu tenho músicas, né, com o Gabriel Tasso, meu amigo Dudu, do trio, né?
1: Mas tem que virar registro fonográfico.
0: Total,
1: né?
0: Também acho.
1: Isso aí.
0: Com certeza absoluta.
1: Tem nosso apoio.
0: Beleza, pô, aviso assim que for lançado.
1: Arthur Vidal, prazer imenso conversar com você aqui na Rádio Nacional, conhecer a sonoridade do seu violão. É simplesmente um deleite. Parabéns.
0: Ah, que delícia. Muito obrigado. Agradeço demais. É demais, né? Oportunidade. Tudo de bom. Agradeço demais. Valeu.
1: Um grande abraço para você, Arthur. A gente se encontra em breve.
0: Grande abraço. Valeu.
1: Beijão. Até a próxima. Homenagem a Matilde Romã com Arthur Vidal.

0: No Rio de Janeiro, 5 horas e 44 minutos. A gente segue para Brasília agora.
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0: Fátima de Melo, da Nacional FM de Brasília, com uma excelente pedida hoje, a banda Saci Uerê, que está para lançar o segundo álbum da carreira e tem música nova nas plataformas. Tempo Bom é o Centro-Oeste na Rádio Nacional.
2: Olá, ouvintes do É Tudo Brasil. Eu sou Fátima de Melo, direto aqui do estúdio da Rádio Nacional FM em Brasília, trazendo aí mais destaques musicais da região Centro-Oeste. A banda Saci Uerê é uma das revelações da música brasiliense. Formada por um grupo de amigos, está prestes a lançar o segundo álbum da carreira, com o título Pra Ninar o Fim do Mundo. O trabalho apresenta 8 canções e tem grande influência da musicalidade baiana. Uma suave lembrança de Tim Coans, Dorival Caymmi e Tim Balada. Agora o vocalista do grupo, Cris Baré, faz um convite legal aí pra gente.
3: Olá, queridas e queridos ouvintes da nossa amada Rádio Nacional. Aqui quem fala é Cris Baré, do Saci Uerê. Eu tô passando aqui pra convidar vocês pra ouvir a nossa música.

0: música nova. Ela se chama Tempo Bom e eu acho que vocês vão amar. É uma parceria com o nosso amigo, querido, divino cantor Martins, lá de Pernambuco. E a canção é uma homenagem à Janaína e fala do sonho recorrente do brasiliense em encontrar o mar. Essa é uma das canções do nosso disco novo, que sai em breve. Vocês já podem conferir na programação da Rádio Nacional e na sua plataforma de áudio. Ouve lá, esperamos que vocês gostem. E viva a música brasiliense e viva a Rádio Nacional. Beijos!
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1: Horas e 49 minutos. No Rio de Janeiro, o sistema Fecomércio, formado pela CNC, Fecomércio, Sesc e Senac, promove a Semana S neste sábado, com um dia inteiro de serviços, cultura, alegria e música na Praça Mauá, no centro da cidade, a partir das 10 da manhã, e o melhor, tudo de graça. Para conhecer a programação e fazer a sua inscrição nas atividades, tem que acessar o portal Semana S, portaldocomércio.org.br. Serão mais de 10 horas de atividades e, encerrando essa programação extensa, show de Gloria Groove, né, que está comemorando uma década de trajetória. Apresentação gratuita na Praça Mauá neste sábado aqui no Rio de Janeiro. Vamos tocar a serenata da GG, da Gloria Groove, com um tema que fez muito sucesso nesse audiovisual. Inclusive, ela tem esse registro do show ao vivo. Loucuras de Amor é o nome do tema, com Gloria Groove para você, aqui no É Tudo Brasil.

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1: A gente encerra É Tudo Brasil desta quarta-feira com notícia. Hoje o percussionista carioca Paulinho da Costa, de 77 anos, ganhou uma estrela na calçada da fama em Hollywood. Você acompanha a reportagem especial do nosso estagiário João Barbosa.

marcante quanto o 21 de setembro do grande sucesso September da banda Earth, Wind & Fire é a batida do percussionista Paulinho da Costa. Apontado como um dos mais importantes músicos do mundo, o brasileiro ganhará uma estrela na calçada da fama de Hollywood nessa quarta-feira. O feito é histórico, pois o carioca de 77 anos será a primeira pessoa nascida no Brasil a receber a homenagem. Criada em 1960, a Calçada da Fama celebra grandes nomes do cinema, música, TV, rádio, teatro e esportes. A estrela de Paulinho ficará na Vine Street, rua da cidade.

Cidade de Los Angeles, na Califórnia, Estados Unidos. Entre as mais de 2.800 estrelas nas avenidas está a de Carmen Miranda, importante nome do samba nacional, mas que apesar de ter vindo para o Brasil muito jovem, nasceu em Portugal. Paulinho da Costa desenvolveu paixão pela música desde a infância, quando batucava nas ruas de Irajá, bairro da zona norte do Rio de Janeiro, onde nasceu. Em 1972, após uma apresentação em Ipanema, chamou a atenção do músico Sérgio Mendes, que o levou a Los Angeles para fazer parte de sua banda. Nas terras americanas, o músico brilhou. Ao longo da carreira, atuou em mais de 180 álbuns, com 972 artistas diferentes e em projetos que renderam o total de 59 Grammys, maior premiação da música mundial. Ao levar o ritmo brasileiro, inspirado nos batuques das religiões de matriz africana, contribuiu em grandes sucessos como...

Além de Billie Jean, de Michael Jackson, construiu a percussão do álbum Thriller e outras composições solo até a morte do cantor, em 2008. Por sinal, o rei do pop o considerava o maior percussionista do mundo. E não é pra menos, já que ele foi parceiro de outra rainha da música.

No hit La Isla Bonita, da rainha do pop Madonna, Paulinho ofereceu seus talentos na construção da música, participou do clipe e escolheu o nome da obra. Sua versatilidade também se estendeu ao cinema, com contribuições para trilhas sonoras de filmes vencedores do Oscar, como Dirty Dancing, Jurassic Park e A Cor Púrpura. A cerimônia em homenagem a Paulinho da Costa será às 15h30, no horário de Brasília, com transmissão ao vivo pelo site da Calçada da Fama. Sob supervisão de Fábio Cardoso, da Rádio Nacional do Rio de Janeiro, João Barbosa.

Pois é, já foi, né? A cerimônia foi mais cedo, foi de tarde, 3:00 da tarde, horário de Brasília. A gente vai indo embora com o Michael Jackson. É tudo Brasil. Pop é pop, né? Pop star é tudo. Gente, prazer, hein? Imenso estar aqui com vocês na Rádio Nacional. É tudo Brasil, voltando amanhã às 5:00 da tarde. Volta aqui. Trabalhos técnicos de Rui Franklin. A produção executiva de Cláudio da Mata. A apresentação, Luciana Valle. Depois do Michael Jackson, Luciana Jackson. E os seus bailarinos aqui. Rodrigo Ricardo até de visual novo hoje, hein? Pena que a gente tá no rádio, ninguém vai ver o visual novo do Rodrigo Ricardo. Só na TV Brasil. Gente, até amanhã. Grande noite de quarta-feira pra vocês. Tchau.

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0: noite, 18 horas desta quarta-feira, dia 13 de maio de 2026, está no ar no Mundo da Bola, o programa que tem trabalhos técnicos de Joca Sanz e a produção executiva de Luiz Ferreira e Wagner Gomes. Hoje comigo nos comentários, Rodrigo Ricardo e Brenda Balbi. E a gente começa falando sobre a Copa do Brasil. A equipe das Laranjeiras vai registrar uma entrada de aproximadamente 3 milhões de reais, o prêmio da CBF, para quem avança de fase na Copa do Brasil. Repórter Rafael Monteiro fala pra gente como foi a vitória do Fluminense sobre o Operário. Boa noite, Rafa!
1: Salve, salve, salve, salve, os amigos ligados no programa No Mundo da Bola. O Fluminense venceu o Operário por 2-1 no Maracanã e avançou às oitavas de final da Copa do Brasil. Logo após o jogo, o técnico Luiz Ubeldia foi questionado sobre a mudança de batedor de pênalti. O primeiro marcado foi por Savarino e o segundo perdido por John Kennedy quando estava 2-0.
2: Sempre ponemos dois executores, ponemos um encargado de penalti, em este caso é Savarino, e um segundo executor, que é John Kennedy. Por uma situação de que se temos dois penales, por una situación que si Savarino no quiere volver a patear el segundo penal, tener una opción concreta, entonces está planificado, no se dio, terminamos sufriendo, tuvimos más chances, pero bueno, al final pasamos, que es la prioridad, estamos en ese momento donde nos cuesta todo el doble, aún los partidos que hacemos unos 70, 80 minutos muy buenos, que justificadamente nos podemos ir, podemos poner 3-0 en el marcador, los terminamos sufriendo. Y bueno, será el momento del semestre en donde cuando se gana se sufre, pero aún así tenemos que ir cumpliendo los objetivos. Hoy el objetivo era pasar, nos hubiese gustado ganar, golear y gustar. Estuvimos a un gol de que eso suceda y terminamos sufriendo. Pero bueno, pasamos, que era la prioridad.
1: Y sobre las críticas, o meu dia diz que o time está acostumado com a pressão da profissão.
2: Se criticam a um, criticam a outro. Estamos acostumbrados. Temos que hacernos forte como grupo, revertir a situação sempre que acontece algo malo. E nós enfocados no que temos que fazer e, por supuesto, cumprindo os objetivos que queremos todos. Que queremos todos como grupo. Así que, a seguir trabalhando. Não, somos profissionais. Sí, cuando digo profesionales, todos tratamos de entrenar todo. La parte mental siempre se entrena. Pensá que todos estos son profesionales que no caen del cielo. Son profesionales que vienen haciendo una carrera, que toca pasar por malos momentos, por buenos momentos. Entonces, un poco acostumbrado a las críticas estamos. Bastante, te diría. No metemos excusa. Hay que seguir trabajando y tratar de ganar más aún cuando jugamos acá en el Maracaná, para que toda la gente se vaya contenta.
1: O próximo aniversário do Fluminense na Copa do Brasil sairá de sorteio promovido pela CBF. O tricolor volta a campo para enfrentar o São Paulo no Maracanã pela 16ª rodada do Campeonato Brasileiro no próximo sábado. Forte abraço!
0: Valeu, um abraço para você também, Rafa. Eu tô com o Rodrigo Ricardo e Brenda Balbi. Rodrigo Ricardo, o Fluminense parece que gosta de emoção, né? Gosta de complicar o que parece estar mais fácil, né? Boa noite.
3: Boa noite, Luciana. Torcida insatisfeita, apesar da classificação, vaiou e tudo. Acho que essas vaias não são apenas pelo jogo de ontem, até porque o Fluminense começou muito bem, ampliou o placar 2-0. Podia ter feito 3 caso o John Kennedy tivesse acertado o seu pênalti. Depois o Operário diminuiu, mas no final das contas foram dois ataques só do Operário. Um entrou e o outro quase poderia ter entrado. Mas o Fluminense desperdiçou muitas chances. Então acho que essas vaias vêm de outros ressentimentos dos torcedores tricolores, né? Principalmente desde a alteração daquela data do Fla-Flu. Coincidentemente o rendimento do Fluminense caiu, mas por sorte o Lúcio Acosta voltou. Desde que o Lúcio Acosta voltou, vejo o Fluminense melhor. Mas o Fluminense também não é esse time todo. Está bem no Campeonato Brasileiro, né? Se classificou agora para as oitavas, mas está lá na Bacia das Almas da Libertadores. O Fluminense não é um time tão diferente assim dos outros. Então, ele ainda está bem abaixo de Flamengo e Palmeiras.
0: É isso, e o RR tocou num ponto importante, né, Brenda, que é a volta do Lúcio Acosta. Coincidentemente ou não, essa questão da mudança da data do jogo ali, do Fla-Flu, foi justamente quando se machucou o Lúcio Acosta no comecinho daquela partida, e de lá pra cá o Fluminense teve uma queda. E agora, retomando, né, a expectativa pra frente pode ser boa com o retorno dele.
4: Pode ser boa, mas... Primeiro, boa noite para você, para o Rodrigo, para quem está acompanhando a gente. De fato, né, um jogador que faz muita diferença ali na meiuca do campo pro Fluminense, no Fluminense, né? Um jogador que, de fato, traz mais criatividade, traz mais criação, um jogador inteligente. Mas eu acho que também é um pouco complexo colocar toda essa responsabilidade em cima do jogador, né? Mas apesar de toda a situação, acho que a torcida do Fluminense está muito ansiosa, gente. O Fluminense ainda é o terceiro colocado do Campeonato Brasileiro. Querendo ou não, avança para a Copa do Brasil. Acho que as vaias ali pro Zubeldia são um pouco precipitadas. Eu acho que é completamente impossível que um time siga jogando no seu rendimento máximo por muito tempo, visando e entendendo que as equipes adversárias estão buscando o mesmo propósito que o Fluminense, que é vencer as partidas que disputam. Então, assim, eu acho que a torcida do Fluminense tem que dá uma seguradinha um pouco mais, gente. O Fluminense tá brigando lá em cima. Avança na Copa do Brasil, pode não estar bem na Copa Libertadores. Mas vamos lá, são três competições de altíssimo nível em que o Fluminense tá muito bem em duas delas, duas de três. Então, assim, no final das contas, o resultado ainda é muito positivo pro Fluminense.
0: Sem dúvida. E vale lembrar que o Fluminense faz os dois últimos jogos da Libertadores em casa, então tem totais condições também de reverter esse cenário ruim nessa competição também. Bom, outro jogo que rolou, né, na noite de ontem foi o Cruzeiro, né? O Cruzeiro que passou de fase, o jogo não foi fácil. Um gol de pênalti marcado por Caio Jorge aos 31 minutos do primeiro tempo e acabou ficando só nisso. E o time mineiro, então, passou sufoco. O técnico Arthur Jorge achou a vitória merecida e importante.
5: Uma vitória muito importante, conseguida de uma forma justa, no meu entendimento, com uma entrega muito boa por parte dos jogadores, numa sequência de jogo que tem diferenças da primeira metade para a segunda, obviamente, são facilmente identificáveis, mas onde no seu geral, e tendo em conta aquilo que produzimos, acho que é uma vitória merecida e uma passagem também ela merecida, tendo em conta aquilo que foi o desempenho durante os dois jogos que fizemos contra este adversário.
0: Ficaram no 1-0 então contra o Goiás e o técnico também enfatizou a qualidade dos jogadores.
5: Olha, uma coisa fundamental que é para termos resultados e obviamente que é necessário trabalho, há empenho, há um trabalho de campo, há um trabalho mental, há uma série de fatores que são importantes, mas eu queria valorizar a qualidade dos jogadores. Acho que é importante nós podermos dizer que os resultados aparecem porque há qualidade no elenco do Cruzeiro. Temos ótimos jogadores, temos jogadores que percebem o jogo, jogadores que evoluíram bastante também. E falo desde que eu cá estou, porque é sobre isso que me devo resumir, onde tenho, obviamente, ou fico satisfeito, porque noto essa evolução, noto esse comprometimento também, noto e vejo a ambição também por parte dos jogadores, espírito de missão, combatividade quando é necessária, maturidade para termos jogos em que somos de facto mais dominadores e jogos onde dividimos com o adversário e conseguimos manter o mesmo nível de consistência. Fundamental, dentro de um trabalho que é feito, de muito aquilo que eu poderia, estávamos aqui a falar até amanhã, mas dizer-lhe que a qualidade dos jogadores e aquilo que os jogadores têm demonstrado e querido também é fundamental para aquilo que tenha sido atingido resultados.
0: No agregado, né, ficou 3-2 para o Cruzeiro aí diante do Goiás. Pelo lado da equipe goiana, Daniel Paulista disse ter organizado o time para segurar o ímpeto do Cruzeiro.
6: A ideia inicial era que nós tivéssemos uma equipe que tivemos contra o Vila Nova, competitiva, que soubesse neutralizar um dos pontos fortes do adversário, que era jogar muito por dentro, com seus quatro jogadores jogando por dentro, com amplitude dos seus laterais. Acho que nós, dentro das possibilidades, pela capacidade técnica e qualidade do adversário, nós conseguimos fazer um bom primeiro tempo dentro daquilo que nós esperávamos. Claro que a infelicidade do pênalti poderia ter sido evitada e o jogo poderia ter sido se desenvolvido 0-0, que era uma possibilidade que nós gostaríamos, até para que no segundo tempo, com as opções que nós tínhamos para o banco, nós pudéssemos fazer o que nós fizemos.
0: Tá aí, final do jogo, né? O Cruzeiro segurou bem ali essa vantagem. Vale destacar também o goleiro Tadeu, né, que foi o nome do jogo, aí com muitas defesas importantes e que, infelizmente, né, no lance ali no final já da partida, acabou sofrendo uma lesão, né, e foi confirmada aí a fratura na tíbia do Tadeu, vai desfalcar a equipe do Goiás, Rodrigo.
3: Melhoras para o Tadeu, um grande goleiro, já há várias temporadas, acho que 5 no Goiás, em participações de alto nível. Ontem fez grandes defesas, mas o Goiás também teve oportunidades, teve bola na trave, teve gol perdido já sem goleiro. O Goiás jogou muito bem, apesar de que teoricamente ser um confronto de um time da Série A contra um Série B, o Goiás é um time que tem tradição, um time que volta e meia também está na Série A. Enfim, o Goiás podia ter tido melhor sorte. O Cruzeiro teve um adversário difícil, que foi o próprio Goiás. Mas vejam que os seus reforços e seus jogadores que na temporada passada, o Matheus Pereira, próprio Caio Jorge, que tiveram temporadas espetaculares no ano passado, não estão no mesmo na rotação do ano passado. O próprio Gerson também não está, ainda não acho que ainda se encaixou com o Cruzeiro. Cruzeiro sofrendo bastante aí. É claro que acho que melhorou já com a chegada do Arthur Jorge, mas o importante era classificar. Conseguiu classificar e agora é pensar no Campeonato Brasileiro.
0: É isso, outra notícia que surge, né, lá do Cruzeiro é o interesse, né, do Flamengo pelo lateral Kaique. Parece que pessoas do entorno ali do Kaique foram visitar o Ninho do Urubu a convite de José Boto. O Flamengo prepara aí uma investida para ter o lateral para 2027, porque ele já fez 13 jogos nesse Brasileirão, então não poderia ser para esse ano, mas está aí o Cruzeiro também tendo o seu jogador. O Kaique está na pré-lista, né? Dificilmente será
3: excelente
0: convocado,
3: jogador.
0: Mas é um bom nome aí,
3: pro
0: quem
3: futuro,
0: sabe, para o,
3: né,
0: Flamengo, e uma péssima perda aí para o Cruzeiro, né?
4: Pois é, um jogador que de fato, né, tem ali atuado muito bem com a camisa do Cruzeiro, vem se destacando e é um nome até que a gente, se a gente for pegar um pouquinho mais para trás, né, no ano passado, um jogador que já tinha ali algumas aparições e tal, esse ano se consolidando como um grande jogador de fato, né, estando aí na pré-lista da Copa do Mundo. Eu acho que isso é um indicativo gigantesco, né, do potencial do Kaique. Agora, é isso, né, o Flamengo tem caixa para bancar uma contratação nesse nível. Acho que pode ser uma perda gigantesca pro Cruzeiro a nível de desempenho campo bola, né? Mas por outro lado, pode ser também uma vantagem financeira, podendo trazer outra peça ali para repor. Então, vamos ver o que será dessa novela, né?
0: É isso, ele que há pouco tempo recebeu proposta do Como, da Itália. Na época, o Cruzeiro até ia aceitar, mas depois, em conversas ali com o staff do jogador, acabaram preferindo seguir por aqui. 23 anos, o Flamengo está mudando um pouco também o perfil de contratações, né? Tentando buscar jogadores mais jovens, já que o elenco do Flamengo está envelhecendo, né?
3: É verdade, e as laterais são um ponto sensível, não só dos times todos, como também da nossa própria seleção. Acho que o Kaique ainda não é para essa Copa, acho que até vive um momento melhor que o próprio Alexandre, o próprio Douglas, mas não é um homem de confiança do treinador, né? Não vi poucas vezes o Kaique nessa seleção com o Ancelotti, então acho que ele não vai entrar na lista, apesar de estar nessa pré-lista. Agora, em relação ao Flamengo, é isso, é um jogador que pode ser contratado e depois pode até ser revendido por mais também, pode ser, além de tecnicamente já poder oferecer futebol para o Flamengo, acho que pode também ser uma moeda de troca no futuro.
0: É isso, e acho que em relação à seleção, né, o Ancelotti, além dessa questão de confiança, também tem ali jogadores que podem fazer mais de uma função. E no caso, né, de uma Copa do Mundo, onde é tiro curto.
3: O próprio,
0: né,
3: Léo Pereira, né? Tinha o Éder Militão que está fora, que é zagueiro e lateral, mas o Léo Pereira eventualmente também tem feito jogado como lateral esquerdo, né?
0: É isso. Chegou a hora do

0: Aldo, recorde das Américas da classe S1, com comprometimento físico-motor. E 100 metros nado livre com Arthur Xavier, recorde das Américas na classe S14, deficiência intelectual. A seleção brasileira de Taekwondo foi campeã pan-americana. A competição foi no Rio de Janeiro, na Arena Carioca 1, no Parque Olímpico. Foram 15 medalhas, 4 de ouro, 5 de prata e 6 de bronze, o que rendeu o título por equipes. O México terminou em segundo lugar e os Estados Unidos em terceiro. Além do título, o lutador João Gabriel Ribeiro foi eleito o atleta masculino da competição. E o técnico Rodrigo Faria, o melhor técnico masculino.
1: Muito bem, e em Belo Horizonte, a equipe de basquete masculino do Corinthians venceu o Minas pelo placar de 92 a 81 no quarto jogo das quartas de final do NBB, chegando à sua primeira semifinal da competição. Hoje teremos ainda Brasília e Flamengo se enfrentando às 8h30 da noite, um duelo que está em 2-1 para o Brasília, e o Franca pegando o Mogi às 7 da noite, também num duelo que está em 2-1 para o Franca. O Santos vai a campo hoje contra o Curitiba, voltando a falar aí de futebol. E o Santos está com muitos problemas financeiros, uma dívida de quase R$1 bilhão. O técnico Cuca vai ter dois retornos para a partida, mas Luan Pérez fica de fora. A equipe provável para o jogo de 7h30 da noite é Gabriel Brazão, Igor Vinícius, Adonis Frias ou João Ananias, Lucas Veríssimo e Escobar. João Smith, Oliva, Gabriel Bontempo e Barreal ou Gabigol. Rolaser e Neymar. Já o provável Curitiba vem com Pedro Rangel, Tinga, Thiago Coser, Jaci, Bruno Melo, Sebastião Gomes, Vini Paulista, Santos e Josué, Lucas Ronier, Bruno Lopes e Pedro Rocha. Muito bem, voltando a falar dos jogos de ontem, né? O Internacional passou também para as oitavas de final, vencendo o Atlético por 3-2 e segue vivo então na Copa do Brasil. Após o jogo, o técnico Paulo Pezzolatto disse que os jogos são difíceis e que a equipe precisa melhorar.
2: Sim, tivemos erros individuais, erros coletivos, sem dúvida. Coisa para melhorar. Mas o positivo é que ganamos os dois jogos. Não é fácil ganhar os dois jogos. Você sabe, a Copa do Brasil, seja contra quem seja, seja um time de segunda divisão, seja contra quem seja, você sabe, não é fácil ganhar os dois jogos. Ganhamos primeiro. Hoje veníamos ganhando, podíamos fazê-lo melhor, mas só nos complicamos um pouco, nós solos, com pequenos erros. Mas, nada, já estamos pensando no sábado. Classificamos, ganhando os dois jogos. Não todos os times vão ganhar os dois jogos como ganamos nós. Mas sim, temos que melhorar coisas individuais e coletivas, sem dúvida.
1: O técnico do Atlético, Alex de Souza, confirmou que a estratégia prevista para o jogo funcionou, mas o objetivo acabou não sendo alcançado.
3: Eu vim com uma proposta de marcar bem as principais peças do Internacional e com a bola jogar. Em alguns momentos do jogo, é óbvio que o Inter jogando em casa, ele te empurra para trás e você começa a jogar em transição. Mas a nossa estratégia era sustentar o jogo como a gente sustentou. Infelizmente, quando a gente faz o gol de empate no primeiro tempo, logo na sequência, a gente toma 2-1, um gol de uma falha de posicionamento nosso defensivo. E depois, quando a gente consegue o 2-2, logo em seguida também tem a expulsão e o gol do Bernabé. Mas eu acredito que a estratégia tenha funcionado, mas infelizmente a gente não atingiu o objetivo final.
1: Tá, então, o técnico do Atlético, Alex de Souza. A gente falava ontem sobre aqui os favoritos, né? Acabaram passando todos: o Fluminense, o Cruzeiro e também o Internacional. O Internacional tá precisando melhorar o futebol mesmo, o RR?
4: Tá sim, tá deixando a desejar. Claro que o Atlético, muito bem treinado aí pelo Alex, que era um craque de bola, fez um jogo difícil com o Inter. O Rocher falhou também, ontem teve o goleiro Bento falhando, ontem foi o Rocher, que é um goleiro de seleção, titular da seleção uruguaia. Mas acho que sim, o Inter tem que melhorar mais. Mas algumas coisas parecem, o Bernabé voltou a jogar bem, o Borré tá marcando os gols, já fez mais gols do que toda a temporada do ano passado, tá numa fase melhor. E falando em Inter, lembrar que a Internazionale de Milão foi campeã da Copa da Itália, venceu hoje à tarde a Lazio por 2-0, e na França a gente também tem campeão, que é o PSG, Luciana.
1: Muito bem. Vamos falar de continuar na Copa do Brasil, mas do que vem pela frente, né? Porque o Vasco vai enfrentar o Paysandu.

0: Pela quinta rodada da fase de grupos, e o Rafael Monteiro traz os detalhes da preparação do Vascão aqui no Mundo da Bola.
1: Um grande salve, o Vasco enfrenta o Paysandu nesta quarta-feira pela quinta rodada da fase de grupos da Copa do Brasil. A partida será realizada em São Januário às 7 horas da noite. Como o Vasco venceu o time paraense por 2-0 no jogo de ida no Mangueirão, até mesmo se perder por um gol de diferença, garante a vaga para as oitavas de final. Já o Paysandu precisa vencer por uma vantagem de 3 gols para continuar vivo na competição continental. E quem chega ao microfone da Rádio Nacional é o técnico do Vasco, Renato Portaluppi, que fala sobre a postura da equipe desde a sua chegada ao clube.
2: E quando eu cheguei, eu falei que eu queria o mínimo do meu grupo, muito tesão. Então eu não vou cansar de repetir essa palavra, é essa entrega, esse tesão que estão tendo dentro do campo, é isso que o torcedor quer ver. O resultado até pode vir uma hora dessa negativo, mas o que não pode deixar é de lutar. Então é isso que eu cobro bastante do meu grupo, independente de quem começa, independente da nossa competição. Eu acho que é importante essa vontade, essa entrega, essas atitudes que o grupo vem tendo a cada jogo. Até porque a cada 3 dias a gente tem um jogo, independente se é brasileiro, Copa do Brasil, como nós vamos ter quarta-feira, ou Sul-Americana. O importante sempre é a gente ter um time descansado e sempre buscando as vitórias, como tem acontecido.
1: O Vasco vem de vitória por 1-0 contra o Atlético Paranaense no domingo em São Januário pelo Campeonato Brasileiro. Forte abraço!
0: Valeu, Rafa. Forte abraço para você. E o Vasco que tem aí uma boa vantagem. Venceu fora de casa 2-0, agora joga em São Januário e tá sabendo administrar o elenco aí, o Renato Gaúcho.
3: É isso, Lu. E vem de uma vitória importante também no Campeonato Brasileiro, né? Uma vitória para dar moral para essa equipe também, que agora briga ali na parte... Tá na parte intermediária da tabela, mas ganhou uns pontinhos, né? Na verdade, tá no G8 ali, com 20 pontos conquistados, então...
0: A diferença tá tão pequena, né?
3: Que exatamente, que dá um
0: se
3: salto.
0: Se não ganhasse, né? Ia ficar na zona de rebaixamento. Aí ganha, fica lá no
3: G8. Exatamente, ou seja, que loucura, né? Mas eu acho que essa vitória, de fato, veio num momento interessante pro Vasco, que agora, virando a chave pra Copa do Brasil, como você bem colocou, tem uma vantagem importante, joga dentro de casa. Eu acho que é o favorito, né, pra avançar pra próxima fase da Copa do Brasil. E é um time que vem querendo se consolidar e, quem sabe, voltar a conquistar o título da competição, que conquistou pela última e primeira vez em 2011, mas é uma equipe que, desde 2024, está conseguindo chegar ali nas fases finais, né, da Copa do Brasil. Então, quem sabe, para essa temporada conseguir se consolidar com um título, né, voltar a ganhar o título da Copa do Brasil. Mas é inegável que o Vasco é um dos times que está brigando e está sendo protagonista, né, nessa competição. Então, a tendência é que hoje, dentro de casa, consiga avançar e vamos ver como vai ser o restante aí do caminho do Vasco na Copa do Brasil.
0: Ano retrasado, caiu na semifinal. Ano passado foi vice-campeão. Esse ano tá querendo o título. Já tá escalado, né?
4: Pena que o futebol não tem muita lógica, né? Pode ser eliminado até na próxima. Ou até nessa, se der uma tragédia. Mas acho difícil que hoje o Vasco também perca essa vaga. Mas tá escalado, vem com um time misto. No gol, Léo Jardim. Lateral direito, Paulo Henrique. Dupla de zaga, Saldívia e Lucas Freitas. Na lateral esquerda, Lucas Piton. No meio de campo, Barros, Thiago Mendes, que está suspenso no jogo do Brasileirão. Rojas também, que está suspenso do próximo jogo do Brasileirão, que é contra o Inter. E no ataque, o Marino, o David e o Brenner.
0: É isso, então. Vasco da Gama e Paysandu, jogo que acontece às 7 da noite em São Januário. Já estava um movimento mais cedo até, quando cheguei na TV, a galera já saindo para o jogo. E todo mundo de camisa do Vasco aí, indo para São Januário para essa partida de hoje. Chegou a hora do futebol feminino.
5: Copa delas.
0: 14 jogos estão movimentando hoje a Copa do Brasil, também feminina. E nesse momento, o misto de Mato Grosso está jogando contra o Ação. E às 7 horas, mais 3 jogos. Minas Brasília contra o Vila Nova, Planalto de Goiás contra Paysandu e Sport enfrentando Criciúma. É a Copa do Brasil feminina, que também tem Juventude contra São Paulo, não. Juventude São Paulo, não, né? Esse jogo... Curitiba e Santos, esses jogos aqui são do Campeonato Brasileiro. Mas vamos lá, vamos falar dessa Copa do Brasil feminina, Brenda Bal, porque temos jogos interessantes, porque nessa fase as equipes da Série A2, né, entraram na competição. Na próxima fase é que vem as equipes da Série A1.
3: Exatamente, Lu. E é muito legal ver que, assim como no masculino, né, é uma competição totalmente democrática, né? Uma competição que engloba ali os times das três divisões do Campeonato Brasileiro Feminino. Agora entrando, né, a galera da Série A2 na Copa do Brasil. E ontem teve uma vitória do Vasco da Gama, né, por 5-1 contra o Araguari, um time que teve algumas dificuldades também, né, para chegar no jogo. Acabou que o ônibus se perdeu no meio do caminho. Mas enfim, uma vitória aí para o Vasco, que volta a querer ser protagonista no futebol de mulheres. Isso é muito legal, muito maneiro ver esse movimento, né, do time feminino do Vasco, que tem tanta história, um time que é 4 vezes campeão brasileiro.
0: Marta, né? Teve
3: Marta, Angelina, né? Pretinha, enfim, uma história gigantesca no futebol de mulheres, voltando, né, a ser protagonista no Campeonato Brasileiro A2, é o líder da competição. Então, legal demais acompanhar essa evolução aí do time feminino do Vasco. E vamos ver quem será o adversário desse Vasco, né, na próxima fase, lembrando que volta, que entra, né, que entra a galera da Série A1. Então vamos ver como é que vão ficar esses confrontos, né? Mas a gente ainda tem muita bola para rolar nessa fase da Copa do Brasil. Sport e Criciúma jogam hoje. Retinha final, né, pra gente ter aí os confrontos da próxima fase da Copa do Brasil Feminina também, Lu.
0: É isso, e serão definidos por sorteio, né, na sede da CBF. A única diferença da Copa do Brasil Feminina pra masculina é que é apenas um jogo, né, não temos jogos de ida nem e de volta, como é na fase masculina. Quem já está classificado, então, é o São José, venceu nos pênaltis o Prosperidade. Quem também passou foi a Liga São José, vencendo por 7-0 o Ipojuca. Também o 3B da Amazônia fez 1-0 no Taubaté. O Doce Mel venceu por 2-1 o Penharol do Amazonas. O Atlético Piauiense, que também está bem aí no Campeonato Brasileiro, né, venceu nos pênaltis 4-3 para cima do União do Rio Grande do Norte. O Itabirito fez 2-0 no Ceará. O Vasco também já classificado, assim como o Manauense, também eliminando o Itacoatiara. E a UDA fazendo 4-1 no Ipiranga. E outro duelo também foi o Sampaio Correia perdendo para o Real Reis, 3-2 Real Reis passando, assim como também passou o Coritiba vencendo por 3-1. É a Copa do Brasil Feminina. Valeu, RR. Bom,
4: valeu, Lu.
0: Tá contigo.
4: Boa noite.
0: Valeu, Brenda Balbi. Também muito bom estar com você por aqui. Amanhã tem mais no Mundo da Bola aqui na Rádio Nacional. Vem aí o Repórter Nacional com as últimas notícias no Brasil e no mundo. Uma ótima noite para você.

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1: Seis e meia no horário de Brasília.
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1: Olá, muito boa noite para você que está sintonizado na Rádio Nacional em Brasília, São Paulo, Rio de Janeiro, Amazônia, Alto Solimões, São Luís e Recife. E também para você que nos acompanha em todo o Brasil, junto às emissoras parceiras da nossa Rede Nacional de Comunicação Pública. Eu sou Bianca Paiva e você vai ouvir, a partir de agora, as principais notícias desta quarta-feira, 13 de maio de 2026. O governo anuncia subvenção à gasolina e extensão do benefício ao diesel para conter alta nos combustíveis. Repasse pode chegar a 89 centavos por litro. E mais?
3: Presidente da Câmara fecha acordo com o governo e decide dar andamento ao projeto de lei sobre a escala 6x1. Texto deverá ser votado depois da aprovação da PEC no fim do mês.
4: Brasil realiza a primeira reunião com autoridades sanitárias da União Europeia para tratar de restrições à carne brasileira. Ministro da Agricultura afirma que o país vai se adequar às normas do bloco europeu.
5: Mundo registra avanços na saúde nas últimas duas décadas, mas ainda está longe das metas sustentáveis da ONU até 2030.
6: Mensagens sugerem que Flávio Bolsonaro pediu 120 milhões de reais para Daniel Vorcaro. Senador alega que recursos foram para o filme sobre seu pai, Jair Bolsonaro. Líder do PT pede a abertura da CPMI sobre o Banco Master.
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1: O governo brasileiro continua atuando para frear o aumento dos preços da gasolina e do diesel no país, provocado pela guerra no Oriente Médio. A nova medida, anunciada hoje, vai pagar um subsídio direto a produtores e importadores de combustível, impedindo que a alta seja repassada ao consumidor. O repórter Pedro Lacerda está aqui no estúdio e vai explicar como essa ajuda vai funcionar. Boa noite, Pedro.
7: Boa noite, Bianca. Boa noite, ouvintes. O mecanismo funciona como um cashback de impostos. Produtores e importadores pagam normalmente os tributos federais à Receita Federal e, em seguida, recebem de volta esse valor como subvenção. O subsídio, será pago por meio da ANP, a Agência Nacional do Petróleo, Gás Natural e Biocombustíveis. Para a gasolina, o valor deve ficar entre 40 centavos e 45 centavos por litro, com teto de 89 centavos, equivalente à soma dos tributos federais de PIS, COFINS e CID. No caso do diesel, a partir de 1º de junho, deve ser aplicada uma subvenção em torno de 35 centavos. Em contrapartida, as empresas beneficiadas ficam proibidas de repassar a alta aos postos. O ministro do Planejamento e Orçamento, Bruno Moretti, comentou a medida.
8: A ANP já fez a regulamentação de todas essas subvenções, então esse é um movimento agora de adesão dos agentes econômicos. Nós esperamos, inclusive, que haja evolução da adesão desses agentes, com regras mais claras, mitigando-se incertezas. Portanto, preferimos esse caminho, que é um caminho de pagar uma subvenção aos agentes produtores e importadores, para que eles não repassem a preço o tributo que eles pagaram. Por isso, usei aqui a expressão de uma espécie de cashback do tributo pago.
7: O custo aos cofres públicos é estimado em 1 bilhão a 1 bilhão e 200 milhões de reais por mês para a gasolina e de 1 bilhão e 700 milhões para o diesel. O governo defende que a medida tem neutralidade fiscal, já que a arrecadação com royalties e dividendos do petróleo cresceu na mesma proporção da alta das cotações internacionais. O barril tipo Brent, que estava abaixo de 70 dólares antes da guerra, chegou a mais de 105 dólares na tarde desta quarta. A validade do subsídio é de 2 meses prorrogáveis. Os valores vão ser definidos em portaria do Ministério da Fazenda e identificados nas notas fiscais e também no pagamento às empresas, que ocorrerá em até 30 dias. Para o ministro de Minas e Energia, Alexandre Silveira, a medida é fundamental para proteger o consumidor brasileiro dos efeitos da guerra no preço dos combustíveis. Silveira destacou que o Brasil foi um dos países que melhor respondeu ao choque de preços.
9: Nenhum outro país do mundo teve tantas medidas a favor das suas populações, nenhum outro país do mundo teve menor impacto do que o Brasil com essa guerra que não é nossa, não é do povo brasileiro, exatamente porque nós fomos rápidos, proativos.
7: O anúncio foi feito após a presidente da Petrobras, Magda Chambriard, ter adiantado nesta quarta-feira que um reajuste da gasolina nas refinarias era iminente. A gasolina foi o principal item a pressionar a inflação em abril, de acordo com os últimos indicadores econômicos divulgados pelo IBGE. Bianca.
1: Obrigada, Pedro. Daqui a pouco você volta com outra informação. Agora são 6h35. O Brasil já está em conversas com autoridades da União Europeia para tratar da proibição de importação de carne brasileira para o bloco. A Daniela Longuinho também está aqui no estúdio com mais detalhes. Boa noite, Dani.
10: Boa noite, Bianca e ouvintes. O ministro da Agricultura, André de Paula, informou que o embaixador

0: do Brasil junto à União Europeia, Pedro Miguel da Costa e Silva, realizou hoje em Bruxelas a primeira reunião para tratar das exigências do bloco para importação de carne brasileira. André de Paula diz que o Brasil vai tomar as medidas necessárias para se adequar às normas da União Europeia.
1: Hoje pela manhã, o embaixador do Brasil na União Europeia esteve numa reunião importante, na primeira reunião, com a autoridade sanitária da União Europeia, a DG Sante. E lá, dados alguns pontos ainda incipientes, primeiro, de que nós vamos seguir tendo reuniões muito importantes, que nós vamos ter mais clareza sobre o que aconteceu, de que nós vamos tomar todas as medidas que o governo brasileiro e o setor privado precisarem de tomar para nos adequarmos a essas exigências.
0: A declaração ocorreu um dia após o governo brasileiro ser informado da retirada do Brasil da lista de países autorizados a exportar produtos de origem animal destinados ao consumo humano para a União Europeia. A medida está prevista para entrar em vigor em 3 de setembro. André de Paula comentou sobre as novas exigências durante o Congresso da Abramilho, Associação Brasileira dos Produtores de Milho, aqui em Brasília. Segundo a União Europeia, o Brasil não apresentou garantias suficientes sobre o controle do uso de antimicrobianos na pecuária. Além da carne brasileira, produtos como ovos, peixes e animais vivos destinados à alimentação poderão deixar de entrar no mercado europeu. O ministro André de Paula afirmou que autoridades sanitárias da União Europeia se comprometeram a avaliar cada produto brasileiro separadamente.
1: Houve uma sinalização positiva de que, por exemplo, as questões relativas às nossas proteínas animais serão analisadas cadeia a cadeia. Uma coisa que nos surpreendeu ontem, nós vimos num processo de negociação em relação a bovinos e ontem, além de nos retirarem da lista, foi anunciado que isso atingiria aves, ovos, mel, pescado. Então, foi uma surpresa.
0: Em abril, o governo brasileiro publicou uma portaria proibindo parte dos antimicrobianos utilizados como melhoradores de desempenho animal. Mesmo assim, a União Europeia avalia que ainda faltam garantias adicionais. Bianca.
2: Tá bom, Dani. Obrigada. 6h38. A quantidade de empregos formais no Brasil cresceu 5% no ano passado em relação a 2024. As regiões Norte e Nordeste foram as que tiveram aumento de vagas. Os dados completos a gente confere com Gabriel Brum.
3: De acordo com os dados da RAIS, que é a Relação Anual de Informações Sociais, foram 2 milhões e 800 mil novos vínculos. Com isso, o estoque ficou perto de alcançar 60 milhões de vagas formais ativas. Os números foram divulgados nesta quarta-feira pelo Ministério do Trabalho e Emprego. A RAIS consolida as informações do E-Social, enviadas por empregadores. As empresas do setor privado responderam por 2/3 dos vínculos de trabalho. Na sequência, o setor público e as organizações sem fins lucrativos. Esse crescimento foi mais intenso nas regiões Nordeste e Norte, que viram um crescimento de 10% nas vagas abertas. E aí, os estados que mais se destacaram foram Amapá, Piauí, Alagoas e Paraíba. E todos os setores econômicos apresentaram a variação positiva, especialmente o setor de serviços, que teve quase 2 milhões e meio de empregos gerados no ano passado. Da Rádio Nacional em Brasília, Gabriel Brum.
2: 6h39. O assunto agora é a escala 6x1. O governo e a Câmara dos Deputados fecharam acordo para dar andamento ao projeto de lei encaminhado pelo presidente Lula, que reduz a jornada de trabalho. A repórter Priscila Mazenotti acompanhou e conta tudo agora.
4: Em reunião entre o presidente da Casa, Hugo Mota, os ministros José Guimarães das Relações Institucionais e Luiz Marinho do Trabalho, além do presidente da Comissão Especial, o deputado Alencar Santana do PT, ficou decidido que será mantido o cronograma da proposta de emenda à Constituição. Apresentação do relatório na quarta-feira que vem, dia 20, e votação em plenário no dia 27. A ideia é que a PEC tenha um contexto mais geral. Redução de 44 para 40 horas semanais, com trabalho de 5 dias para 2 de folga, sem redução de salário. As especificidades, as categorias que tenham jornadas diferentes, serão decididas por convenção. Enquanto isso, será dado andamento ao projeto de lei encaminhado pelo presidente Lula e que até então está parado. Esse PL é aquele com urgência constitucional e que tranca a pauta já agora no dia 30. A ideia, segundo o Alencar, é aprovar a PEC antes

0: E aí, o governo retira a urgência para que esse PL possa tramitar com mais calma e discussão e ser votado já em junho. Nesse PL vão estar os aspectos mais específicos. A questão da compensação, por enquanto, continua indefinida. O governo já disse que não topa, mas que vai pensar em alguma forma de ajudar os pequenos empreendedores, os empresários, no início da nova lei, como disse o deputado.
1: O governo, logicamente, e todos nós estamos preocupados com os pequenos que podem sentir de imediato um efeito maior de adaptação, né? Ele vai ganhar em produtividade todos os setores ao longo do tempo, mas o pequeno pode sentir ali no primeiro momento um efeito de adaptação. O governo pensa de que maneira incentivar esse setor também a se modernizar para que ele possa ganhar escala na prestação do seu serviço, na prestação ali, na relação comercial daquilo que ele oferece.
0: Outra coisa, nada de regra de transição. No início da semana, já tinha deputado da oposição falando numa transição longa, de até 12 anos. O deputado Alencar foi bem claro: é preciso que essa lei entre em vigor assim que aprovada. O próximo passo do PL é definir comissão especial e relator. Já a PEC está na fase de audiências públicas. Da Rádio Nacional em Brasília, Priscila Mazenotti.
2: 6h42. Uma reportagem divulgada hoje pelo site Intercept Brasil revelou que o senador Flávio Bolsonaro pediu ao banqueiro Daniel Vorcaro, em novembro do ano passado, 24 milhões de dólares, ou 134 milhões de reais, para financiar um filme sobre a vida do ex-presidente Jair Bolsonaro. O fato já repercute no Congresso Nacional com pedidos de abertura da CPMI do Banco Master. O repórter Gésio Passos está aqui no estúdio para explicar essa história para a gente. Oi, Gésio, boa noite.
3: Boa noite, Bianca. Boa noite, ouvintes. Olha, Bianca, no áudio divulgado pelo site, o senador Flávio Bolsonaro chama Vorcaro de irmão, diz que estará sempre com o dono do Master e pede uma luz para a produção do filme. O senador ainda cobra o banqueiro o repasse de recursos para que não dê calote aos produtores da obra. Flávio Bolsonaro confirmou agora à tarde que solicitou o dinheiro para o banqueiro Daniel Vorcaro, preso pelas fraudes do Banco Master, para a realização de um filme sobre seu pai, Jair Bolsonaro, que está na prisão domiciliar após condenação por comandar uma tentativa de golpe de Estado. Em vídeo postado nas redes sociais, Flávio Bolsonaro, que é pré-candidato à presidência da República, afirma que conheceu Vorcaro quando não havia acusações contra o banqueiro.
4: Eu conheci Daniel Vorcaro em dezembro de 2024. Não tinha mais governo Bolsonaro, não tinha absolutamente nenhuma acusação contra ele. O que acontece é que, com o passar do tempo, ele simplesmente parou de honrar com as parcelas do contrato. Sim, tinha um contrato que, ao ele não pagar essas parcelas, tinha uma grande chance de o filme sequer ser veiculado, do filme sequer ser concluído. Em função disso, inclusive, procuramos outros investidores para concluir esse filme.
3: Lembrando, Bianca, que Daniel Vorcaro está preso por suspeitas de fraudes em títulos do Banco Master que podem ultrapassar 17 bilhões de reais. O líder do PT, o deputado Pedro Uczai, em coletiva de imprensa agora à tarde, afirmou que o fato comprova a relação íntima entre a família Bolsonaro e Daniel Vorcaro.
5: O que é grave hoje, um pré-candidato a presidente da República fazendo relação direta com o dono do Banco Master, cuja duas semanas atrás se rejeitou ministro que apoiaria as investigações junto com André Mendonça e se reduziu às penas dos que tentaram golpe. Duas organizações criminosas que foram vitoriosas duas semanas atrás. Nós estamos aqui querendo investigação já na Câmara e no Congresso Nacional.
3: Pedro Uczai defendeu a abertura da CPMI do Banco Master e que a Polícia Federal investigue o repasse de recursos de Vorcaro para Flávio Bolsonaro e para o filme que está sendo produzido. Entramos em contato com a defesa de Daniel Vorcaro, Bianca, mas até o momento não tivemos retorno. É com você.
2: Seguimos aqui, aguardando. Gésio, obrigada pela sua participação. Hora certa, 6 horas mais 45 minutos no horário de Brasília. Você vai ouvir daqui a pouco.
6: Anvisa adia para sexta-feira decisão sobre suspensão de produtos de limpeza da marca IP.
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2: Destaque internacional. O presidente Donald Trump chegou hoje à China para uma reunião com o líder do país asiático, Xi Jinping. Vamos saber o que está na pauta do encontro com Yara Balduin.

0: O presidente dos Estados Unidos, Donald Trump, desembarcou em Pequim, na China, por volta das 9 da manhã, no horário de Brasília. Ele estava acompanhado de executivos de empresas de tecnologia norte-americanas, como Elon Musk, dono da Tesla e da SpaceX, Tim Cook, executivo da Apple, e Jensen Huang, da NVIDIA. Antes da viagem, Trump disse que o principal objetivo do encontro com Xi Jinping é abrir o mercado chinês para empresas norte-americanas. As relações comerciais entre Estados Unidos e China caíram de forma expressiva por causa da guerra tarifária iniciada por Trump e que foi prontamente respondida por Pequim. No ano passado, o comércio bilateral entre os dois países totalizou US$ 414 bilhões, ante US$ 690 bilhões em 2022. Agora, já há uma proposta sendo costurada. A ideia é que cada um dos dois países selecione uma lista de produtos avaliada em cerca de US$ 30 bilhões, os quais um país poderia vender ao outro com tarifas menores que as atuais. Não estão incluídos na proposta os bens considerados sensíveis ou estratégicos por cada uma das nações. Os Estados Unidos também estariam interessados em debater a disputa sobre inteligência artificial e produção de chips. Outro assunto entre os dois líderes deverá ser a guerra no Oriente Médio. Trump, a princípio, disse que não discutiria com Xi Jinping o assunto, mas há expectativa de que ele use o encontro para convencer o líder chinês a intervir com o Irã para acelerar o acordo de paz, já que Pequim e Teherã são aliados. Taiwan também está na pauta e é um dos pontos mais sensíveis do encontro. Isso porque os Estados Unidos vendem armas para Taiwan e é considerado o principal aliado do território. A China, por sua vez, considera a ilha de Taiwan como território chinês. Com informações da agência Reuters, da TV Brasil em Brasília, Yara Balduino.
1: 6h48. O assunto agora são os Objetivos do Desenvolvimento Sustentável da ONU para a área da saúde. Um estudo da Organização Mundial da Saúde mostra que o mundo ainda está longe das metas para 2030. E o Osama El Ghauri participa ao vivo e vai contar mais para a gente sobre esse estudo. Boa noite, Osama.
2: Boa noite, Bianca. Boa noite, ouvintes. Olha, Bianca, é isso que você falou. Ainda está longe, mas o mundo registrou alguns avanços. A conclusão está nas Estatísticas Mundiais de Saúde 2026. O relatório foi publicado nesta quarta-feira pela Organização Mundial da Saúde. As mortes por HIV, o vírus que causa a AIDS, caíram 40% desde 2010, segundo o documento. E a incidência de tuberculose teve recuo aí de 12% desde 2015. Por outro lado, a malária aumentou mais de 8% na última década. Mas, de acordo com o relatório da OMS, o maior impacto sobre a saúde veio da pandemia. Entre 2020 e 2023, a Covid-19 causou mais de 22 milhões de mortes, 3 vezes mais do que o número oficial, apagando quase uma década aí de avanços na expectativa de vida global, Bianca.
1: E qual é a avaliação da OMS sobre esses resultados, Osama?
2: Olha, Bianca, para a OMS o panorama é preocupante. O progresso em direção aos objetivos da ONU é insuficiente, desigual entre regiões e cada vez mais vulnerável a choques sistêmicos. Uma carga desproporcional, segundo a ONU, recai sobre países de baixa renda e comunidades desassistidas em contextos aí de conflito. Além das doenças infecciosas, o relatório aponta que fatores de risco evitáveis travam o progresso, como a prevalência de anemia em mulheres, que subiu para mais de 30%. O estudo ainda mostra que a violência contra mulheres continua disseminada, atingindo quase 25% daquelas com mais de 15 anos. Desde 2000, a taxa de mortalidade de crianças menores de 5 anos caiu 51%. E a taxa materna teve queda de 40%, mas esse número aí é quase 3 vezes maior do que a meta da ONU, Bianca.
1: Ah, sim. Então, e em relação à cobertura vacinal, que o relatório mostra?
2: Olha, Bianca, a cobertura de 4 vacinas infantis ainda está abaixo aí da meta global de 90%, especialmente para a segunda dose da vacina contra o sarampo. Outro dado importante, o progresso rumo à cobertura universal de saúde desacelerou consideravelmente, segundo as estatísticas divulgadas nesta quarta-feira. E no campo econômico,

0: O documento que cerca de um quarto da população global enfrenta dificuldades financeiras devido aos gastos diretos com saúde. Mais de 1,5 bilhão de pessoas vivem na pobreza ou foram empurradas para ela devido a despesas médicas até 2022, Bianca.
1: Obrigada, Osama, pela sua participação. 6:51. A gente fala agora sobre o caso dos produtos IP suspensos. A Anvisa adiou para sexta-feira o julgamento do recurso apresentado pela Química Amparo, que é a fabricante da marca, contra a resolução da agência que mandou suspender a fabricação e recolher lotes de itens como detergente, lava-louça, sabão líquido para roupas e desinfetante. Pedro Lacerda está de volta com os detalhes desse assunto. Pedro.
2: Pois é, Bianca, o caso estava previsto para ser votado nesta quarta-feira na 8ª reunião ordinária da diretoria colegiada, mas foi retirado de pauta após a empresa e a agência reguladora iniciarem reuniões técnicas para mitigação dos riscos sanitários identificados. O diretor-presidente da Anvisa, Leandro Safatli, informou que a Química Amparo apresentou os investimentos realizados, intensificou os esforços para corrigir as irregularidades e se comprometeu a entregar um plano de ação nesta quinta-feira.
3: A Anvisa e a empresa estão realizando reuniões técnicas para a mitigação do risco sanitário identificado. A empresa apresentou os investimentos já realizados, intensificou os esforços para adequação das irregularidades e se comprometeu a apresentar medidas amanhã, no dia 14 de maio de 2026, com vistas ao cumprimento das determinações sanitárias destinadas à correção das não conformidades identificadas.
2: A resolução foi motivada por uma inspeção que apontou falhas em etapas críticas da produção, incluindo problemas em garantia da qualidade, produção e controle. Os lotes afetados são identificados pelo número final 1 no código do frasco. Leandro Safatli explicou que foram detectadas 76 irregularidades, abrangendo desde falhas graves relacionadas à qualidade microbiológica, com identificação de bactérias em mais de 100 lotes de produtos acabados, além de deficiências no controle de materiais de embalagem. Apesar de o recurso da empresa ter suspendido temporariamente o recolhimento dos produtos, a Anvisa mantém a recomendação para o consumidor não usar os itens listados na resolução.
3: Reiteramos a recomendação de não utilização dos produtos listados na RE número 1834/26 e de buscar o serviço de atendimento ao consumidor da empresa. O tema retornará para avaliação e deliberação deste colegiado na próxima sexta-feira, dia 15/5/2026.
2: O presidente da Anvisa também alertou para o que chamou de ambiente comunicacional fragmentado, com o compartilhamento de desinformação nas redes sociais e o risco de politização do caso. Leandro Safatli destacou que a resolução do órgão partiu de uma inspeção conjunta da Anvisa com as vigilâncias sanitárias estadual e municipal de São Paulo, o que afasta qualquer leitura política da decisão. Bianca.
1: Muito importante esse esclarecimento. Pedro, obrigada. 6:54 pelo horário de Brasília. Especialistas alertam que não escrever mais à mão pode gerar uma crise de inteligência no ser humano. A escrita é uma atividade milenar e compõe uma das partes mais importantes do processo de desenvolvimento, sendo um exercício cognitivo complexo. Vamos conferir mais sobre o assunto na reportagem de Cláudio Lobato, da Rádio Cultura FM de Belém, uma emissora da Rede Nacional de Comunicação Pública.
4: Bem, a escrita tem um papel muito importante no desenvolvimento humano e no processo de aprendizagem. Além de ser uma forma de comunicação, ela ajuda na organização do pensamento, favorece o foco, estimula a criatividade e auxilia na compreensão e na fixação de informações. Quando escrevemos, ativamos diferentes áreas do cérebro relacionadas à linguagem, à atenção e à memória.
5: A fala da pedagoga e psicóloga Cirina Tavares serve para alertar o mundo sobre os prejuízos ao desenvolvimento humano causados pela escrita digitada. Um diagnóstico defendido por outra especialista, Adriana Foz, aponta que a substituição progressiva da escrita manual pela dependência dos teclados está reduzindo o espaço do ser humano. Segundo ela, o ato de escrever com papel e caneta desacelera o cérebro em favor da profundidade, treinando quesitos que o meio digital, pautado pela pressa, não consegue suprir.
4: Quando escrevemos à mão, o cérebro trabalha de forma mais ativa, estimula habilidades relacionadas à atenção, a compreensão e a organização do pensamento.
5: O movimento de digitalização escolar extrema já enfrenta resistência global. Países como Suécia, Finlândia e regiões dos Estados Unidos que reduziram a caligrafia nos currículos voltaram atrás da decisão. A base para o recuo é científica. Um estudo norueguês publicado em 2024 concluiu que a escrita manual estimula a atividade cerebral em áreas vitais para a retenção de conteúdo.
4: A escrita manual ativa áreas cerebrais que não são acessadas da mesma forma durante a digitação. Por isso, o abandono do hábito de escrever à mão pode afetar diretamente o processo de aprendizagem.
5: Os cientistas acendem um alerta sobre o futuro do intelectualismo humano. O mundo caminha para uma crise de inteligência. Para a pesquisadora Edna Lúcia Cunha Lima, o desafio atual é fazer com que a tradição coexista com a inteligência artificial. Da Rádio Cultura FM de Belém, Cláudio Lobato, para a Rádio Nacional.
6: Esportes. A noite desta quarta-feira classifica mais 7 clubes para as oitavas de final da Copa do Brasil. Às 7 da noite jogam Juventude e São Paulo. O Vasco da Gama recebe o Paysandu em São Januário. No primeiro duelo entre as equipes, o Cruz Maltino venceu por 2-0 e possui grande vantagem. Atacante do Papão, Thalisson, fala como enfrentar o Vasco na noite de hoje.
7: Sabemos que vai ser um jogo difícil, né, aqui contra a equipe do Vasco. Uma equipe bem qualificada, a gente sabemos que tem possibilidade da gente passar, da gente fazer os nossos jogos que a gente vem fazendo aí, do máximo aí, do começo ao fim do jogo aí. Espero que esteja bem concentrado no jogo e, se Deus quiser, a gente fazer uma boa partida e segue essa vitória que é muito importante para cada um de nós e sair classificado. Cara, a gente vem trazendo, né, esses jogos aí como uma final. Todos os jogos que a gente vem enfrentando aí, a gente sempre dando o nosso máximo, né? Nossa garra aí dentro de campo, então a gente encara todos os jogos aí como uma final e esse não vai ser diferente contra o Vasco. Sabemos que, como eu já falei, é um jogo difícil, mas espero que a gente esteja bem concentrado e, se Deus quiser, a gente fazer esses jogos que a gente está fazendo aí contra o Vasco e sair vitorioso.
6: Às 7:30 da noite a bola rola para Curitiba e Santos, 8:30 tem Mirassol e Bragantino, 9:30 da noite 3 partidas, Ceará e Atlético Mineiro, Jacuipense e Palmeiras, Remo e Bahia. Da Rádio Nacional em Brasília, Bruno Mendes.
1: Uma última notícia para encerrar. O ministro Dias Toffoli, do Supremo Tribunal Federal, foi eleito hoje para o cargo de ministro efetivo do TSE, corte responsável pelas eleições de outubro. A escolha simbólica foi realizada pelo plenário do Supremo em função da renúncia da ministra Carmen Lúcia ao cargo de ministra efetiva. Toffoli já faz parte do colegiado como ministro substituto. O ministro Flávio Dino assume uma vaga de ministro substituto. 6h59, o Repórter Nacional fica por aqui, com trabalhos técnicos de Sanderson Freitas. A gente volta amanhã. Boa noite.
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9: Em Brasília, 19 horas.
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10: Olá, boa noite.
9: Boa noite para você que nos acompanha em todo o país.
10: Quarta-feira, 13 de maio de 2026.
9: E vamos ao destaque do dia: medida para conter a alta no preço do combustível.
10: O governo do Brasil anuncia subvenção a produtores e importadores de gasolina. Gabriela Noronha.
11: A expectativa é que essa subvenção reduza em até 62 centavos o preço do litro da gasolina ao consumidor após a mistura obrigatória de etanol.
9: E ainda, número de empregos formais no país cresceu 5% no ano passado.
10: são quase 60 milhões de vínculos ativos entre trabalhadores dos setores público e privado. Pablo Mundim.
12: Nos últimos 3 anos, foram mais de 7 milhões e 800 mil

0: novos vínculos registrados. O resultado confirma a continuidade da expansão do emprego formal no país.
1: Você vai ouvir também: Brasil registra o menor número de homicídios da década para os três primeiros meses do ano.
2: Aumenta também a apreensão de armas e munições.
1: Para falar como o país alcançou esses resultados, vamos conversar ao vivo com o secretário nacional de Segurança Pública, Chico Lucas.
2: Hoje, na apresentação da Voz do Brasil, eu, Mariana Jungmann e Nazi Brum.
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2: O governo do Brasil anunciou hoje mais uma medida para conter os impactos da alta dos combustíveis em razão dos conflitos no Oriente Médio.
1: A nova medida foi publicada agora há pouco em edição extra do Diário Oficial da União e vai garantir subsídios para a gasolina produzida aqui ou importada de outros países.
2: O valor do auxílio será definido por meio de portaria do Ministério da Fazenda.
3: Para conter a alta dos combustíveis provocada pela guerra no Oriente Médio, o governo do Brasil anunciou nesta quarta-feira uma subvenção aos produtores e importadores de gasolina. A expectativa é que essa subvenção reduza em até 62 centavos o preço do litro da gasolina ao consumidor após a mistura obrigatória de etanol. De acordo com Alexandre Silveira, ministro de Minas e Energia, o objetivo é tentar uma ação imediata sobre os preços dos combustíveis com resultados efetivos.
4: Nenhum outro país do mundo teve menor impacto do que o Brasil, exatamente porque nós fomos rápidos, proativos.
3: A nova subvenção começa pela gasolina, mas poderá ser estendida ao óleo diesel a partir de junho. Segundo o ministro do Planejamento, Bruno Moretti, a subvenção funcionará como um cashback do tributo fiscal. Isso significa que quando o importador o produtor pagar o imposto, o valor será devolvido em forma de subvenção.
5: O que nós estamos colocando é que a gente devolve esse tributo como uma subvenção, e essa devolução é uma espécie de cashback desse tributo, capaz de amortecer eventuais choques de preço, eventuais aumentos de preço de combustível.
3: Segundo o governo, a medida atenta uma sinergia entre o setor público e o setor privado. Apesar do impacto da guerra no aumento do preço do petróleo, o Brasil ocupa a posição favorável em comparação com outros países. De acordo com o ministro do Planejamento, Bruno Moretti, a estratégia de mitigação reflete a preocupação do governo do Brasil com a situação financeira das famílias.
5: O que a gente pretende aqui fazer é converter a parcela dessa arrecadação adicional em medidas de mitigação dos impactos de preço, sempre resguardada a premissa da neutralidade fiscal.
3: As medidas utilizarão recursos do Orçamento Geral da União. A despesa mensal estimada é de R$ 272 milhões de reais para cada 10 centavos de subvenção no litro de gasolina e de R$ 492 milhões para cada 10 centavos de subvenção no litro do diesel. O secretário executivo do Ministério da Fazenda, Rogério Seron, explica que a medida será neutra do ponto de vista fiscal, porque a arrecadação com a receita do petróleo subiu.
6: É impossível neutralizar 100%, mas é possível sim atuar de forma rápida, eficiente, com inteligência e ter um bom desempenho, reduzir o impacto para a população.
3: A nova subvenção faz parte de uma série de medidas que o governo do Brasil tem adotado para conter a alta dos combustíveis provocada pela guerra no Oriente Médio. Em março, o governo zerou a tributação de PIS e COFINS sobre óleo diesel, além de aumentar a tributação sobre as exportações do combustível. Reportagem Gabriela Noronha.
1: Brasil contra o crime organizado. Um dos objetivos do plano anunciado pelo governo federal é fechar as fontes de financiamento das organizações criminosas no país.
2: Ele também quer impedir que os presídios brasileiros continuem servindo como centros de comando e recrutamento para facções criminosas.
1: Em entrevista ao programa Bom Dia Ministro, transmitido pela empresa Brasil de Comunicação, o ministro da Justiça e Segurança Pública, Wellington Lima, afirmou que a ideia é atuar contra o planejamento das organizações criminosas.
7: Nós vamos tirar da cadeia esta característica de escritório do crime. Realmente instituir padrões de excelência, como acontece no sistema prisional federal. E esse padrão de excelência envolve treinamento do pessoal, equipamento de raio-x, drones, equipamentos tecnológicos que aumentarão o padrão de segurança.
2: O programa tem foco ainda no combate ao tráfico de armas e ampliação das taxas de esclarecimento de homicídios.
1: A estratégia prevê investimentos que ultrapassam os 11 bilhões de reais.
2: Pois é, mas antes mesmo do lançamento do plano, o Brasil registrou o menor número de homicídios da década no primeiro trimestre, com uma redução de 25% frente a 2022.
1: Os latrocínios também caíram 48% e os roubos de veículos 42,3% nos primeiros três meses de 2026.
2: Hoje a gente conversa com o secretário nacional de Segurança Pública, Chico Lucas, para saber mais sobre os dados de segurança e o que foi feito pelo governo para alcançar esses resultados. Boa noite, secretário.
8: Boa noite, Mariana. Boa noite, Nazi. Boa noite a todos os ouvintes do Brasil.
2: Secretário, vamos começar então falando sobre os dados de homicídios. Eles caíram 25% e essa queda ocorreu em todo o país ou ela foi concentrada mais em algumas regiões do que outras?
8: Todas as regiões apresentaram queda no número de homicídios, principalmente os estados do Nordeste, em razão também de números anteriores, nos períodos anteriores de avaliação, mais altos. Então a gente tem essa redução, fruto muito de uma política em que há um maior cumprimento dos mandados de prisão, maior investimento por parte do governo federal e, na nossa visão, uma das principais políticas, que é a restrição ao uso de armas. Quanto menos armas em circulação, há uma causalidade óbvia entre armas em circulação e homicídios, principalmente esses homicídios de proximidade, onde você está num contexto de uma disputa ou de uma briga. Então, esse tipo de crime ele é muito decorrente da facilidade das pessoas em ter acesso a armas. Então, todas essas combinações com outros fatores, como o próprio envelhecimento da população, tem feito com que os índices estejam reduzindo e nós apresentamos nesse primeiro trimestre o menor número da série histórica da última década. Então, é um importante índice que reforça o papel de articulação do governo, mas também da atuação das forças de segurança estaduais.
1: Secretário, como a gente disse no começo, outros crimes como latrocínio e roubos de veículos também tiveram redução acentuada, né? A que se deve a essas reduções?
8: Olha, são vários fatores. O fenômeno da segurança pública ele é multidimensional. Então, além do trabalho das polícias que têm sido cada vez mais atuantes, por exemplo, com o uso de ferramentas como o vídeo monitoramento, onde você tem a tecnologia do OCR, da leitura de placas, que fiscalizam cada vez mais em tempo real os veículos que são roubados, o compartilhamento de informações e de dados que tem sido a tônica, inclusive, é essa a nossa intenção com a PEC da Segurança Pública, fazer com que essa integração seja efetiva. Você tem o maior investimento por parte do governo federal com o Fundo Nacional de Segurança Pública. Isso tem combinado, trazido esses números. Então, menos ocorrências de roubo e furto de veículos, de celulares, em alguns estados, como a gente vinha falando aqui, sobre as políticas de recuperação de celular, somados, tem diminuído o latrocínio. E também outros aspectos são negativos que a gente também tem que colocar, que é a mudança do perfil do criminoso. Tem muito criminoso migrando para o mundo digital. Então, tudo isso combinado faz com que menos crimes sejam cometidos no ambiente real, né? Fora do mundo das redes sociais e da internet.
2: E a gente teve também um aumento do cumprimento dos mandados de prisão, apreensão de armas e de munições. Como que a integração maior das polícias, o senhor até já mencionou isso agora na sua última resposta, essa integração das polícias federais com as polícias estaduais, isso ajudou a melhorar esses índices?
8: Olha, esse é um dos fatores que são diretamente afetados pela integração dos dados que nós implementamos no Ministério da Justiça e Segurança Pública e nas gestões anteriores, porque nós temos um Banco Nacional de Mandados de Prisão, que são os mandados conferidos pela Justiça e que ficam num banco. Muitas vezes os foragidos, eles fogem dos estados da federação e cada estado cuida do seu banco. O que é que o Ministério da Justiça fez? Ele cruzou esses dados com vários bancos de endereços para atualizar a localização dos foragidos. Fizemos isso tanto no Centro Integrado Mulher Segura, para cumprir os mandados de prisão no mês de março, e a gente vai fazer isso continuamente, das pessoas que cometeram crimes contra a vida das mulheres, como também nos crimes violentos. Esse aumento do cumprimento de mandados de prisão, combinado também com a RENARME, que é a Rede de Enfrentamento ao Tráfico de Armas, fez com que essas duas coisas, que é o cumprimento de mandado de prisão e a apreensão de armas, aumentasse. Ora, menos armas em circulação, menos pessoas violentas que cometeram crimes anteriores foragidas, fazem com que o número de crimes violentos, no caso os homicídios, tenham diminuído. Então, essa integração é fundamental para a gente chegar nesses bons números.
1: Secretário, o senhor citou que esses dados aí refletem o fortalecimento das forças de segurança com investimentos em equipamentos e inteligência. São eixos que o governo também aposta no novo programa Brasil Contra

0: crime organizado, que foi lançado ontem. O senhor pode falar mais para a gente sobre como será esse trabalho a partir de agora?
1: O Brasil contra o Crime Organizado é a executoriedade da linha de facção. A lei que foi aprovada, encaminhada pelo presidente Lula, e que traz um tipo penal, que é o domínio social estruturado feito por organizações criminosas ultraviolentas. A gente vai combater essas organizações. Primeiro, pela asfixia financeira. Elas querem dinheiro. O dinheiro é o objetivo e é o fundamento de tudo. Nós vamos asfixiá-las, evitar o fluxo de armas, combatendo o tráfico de armas, elucidar os homicídios e, principalmente, estabelecer um padrão de segurança máxima nos presídios estaduais. Isso tudo para que a gente possa devolver os territórios às populações que são os seus verdadeiros donos.
2: A ideia é cercar essas organizações por todos os lados, né?
1: O objetivo é esse, com uma cooperação interfederativa entre Estados, União, com recursos provenientes do orçamento e, principalmente, com integração. Nós temos várias instituições funcionando, mas nós precisamos agora trabalhar em conjunto para atacar esse crime organizado.
0: Bom, nós conversamos com o Chico Lucas, secretário nacional de Segurança Pública. Secretário, muito obrigado pela presença aqui na Voz do Brasil.
1: Eu que agradeço o espaço.
2: O estoque de empregos formais no Brasil chegou a quase 60 milhões.
0: É o que mostrou a RAIS, a Relação Anual de Informações Sociais, divulgada hoje.
2: O resultado foi positivo em todos os grupos econômicos e em todos os estados do país, além do Distrito Federal.
3: O número de empregos formais no país alcançou 59.970.000 vínculos em 2025, um crescimento de 5% em relação ao ano anterior. É o que mostra os dados da RAIS, Relação Anual de Informações Sociais, divulgada nesta quarta-feira pelo Ministério do Trabalho e Emprego. O setor privado segue como o principal empregador, mas o setor público teve um crescimento mais intenso no período da pesquisa. Para o concursado Patrick Acker, foi a segurança de um salário fixo, os benefícios e a estabilidade que o fizeram optar pela carreira pública.
4: Ter a segurança de um plano de saúde, ter a segurança de uma previdência privada, um vale-refeição, um salário fixo ali todo mês. Isso é um benefício que eu acho que assim não tem preço, né?
3: Todos os grupos de atividades econômicas apresentaram variação positiva no ano passado. O destaque foi o setor de serviços, que cresceu 7,2%, seguido pelos setores do comércio, indústria, construção civil e agropecuária. Seu Damião Epaminondas de Souza é amador de ferragem de uma obra de Brasília. Com carteira assinada há mais de 17 anos, o operário sabe bem dos benefícios da conquista.
5: Em 2022, eu sofri um acidente. E nesse acidente, eu fiz valer o apoio do INSS, né, ter tido o apoio da empresa. É um benefício assim incomparável, inenarrável a questão da gente ter um CLT.
3: O número de estabelecimentos com empregados também cresceu, passando de 4 milhões e 700 mil para 4 milhões e 800 mil, com variação de 2,1%. A RAIS consolida de forma automática as informações do E-Social, enviadas por empregadores. Por meio desse sistema, o processo tornou-se mais rápido, seguro e preciso, avalia o analista de recursos humanos, Alan Rogério de Souza.
6: A mesma informação que eu passei para o Ministério do Trabalho, eu passei para a Caixa, eu passei para todos os órgãos, o INSS, todo mundo está sabendo dessa informação. Então é muito mais rápida, muito menos burocrática para a gente acaba diminuindo muito nossos problemas.
3: Nos últimos três anos, foram mais de 7 milhões e 800 mil novos vínculos registrados. O resultado confirma a continuidade da expansão do emprego formal no país, afirmou o ministro do Trabalho e Emprego, Luiz Marinho.
7: O país ele continua num processo de crescimento consistente, de forma sustentável, gerando emprego de qualidade. Nós estamos num momento de menor taxa de desemprego da nossa história, um momento muito bom, apesar dos juros altos, né?
3: Do ponto de vista regional, Norte e Nordeste apresentaram o maior crescimento no ano passado, com alta de 10%, o dobro da média nacional. Entre as unidades da Federação, todas apresentaram variação absoluta positiva no estoque de vínculos formais. Reportagem Pablo Mundim.
2: E a redução da jornada de trabalho está sendo implantada para os servidores terceirizados do governo federal.
0: A medida deve alcançar 40 mil trabalhadores que passam a cumprir 40 horas semanais.
2: A ação vai de encontro à proposta, vai ao encontro da proposta do governo de pôr fim à escala 6x1, ou seja, 6 dias de trabalho e 1 de descanso.
8: No Serviço Federal de Processamento de Dados, SERPRO, a rotina dos trabalhadores terceirizados está passando por mudanças. O órgão aprovou a redução gradual da jornada de trabalho

0: afeta a produtividade.
1: A produtividade, ela não se mede pela quantidade de horas, mas pela qualidade do trabalho, porque reduz a sobrecarga e eleva o engajamento.
0: Entre as medidas adotadas pelo governo federal para os terceirizados da administração pública estão a redução da jornada de trabalho de 44 horas para 40 horas semanais, sem prejuízo de salário. Mais de 40 mil terceirizados serão beneficiados. As ações fazem parte de um conjunto de medidas tomadas pelo governo do Brasil em defesa dos trabalhadores. Entre elas está o projeto de lei que propõe o fim da escala 6x1. O ministro da Secretaria-Geral da Presidência da República, Guilherme Boulos, destacou que a mudança da escala e da jornada deve beneficiar principalmente quem trabalha no comércio.
2: O comércio de varejo, de maneira geral, é onde você tem a maior incidência dos 14, 15 milhões de trabalhadores brasileiros que estão na escala 6x1. Uma regulamentação que proteja o trabalhador, as empresas têm condições de precificar e de se adaptar a isso.
0: O governo do Brasil enviou ao Congresso Nacional, em abril, um projeto de lei que propõe o fim da escala 6x1. O texto foi enviado com pedido de urgência constitucional e está sendo analisado na Câmara dos Deputados. O projeto propõe a redução da jornada para 40 horas semanais e a garantia de 2 dias de descanso remunerado por semana, sem redução de salário. Reportagem, Márcia Fernandes.
3: A venda no comércio está aumentando.
4: Uma pesquisa divulgada hoje pelo IBGE mostra que a venda no varejo cresceu 4% em março, quando comparado ao mesmo mês do ano passado.
3: E essa expansão tem sido contínua nos últimos 6 meses.
5: Ano de Copa do Mundo e muita gente quer garantir a melhor imagem para assistir aos jogos. O Luiz Salles, de São Luís, no Maranhão, comprou uma televisão novinha e maior.
6: Acredito que tenha sido uma boa compra, porque quanto maior a tela para ver o jogo e numa resolução de alta definição, tem uma sensação diferente.
5: E foi justamente a compra de novos televisores e celulares uma das responsáveis pelo aumento do volume de vendas do comércio varejista no mês de março. Quando comparado a fevereiro, o índice cresceu 0,5%. Esses aparelhos fazem parte do grupo de equipamentos e material para escritório, informática e comunicação, que teve um aumento na venda de 5,7% em relação ao mês anterior. Os dados da pesquisa mensal de comércio foram divulgados nesta quarta-feira pelo IBGE. De acordo com o gerente do estudo, Cristiano Santos, a valorização do real frente ao dólar foi um dos motivos de o setor atingir essa taxa.
7: Essa atividade de equipamentos para escritório, informática e comunicação oferta e vende produtos que são, da maioria, importados. Essa atividade, então, ela tem ali um componente com relação a custos muito ligado à variação do dólar.
5: O crescimento das vendas no varejo atinge o nível mais alto da série histórica pelo terceiro mês seguido. Além dos equipamentos e material para escritório, contribuíram para o aumento das vendas no mês de março os combustíveis e lubrificantes, artigos de uso pessoal e doméstico, livros, jornais, revistas e papelaria. Reportagem Raquel Mariano.
4: Menos impostos para quem faz compras online em sites internacionais.
3: O governo do Brasil zerou a chamada taxa das blusinhas em itens de menos de 50 dólares vendidos online.
4: A expectativa é beneficiar principalmente as famílias de menor renda.
8: As compras online em sites internacionais fazem parte do dia a dia da estudante universitária Lívia Barros, de Brasília, e vão além das chamadas blusinhas.
9: Calça, quadro, colcha de cama, até acessórios para pets, para gato, para cachorro.
8: Na hora de colocar as compras no carrinho virtual, era só alegria. Mas quando o valor final aparecia na tela, os impostos estavam pesando no bolso.
9: Eu ficava, tipo, muito cabisbaixa de comprar por conta da taxa, que os impostos eram terríveis.
8: Para quem faz compras online, como a Lívia, veio em boa hora o anúncio de que os impostos federais que incidiam sobre os produtos internacionais estão zerados. A iniciativa do governo do Brasil vale para itens abaixo de 50 dólares, ou seja, pouco menos de 250 reais. A medida provisória que zera a chamada taxa das blusinhas, assinada pelo presidente Luiz Inácio Lula da Silva, vai beneficiar

0: beneficiar o segmento mais pobre da população, como explicou o ministro do Planejamento e Orçamento, Bruno Moretti.
1: São produtos de consumo popular. Os números mostram que a maior parte das compras é de pequeno valor. Então, é retirar impostos federais do consumo popular, do consumo das pessoas mais pobres, melhorando o perfil da nossa tributação.
0: O imposto federal cobrado sobre essas compras era de 20% do valor do produto e agora não será mais aplicado. Mas continua incidindo o ICMS, imposto estadual cuja alíquota varia entre os estados. A economia vai chegar de imediato ao bolso do consumidor. Um exemplo, um item que custa o equivalente a R$ 100 subiria para R$ 120 com o imposto federal. No caso de um estado com ICMS de 17%, esse preço final passaria para cerca de R$ 140. O economista Ademir Marchetti explica como fica o preço nessa situação com as novas regras.
2: Com a isenção do imposto federal, agora ficou somente o ICMS. O mesmo R$ 100 vai pagar um imposto de 17%, mais R$ 17. Um preço final, então, sai por R$ 117. A economia é de R$ 23 numa compra de 100, ou seja, redução bastante significativa para o consumidor final. Então, justamente, né, as famílias que têm uma renda menor que vão acabar se beneficiando mais.
0: Segundo o governo federal, o fim da taxa das blusinhas foi possível devido ao combate efetivo ao contrabando e à regularização do setor desde 2024. Reportagem Graziela Mendonça.
3: E essas foram as notícias do governo do Brasil.
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3: Com produção da empresa Brasil de Comunicação.
4: Fique agora com o Minuto do TCU e em seguida as notícias do Poder Judiciário e do Congresso Nacional. Boa noite.
3: Boa noite para você e até amanhã.
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9: Presidente do STF defende diálogo entre cortes constitucionais na abertura da 16ª Conferência Ibero-Americana.
10: Operação Faroeste. STJ recebe nova denúncia contra magistradas baianas.
9: Justiça do Trabalho levará serviços jurídicos gratuitos ao arquipélago do Marajó, no Pará.
10: Boa noite, eu sou Marcela Luiza.
9: E eu sou Walter Lima.
10: Começou hoje no Supremo Tribunal Federal a 16ª edição da Conferência Ibero-Americana de Justiça Constitucional.
9: Pela primeira vez, o Brasil sedia o evento, que reúne cortes de diversos países para debater o futuro do direito e da democracia. Judite Aragão.
11: Na abertura, o discurso do presidente do Supremo Tribunal Federal e do Conselho Nacional de Justiça, ministro Edson Fachin, foi um alerta sobre a defesa da independência judicial como pilar da cidadania.
12: Eleições continuam ocorrendo, parlamentos permanecem abertos, tribunais seguem decidindo até o dia em que tudo isso deixe de acontecer. E mesmo antes desse dia, a democracia já terá sido esvaziada de toda a sua substância constitucional. Nosso papel como jurisdição constitucional, quero crer, é precisamente identificar essa trajetória antes que ela se torne irreversível e valendo-nos dos mecanismos de proteção que as próprias constituições nos outorgam, defender o Estado de Direito e defender a ordem democrática.
11: O evento vai até amanhã e pode ser acompanhado pelo YouTube do STF.
10: STJ recebe nova denúncia contra 4 pessoas no âmbito da Operação Faroeste.
9: A operação investiga possível venda de decisões judiciais em esquema de grilagem e disputa de terras no oeste da Bahia. Fátima Uchoa.
13: Com a denúncia recebida, tornaram-se réus a desembargadora Maria do Socorro Barreto Santiago e a juíza Marivalda Almeida Moutinho, ambas do Tribunal de Justiça da Bahia, e os empresários Adailton Maturino dos Santos e Gessiane Souza Maturino dos Santos. E segundo o Ministério Público Federal, as práticas criminosas incluíram manobras no julgamento de recurso administrativo sobre a legalidade de portaria da Corregedoria do Tribunal Estadual, que determinava o bloqueio de matrículas imobiliárias, além de uma ação possessória sobre imóvel rural de grande extensão. Os dois empresários teriam entregado às magistradas dinheiro e bens de alto valor em troca de favores nos processos. O relator na Corte Especial do STJ é o ministro Og Fernandes.
10: Nunes Marques é o novo presidente do Tribunal Superior Eleitoral.
9: A cerimônia foi conduzida pela ministra Carmen Lúcia, que deixou a presidência após quase 2 anos no cargo. Estevam Furtado.
14: No primeiro discurso como presidente do TSE, Nunes Marques destacou que a democracia brasileira continua sendo decidida pela vontade livre do povo nas urnas. Ele defendeu a segurança das urnas eletrônicas, falou da importância do voto livre e sem pressão política ou econômica, e alertou para os riscos do uso irresponsável da inteligência artificial nas eleições. Depois de assinar o termo de posse, Nunes Marques deu posse ao ministro André Mendonça como vice-presidente do TSE.
10: Justiça do Trabalho levará serviços jurídicos gratuitos ao arquipélago do Marajó, no Pará, entre os dias 18 e 22 de maio.
9: A ação é coordenada pelo Conselho Nacional de Justiça e envolve mais de 50 entidades parceiras do Judiciário, Executivo e Sociedade Civil. Larissa Batista.
15: A ação quer garantir serviços judiciais de cidadania e de saúde para os moradores dos municípios de Breves e Portel, no arquipélago do Marajó, no Pará. A população vizinha do município de Melgaço também será atendida. Diariamente, um barco da Prefeitura Municipal fará o deslocamento dos interessados até os pontos de atendimento. Para mais informações, acesse o site tst.jus.br ou as redes sociais do TST.
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10: Uma boa noite.
9: E até amanhã.
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17: Eu sou Paula Groba e estes são os destaques de hoje do Jornal do Senado, que começa agora. Senado aprova e segue para sanção projeto que torna crime exercício ilegal da medicina veterinária. Comissão estende prazo para denúncia de violência doméstica. Sugestão popular pode beneficiar trabalhador em casos de FGTS atrasado. Boa noite. Mulheres vítimas de violência doméstica e familiar poderão ter mais tempo para denunciar os agressores. A Comissão de Constituição e Justiça aprovou um projeto que amplia de 6 meses para até 1 ano o prazo para a apresentação das denúncias. O texto seguiu com pedido de urgência para votação em plenário. Repórter Bruno Lourenço.
18: O projeto de lei aprovado pelos senadores dá às vítimas de violência doméstica e familiar até um ano para tomar providências legais contra seus agressores. O prazo hoje é de 6 meses, contado do dia em que a mulher tem o conhecimento do autor do crime. O senador Isalci Lucas, do PL do Distrito Federal, defendeu a extensão do prazo.
19: Nos casos de violência doméstica e familiar contra a mulher, a ofendida...

0: agredida mora com o agressor, tem laços afetivos com ele e muitas vezes depende economicamente dele. Assim, a vítima necessita de um prazo maior de reflexão para exercer o direito de queixa ou representação, a fim de vencer o medo, a vergonha, o trauma e até mesmo o eventual sentimento que ainda nutre sobre o agressor, e reunir as condições para denunciar as agressões sofridas.
1: Em caso de falha do Ministério Público, esse prazo também vai a 1 ano e começaria a contar a partir do término do período reservado à promotoria para o oferecimento da denúncia à Justiça. A proposta, que já passou pela Câmara dos Deputados e nas Comissões de Direitos Humanos e Segurança Pública do Senado, seguiu com pedido de urgência para a votação no plenário. Se aprovada, vai à sanção presidencial.
2: E a Voz do Brasil deve ganhar um novo espaço de orientação e combate à violência contra a mulher. O Senado aprovou um projeto que reserva 1 minuto do programa para divulgar serviços de prevenção e enfrentamento, como o Ligue 180. O texto seguiu para a sanção. Repórter Pedro Pince.
3: O Senado aprovou o projeto da deputada Lídice da Mata, do PSB da Bahia, que obriga a divulgação de serviços de enfrentamento à violência contra a mulher no programa A Voz do Brasil. Pela proposta, o programa deverá reservar 1 minuto para divulgar serviços destinados à prevenção e ao enfrentamento desse tipo de violência, como o Ligue 180, Central de Atendimento à Mulher, que recebe denúncias e fornece orientações sobre leis, direitos das mulheres e serviços da rede de atendimento. A Voz do Brasil é o programa oficial de informações dos três poderes, transmitido de segunda a sexta-feira pelas emissoras de rádio entre 7 e 10 da noite. O projeto altera o Código Brasileiro de Telecomunicações, que obriga a retransmissão do programa. A relatora, senadora Damares Alves, do Republicanos do Distrito Federal, destacou a popularidade da Voz do Brasil.
4: Trazer para esse programa, que o Brasil inteiro ama, a canais de atendimento sobre violência contra a mulher, é um passo tão importante, presidente, na proteção e na defesa da mulher. E que agora a gente possa falar com todos, nos lugares mais longe do Brasil, onde às vezes a gente não consegue ir, a Voz do Brasil chega.
3: O minuto destinado à divulgação será incluído no tempo reservado à Câmara dos Deputados. O texto segue agora para a sanção presidencial.
2: Quem maltratar animais poderá enfrentar penas mais duras. A Comissão de Meio Ambiente aprovou um projeto que aumenta a punição para maus tratos, com previsão de 2 a 5 anos de reclusão, além de multa. Hoje a pena varia de 3 meses a 1 ano de detenção. As informações com Márcio Maturana.
5: A pena para quem maltratar qualquer animal pode aumentar dos atuais 3 meses a 1 ano de detenção, mais multa, para de 2 a 5 anos de reclusão, mais multa. Igual a pena já prevista para maus-tratos de cães e gatos. Esse projeto avançou da Comissão de Meio Ambiente para a Comissão de Constituição e Justiça. O texto do senador Confúcio Moura, do MDB de Rondônia, foi aprovado na forma de um substitutivo, incorporando outras 9 proposições sobre o mesmo tema, apresentado pela relatora Leila Barros, do PDT do Distrito Federal.
6: Em agosto de 2025, no município de Bananal, em São Paulo, um indivíduo forçou um cavalo a marchar por longa distância até exaustão, o que teria causado sua morte.
5: Ainda segundo o projeto, a pena pode ser aumentada em casos que envolvam tortura, abuso sexual ou transmissão das agressões em redes sociais.
2: Além do aumento das penas para crimes de maus tratos, o Senado aprovou uma proposta que torna crime o exercício ilegal da medicina veterinária. A medida busca garantir mais segurança no atendimento aos animais e evitar riscos à saúde pública. Pelo texto, quem atuar como veterinário sem autorização poderá pegar de 6 meses a 2 anos de detenção, além de multa. A proposta segue para a sanção presidencial. O relator, senador Sérgio Moro, do PL do Paraná, afirmou que a punição será direcionada à prática clandestina, sem prejudicar profissionais como agrônomos e zootecnistas.
7: O PL, na verdade, mira o verdadeiro criminoso, o fraudador, o leigo e o clandestino que ameaçam a saúde única.
2: O senador Efraim Filho, do PL da Paraíba, disse que o projeto aprovado representa um pleito dos Conselhos Regionais de Medicina Veterinária.
8: Uma demanda pela aprovação desse projeto. É um tema que impacta no dia a dia do segmento, da categoria. Hoje, né, a relação com os animais é uma relação cada vez vínculos mais estreitos. A medicina veterinária está presente em muitas atividades do setor produtivo. Então, o exercício

0: O ilegal dessa profissão mereceu essa tipificação.
1: Quando o empregador atrasa o depósito do FGTS, o trabalhador pode sair no prejuízo. Uma sugestão popular transformada pelo Senado em projeto de lei quer garantir que as multas por esse atraso sejam repassadas ao próprio empregado. A proposta surgiu no programa E-Cidadania do Senado. A reportagem é de Rodrigo Rezende.
2: O Senado irá discutir como projeto de lei uma ideia apresentada no programa E-Cidadania, que determina que o valor total das multas e encargos arrecadados em razão do atraso ou falta de recolhimento do Fundo de Garantia do Tempo de Serviço, FGTS, sejam repassados diretamente ao trabalhador prejudicado. O senador Paulo Paim, do PT do Rio Grande do Sul, que foi relator da sugestão legislativa na Comissão de Direitos Humanos e Legislação Participativa, afirmou que a proposta traz justiça.
3: Razoável, portanto, que eventuais multas incidentes sobre o recolhimento em atraso sejam destinadas à conta vinculada do trabalhador. De igual maneira, o empregador que não recolher ou recolher intempestivamente as contribuições para o FGTS, deve arcar com eventuais prejuízos sofridos pelo trabalhador.
2: A sugestão legislativa foi apresentada pelo Instituto Fundo de Garantia do Trabalhador. Qualquer cidadão pode apresentar ideias de novas leis ao Senado. Para isso, basta acessar senado.leg.br/e-cidadania.
1: O senador Espiridião Amin, do PP de Santa Catarina, criticou a decisão do governo federal de zerar a cobrança de tributos sobre as compras internacionais de até 50 dólares, conhecidas popularmente como a taxa das blusinhas. A medida provisória já está em vigor, mas precisa ser analisada pelo Congresso Nacional em até 120 dias para não perder a validade. Amin afirmou que em 2024 a taxação havia sido aprovada em acordo com o próprio governo para proteger empregos e a cadeia produtiva da indústria têxtil brasileira. Na avaliação do parlamentar, a mudança representa oportunismo político e provoca instabilidade tributária, o que pode prejudicar setores produtivos.
4: O governo concordou e agora toma uma decisão, no mínimo com cheiro de politicagem. Criar solavancos tributários é uma forma de sabotar a economia.
1: Já o senador Paulo Paim, do PT do Rio Grande do Sul, lembrou os 138 anos da assinatura da Lei Áurea. Ao mencionar a data, o parlamentar destacou iniciativas legislativas aprovadas ao longo dos anos, como o Estatuto da Igualdade Racial e a Lei de Cotas, mas defendeu novos avanços na ampliação de políticas públicas de inclusão social e de ações afirmativas. Paim também citou dados sobre desigualdade racial no país. Segundo o senador, a maioria das vítimas de homicídio no Brasil ainda são pessoas pretas e pardas, e as mulheres negras ainda enfrentam taxas de desemprego mais altas.
3: Segundo a RAIS, no segundo trimestre de 2024, havia 7,5 milhões de desocupados e a taxa média de desemprego para os homens não negros era de 4,6%. Para as mulheres negras, 10,1%.
1: Com trabalhos técnicos de João Lira, o Jornal do Senado fica por aqui. Acompanhe agora as notícias da Câmara dos Deputados. Boa noite e até amanhã.
5: Jornal Câmara dos Deputados. Plenário aprova restrições a condenados por crimes sexuais contra menores.
6: Deputados e governo encaminham acordo para diminuir escala de trabalho.
5: Câmara aumenta a punição para estupro de vulneráveis no ambiente militar.
6: Boa noite. A Câmara aprovou uma punição mais rigorosa para estupro de vulnerável no meio militar. O repórter Marcelo Larcher explica por que a mudança está sendo discutida.
7: A Câmara dos Deputados aprovou o projeto que altera as regras do Código Penal Militar para o crime de estupro de vulnerável, ou seja, quando a vítima tem menos de 14 anos de idade ou é uma pessoa com deficiência. O texto aumenta as penas previstas pela legislação militar, que é geralmente aplicada para punir militares em serviço. Dessa maneira, a punição iguala às previstas no Código Penal Comum. Atualmente, o Código Penal Militar prevê pena de 8 a 15 anos de prisão para o crime de estupro de menores de 14 anos, pessoas com deficiência ou sem discernimento para consentir. Já a legislação penal comum estabelece pena de 10 a 18 anos, sendo que a pena aumenta para 12 a 24 anos quando a lesão corporal grave e quando o estupro causar a morte da vítima, a pena é de 20 a 40 anos. O texto aprovado adota essas

0: mesmas penas para os crimes ocorridos no âmbito militar. A proposta apresentada pela deputada Laura Carneiro, do PSD do Rio de Janeiro, também inclui regras que já existem no Código Penal. As penas se aplicam independentemente do consentimento da vítima, da experiência sexual anterior ou até da ocorrência de gravidez decorrente do crime. Relatora da proposta, a deputada Camila Jara, do PT do Mato Grosso do Sul, afirmou que o projeto corrige uma diferença entre o Código Penal Militar e a legislação penal comum, garantindo maior proteção a crianças e adolescentes e pessoas vulneráveis. Segundo a relatora, a proposta evita que militares recebam punições mais brandas do que civis em crimes da mesma gravidade. No plenário, o parecer foi lido pela deputada Érica Cocai, do PT do Distrito Federal.
1: O projeto e o parecer, eles equivalem ao Código Penal Militar ao que é previsto no Código Penal comum, ou seja, a recrudescimento penal no Código Militar. E para além disso, ele exclui os atenuantes em casos de violência sexual. E aí, qualquer violência, qualquer que seja a vítima de violência sexual.
0: O projeto que aumenta penas para estupro de vulnerável no âmbito militar seguiu para análise do Senado. Da Rádio Câmara de Brasília, com informações de Daniele Lessa e Antônio Vital, Marcelo Larcher.
2: Homenagem. Roberto Monteiro, pai do PL, celebra os 217 anos da Polícia Militar do Rio de Janeiro, comemorados em 13 de maio. O congressista destaca o trabalho da Secretaria de Estado da Corporação e cumprimenta os quase 47 mil policiais, aos quais chama de heróis anônimos.
3: Roberto Monteiro, pai, se sente orgulhoso por ter enviado mais de 35 milhões de reais em emendas de sua autoria para as diversas forças de segurança fluminenses e acrescenta que a proteção da população é a prioridade do seu mandato.
2: Sargento Portugal, do Podemos, lista nominalmente os 46 agentes de segurança do Rio de Janeiro envolvidos em operações históricas contra o crime organizado, com apreensão de drogas e de armas, e dois policiais mortos durante assalto, para solicitar a promoção de todos por bravura.
3: Sargento Portugal presta sua homenagem aos 217 anos da Polícia Militar Fluminense e critica políticos que usam a corporação para fazer propaganda, mas ignoram as dificuldades da tropa. O parlamentar cita sua linhagem familiar de militares para reafirmar seu orgulho em ser policial.
2: Segurança Pública. Na avaliação de Carlos Jordi, do PL do Rio de Janeiro, o programa Brasil contra o Crime Organizado tem caráter eleitoreiro. O parlamentar afirma que os investimentos anunciados são insuficientes e que as medidas não enfrentam as facções criminosas de forma efetiva.
3: Carlos Jordi critica ainda o veto do governo a trechos de um projeto que endurecia regras para condenados pelo assassinato de policiais. Segundo o deputado, a retirada de dispositivos sobre progressão de pena e regime disciplinar diferenciado beneficia criminosos.
2: Alberto Fraga, do PL do Distrito Federal, classifica o novo plano do governo para a segurança pública como uma proposta sem inovação. Ele argumenta que medidas como fortalecimento do sistema prisional, combate ao tráfico de armas e ampliação da perícia já existem há anos.
3: Alberto Fraga também alerta que o financiamento do programa, via BNDES, pode aumentar as dívidas dos estados. O deputado defende mais investimentos na fiscalização das fronteiras e na reformulação da Força Nacional.
2: Raimundo, do PT do Rio de Janeiro, critica a proposta aprovada na Comissão de Segurança Pública que permite o saque do FGTS para a compra de arma de fogo. O deputado afirma que o objetivo do Fundo de Garantia é proteger o trabalhador em áreas como habitação e aposentadoria.
3: Raimond se diz preocupado com políticas de segurança pública baseadas na ampliação do acesso a armas. Ele avalia que o Congresso deve rejeitar esse caminho para preservar ações voltadas ao amparo social e ao fortalecimento da democracia.
2: Coronel Crisóstomo, do PL de Rondônia, defende a redução da maioridade para 16 anos nos casos de crimes graves. Ele afirma que a discussão na Comissão de Constituição e Justiça busca responsabilizar adolescentes que cometem crimes hediondos conforme as regras aplicadas aos adultos.
3: Coronel Crisóstomo avalia que a mudança é necessária para enfrentar a participação de adolescentes em crimes violentos. Ele avalia que a legislação atual não garante punição adequada para esse tipo de ocorrência, aumentando a sensação de impunidade.
2: General Girão, do PL do Rio Grande do Norte, critica a condução das políticas de segurança pública, afirmando que o aumento da violência exige mais do que os investimentos financeiros anunciados pelo governo federal.
3: O deputado também defende o fortalecimento das forças policiais, com mais garantias aos agentes de segurança. General Girão ainda critica o sistema de justiça do país e defende a redução da maioridade penal como resposta ao avanço da criminalidade.
2: Justiça. Câmara aprovou restrições para condenados por crimes sexuais contra crianças e adolescentes. A repórter Daniele Lessa acompanhou a votação.
4: O plenário da Câmara dos Deputados aprovou o texto principal do projeto que cria restrições para pessoas condenadas por crimes sexuais contra crianças e adolescentes, como estupro de vulnerável, exploração sexual infantil e produção ou divulgação de pornografia infantil. A proposta altera a Lei de Execução Penal. Pelo texto aprovado, a Justiça poderá determinar o uso de tornozeleira eletrônica e estabelecer limites de circulação quando o condenado deixar o presídio ou estiver cumprindo pena em regime aberto. Essas restrições poderão impedir a aproximação da vítima e de sua família, escolas, creches, parques, praças e outros locais frequentados por crianças. O condenado também poderá ser proibido de trabalhar em atividades voltadas ao público infantil, pedir guarda ou adoção de menores, morar em locais com crianças que não sejam seus filhos ou enteados e manter contato com menores de 14 anos por meios digitais sem autorização judicial. O relator do projeto, o deputado Kim Kataguiri, do Missão de São Paulo, defendeu que o objetivo é reduzir o risco de reincidência e criar mecanismos permanentes de proteção a crianças e adolescentes.
5: A gente impõe medidas penas restritivas de direito para pedófilos, a gente impede que o pedófilo tenha uma creche, tenha um parquinho, seja dono de qualquer estabelecimento frequentado ou que tenha como clientela crianças, adolescentes.
4: Outro ponto previsto é a obrigação de comunicar formalmente ao cônjuge ou companheiro sobre a condenação e as restrições vigentes. Para concluir a votação, ainda falta aos deputados votarem uma modificação que amplia a medida também para menores acusados de crimes sexuais contra crianças e adolescentes. A emenda, apresentada pelo deputado Marcel Van Hatten, do Novo, do Rio Grande do Sul, altera penalidades previstas no Estatuto da Criança e do Adolescente. O debate sobre esse ponto gerou polêmica entre os parlamentares. A votação do texto principal chegou a ser suspensa. A emenda amplia de 3 para 6 anos o prazo máximo de internação de adolescentes que pratiquem atos infracionais com violência. E nos casos análogos a crimes hediondos, o prazo pode chegar a 12 anos. A emenda também prevê transferência para estabelecimento prisional comum quando o adolescente atingir a maioridade durante o cumprimento da medida socioeducativa em local separado dos detentos comuns. O deputado Marcel Van Hatten defendeu que os deputados se manifestem em votação nominal.
5: Se eles quiserem votar a favor de criminoso hediondo, vota a favor, mas deixa votar. Que acordo é esse que nós do Novo temos que retirar um destaque que é para punir melhor aqueles que são criminosos, porque senão eu não voto o resto do texto. Eu não vou admitir passar pano para esse tipo de bandido, não. Não vou retirar o meu destaque nem o pedido de nominar. Isso é um direito nosso.
4: A votação do projeto que cria restrições para condenados por crimes sexuais contra crianças e adolescentes ainda precisa ser concluída pelos deputados antes de a proposta seguir para o Senado. Da Rádio Câmara de Brasília, Daniele Lessa.
3: Política. Clarissa Tércio, do PP de Pernambuco, protesta contra a decisão do Ministério Público Federal de arquivar denúncia de violência política e de gênero que ela teria sofrido na Comissão da Mulher, contradizendo conclusões da Polícia Legislativa, que comprovam a injúria e o ataque misógino.
2: Clarissa Tércio evidencia a insegurança no ambiente de trabalho a que deputadas estão expostas e questiona qual o limite tolerável para a liberdade de expressão. Para a deputada, o arquivamento de seu processo evidencia a parcialidade das decisões judiciais, razão pela qual ela vai recorrer.
3: Paulão do PT critica a tramitação de um processo eleitoral em Alagoas que determinou a cassação de seu mandato. O deputado alega que a ação avançou sem que ele pudesse exercer plenamente o direito à ampla defesa e ao contraditório.
2: O deputado também afirma que vai continuar recorrendo da decisão e defendendo a legitimidade do mandato obtido nas urnas. Paulão sustenta que a eventual mudança no resultado eleitoral desconsidera a votação recebida e reafirma a disposição para seguir na disputa política.
3: Márcio Gerri, do PCdoB, acusa membros do governo do Maranhão de utilizarem o aparato estatal em favor de interesses políticos e familiares. O parlamentar denuncia a articulação de uma CPI na Assembleia Legislativa com o objetivo de atingir adversários da atual gestão.
2: De acordo com Márcio Gerri, o governo deixou de lado compromissos com a população para priorizar ações com foco eleitoral. Para ele, trata-se de uma tentativa de manutenção no poder.
6: Desenvolvimento Regional.
3: Ricardo Maia, do MDB da Bahia, mostra como as emendas impositivas são fundamentais, especialmente para garantir saúde e infraestrutura para municípios com receitas precárias. Ele citou como exemplo a compra de UTIs móveis e viaturas para as cidades de Araci, Vanderlei e Jaguaripe.
2: Ricardo Maia defende também que ações do Executivo, como a duplicação da BR-116 e a construção de institutos federais, são fundamentais para o crescimento do sertão baiano e do Brasil, reforçando o Pacto Federativo e os investimentos no futuro do país.
6: Meio Ambiente.
3: Pedro Lucas Fernandes, do União, alerta para os impactos econômicos da possível criação da reserva extrativista Tauamirim, no Maranhão. Segundo o parlamentar, a medida pode comprometer empregos, investimentos e o funcionamento do complexo portuário do estado.
2: Pedro Lucas Fernandes assinala que comunidades locais não teriam sido ouvidas durante o processo conduzido pelo ICMBio e Ministério do Meio Ambiente. Em nome da conciliação entre preservação ambiental e desenvolvimento econômico, o deputado pede a suspensão da criação da reserva.
6: Economia.
3: Merlon Solano, do PT do Piauí, cumprimenta o governo federal pela decisão de reduzir impostos para compras internacionais até 50 dólares e reduzir para 30% as taxas para aquisições até 3 mil dólares. Em seu entendimento, a medida valoriza o salário e insere o Brasil no comércio global.
2: Merlon Solano destaca inovações trazidas pela reforma tributária, como a criação do cashback. Ele defende a compensação de perda de arrecadação com a taxação de apostas eletrônicas e dos super ricos e classifica como enganoso as afirmações de que o governo só aumenta tributos.
3: Lafayette de Andrada, do PL de Minas Gerais, critica o leilão de energia promovido pelo governo federal para a contratação de termoelétricas. Ele alerta que a medida contraria compromissos ambientais assumidos pelo Brasil e pode aumentar em mais de 10% a conta de luz dos consumidores.
2: Lafayette de Andrada acrescenta que órgãos de fiscalização já pediram a suspensão do leilão por falta de transparência e por mudanças repentinas nos preços. Segundo o parlamentar, o edital também ameaça desalojar milhares de famílias de agricultores assentadas no norte de Minas.
3: O STF começou a julgar as ações que tratam das regras de distribuição dos recursos da produção do petróleo. Segundo Marcelo Crivella, do Republicanos do Rio de Janeiro, não há justificativa para retirar receitas dos estados produtores, enquanto se mantém a arrecadação integral de outros recursos naturais, como os minérios.
2: De acordo com Marcelo Crivella, o Rio de Janeiro já sofreu impactos econômicos históricos, como a transferência da capital para Brasília. O parlamentar reforça que o Estado depende dos royalties para financiar áreas críticas como segurança pública, saúde e educação.
3: Bongás, do PT do Rio Grande do Sul, defende a ampliação da faixa de isenção do imposto de renda, argumentando que reduzir a tributação fortalece o consumo das famílias.
2: O deputado também sustenta que a mudança impulsiona a economia ao ampliar o poder de compra da população. Além disso, Bongás reforça o apoio a propostas voltadas às condições de trabalho, como o fim da escala 6x1.
6: Trabalho.
3: Deputados fecham acordo para simplificar proposta de redução da jornada de trabalho. A repórter Silvia Munhato tem as informações.
7: O presidente da Câmara dos Deputados, Hugo Mota, afirmou que as negociações sobre o fim da escala de trabalho 6x1 se encaminham para uma alteração constitucional que reduz a jornada de trabalho de 44 horas semanais para 40 horas, com 2 dias de descanso e sem perdas salariais. Hugo Mota teve uma reunião para debater o tema com o ministro do Trabalho, Luiz Marinho, o ministro das Relações Institucionais, José Guimarães, líderes do governo e membros da comissão especial que trata da redução da jornada. Segundo Mota, as situações específicas poderão ser tratadas pelos próprios trabalhadores e empregadores.
8: Nós queremos também fortalecer as convenções coletivas para que elas possam tratar das particularidades de cada setor. Também estabelecemos que será necessário o projeto de lei encaminhado pelo Executivo para podermos adequar a legislação às mudanças que faremos à nossa Constituição pela redução da jornada de trabalho.
7: O presidente da comissão especial que analisa a redução da jornada, deputado Alencar Santana, do PT de São Paulo, disse que vai ficar faltando decidir se haverá alguma compensação para os empresários e se haverá transição. Alencar defendeu a implementação imediata da mudança de jornada.
9: Eu, de minha parte, entendo que nós temos que implementar tudo que pudermos já. há uma necessidade. Mas esse é o debate que nós vamos continuar amadurecendo. Logicamente, queremos e vamos garantir esse direito aos trabalhadores, mas, ao mesmo tempo, ninguém jamais pense em quebrar a economia brasileira. Na verdade, nós entendemos que vai ter um ganho de escala de produtividade adiante.
7: A Comissão Especial fez audiência pública para debater os efeitos das mudanças para as mulheres e para pequenas empresas. Da Rádio Câmara de Brasília, Silvia Minhato.
2: Fernando Mineiro, do PT do Rio Grande do Norte, compara a resistência ao fim da escala 6x1 com os movimentos contrários à abolição da escravidão no Brasil. O parlamentar entende que a redução da jornada para 40 horas semanais representa uma medida de justiça social.
10: Nós temos também aqueles e aquelas que pregam o terror na sociedade com mentiras, com fake news, com manipulações, da mesma forma que aconteceu quando, em 1940, foi criado o salário mínimo, da mesma forma quando se colocou em debate a recuperação real do salário mínimo, esse setor que defende o empresariado, que aliás são maioria aqui nessa casa, diga-se de passagem, mas serão derrotados, porque o povo brasileiro está acompanhando esse debate.
3: De acordo com Fernando Mineiro, setores contrários à mudança propagam o medo para criticar a proposta, assim como ocorreu em debates históricos sobre direitos trabalhistas. O parlamentar espera que o Congresso acompanhe o entendimento da população e aprove a redução da jornada.
2: Na visão de Paulo Lemos, do PT do Amapá, a Câmara deve priorizar debates que impactem diretamente a vida da população. O parlamentar argumenta que embates ideológicos e ofensas pessoais não contribuem para o desenvolvimento econômico e social do país.
3: De acordo com Paulo Lemos, a discussão sobre a redução da jornada de trabalho é uma das prioridades com amplo apoio popular. Ele propõe a realização de estudos técnicos e o diálogo com o setor produtivo para avançar em uma proposta de forma equilibrada.
6: Direitos Humanos.
2: Jandira Fegari, do PCdoB do Rio de Janeiro, lembra que o 13 de maio marca os 138 anos da abolição formal da escravidão no Brasil. A deputada afirma que a Lei Áurea, apesar de ter sido uma conquista do movimento abolicionista, não garantiu à população negra o acesso pleno a direitos.
3: Jandira Fegari defende políticas afirmativas e medidas de reparação para enfrentar o racismo estrutural no país. Ela ressalta que as mulheres negras sofrem os maiores impactos das desigualdades sociais na renda, na educação, no trabalho e nas diferentes formas de violência.
6: Educação.
2: Rubens Pereira Júnior, do PT do Maranhão, destaca projeto de cursinho gratuito que prepara jovens de São Luís para o acesso ao ensino superior. Ele assinala que a iniciativa, fundada em 2023, tem ajudado a realizar o sonho de muitos jovens da periferia da capital do estado.
3: Rubens Pereira Júnior informa que o projeto já registra mais de 300 aprovações em institutos federais e universidades públicas. O congressista destaca que o cursinho passou a receber apoio federal em 2025 por meio da Rede Nacional de Cursinhos Populares.
2: Professora Luciene Cavalcante, do PSOL, critica a postura da Prefeitura de São Paulo diante da greve dos servidores da educação. Segundo a deputada, a proposta de reajuste de apenas 13,5% parcelado em 2 anos desvaloriza a categoria.
3: Professora Luciene Cavalcante também critica a reforma administrativa, que, segundo ela, prejudica a carreira do magistério e afeta direitos de aposentados e pensionistas. Para a deputada, o projeto abre caminho para a privatização da educação infantil.
2: Termina agora o Jornal Câmara dos Deputados, com trabalhos técnicos de Everson Urani e apresentação de Márcio Aquilissardi e José Carlos Andrade. Uma ótima noite para você.
3: A Voz do Brasil volta amanhã. Boa noite.
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Minha gente de Brasília, meus amigos e minhas amigas de todo o Brasil, muito boa noite. Com a graça de Deus e Nossa Senhora, nós estamos aqui mais uma vez para mandar para todos vocês mais um programa. Eu de cá, você de lá. Eu sou Maurício Rabelo, estou na companhia da minha querida amiga Maria do Rosário de Fátima de Araújo Silva, Fatinha, nossa produtora. O Celso Ribeiro do Amorim, que é o nosso sonoplasta. Também estamos aqui cumprimentando o Leleco, que está junto conosco. Meu amigo Anderson Vareta Santos também. Um grande abraço. Cumprimentando o Jaider Ribeiro do Amorim, que está na seleção musical. A Tayana Borges, nossa coordenadora. Coordenador da Nacional de Brasília, o Mário Sartorello. Também na gerência executiva, o nosso querido amigo Carlos Sena. O nosso diretor, Tiago Regoto. E a nossa presidente, Antônia Pellegrino. Boa noite, a pessoa mais importante é você, ouvinte nacional. Boa noite.

0: Pois é, gente, agora 20 horas e 6 minutos, eu de cá, você de lá, nós estamos aqui para atender você, o nosso WhatsApp 61-DDD-99674-1536, repetindo, 61-DDD-99674-1536, cumprimentar a Fatinha que está aqui conosco. Alô, marido Rosário, hoje é o dia de Nossa Senhora do Rosário, né, da Virgem do Rosário.
1: Nossa Senhora do Rosário de Fátima,
0: exatamente. Tudo bem? Boa noite.
1: Boa noite, Celso. Boa noite, Anderson. Boa noite, Maurício. A todos os ouvintes. Eu tô rouca, mas tava com saudade, né, daquele boa noite, meus queridos ouvintes, né, que nos acompanham todos os dias.
0: Com certeza,
1: né? Hoje eu fui na missa, né, como todo ano eu vou. Uma missa muito linda, Nossa Senhora de Fátima. É uma missa campal, ali na igreja Nossa Senhora de Fátima.
0: Ali na 308,
1: né? Por ali. É. Muita gente, a missa meio-dia.
0: Agora foi agora à tarde? Não, foi durante o dia?
1: Em 2 horas tem missa, mas é do meio-dia que é... concentra mais gente, muito bonita a história.
0: E Nossa Senhora de Fátima, a maior estátua de Nossa Senhora de Fátima está no Brasil, lá no Ceará. Não é?
1: Em Fortaleza.
0: 50 metros de altura, muito diferente, né? Deve ser muito bonito. Eu vi uma imagem de São Francisco de Assis, lá parece que é em Caridade ou Canindé. Canindé, no Ceará. Né? Uma altura imensa também de São Francisco. Mas a imagem de nós, na estátua, a imagem de Nossa Senhora de Fátima, eu não vi. Mas eu vi tanta reportagem falando sobre essa imagem de Nossa Senhora lá em Fortaleza. Pode falar, Fatinha.
1: Não, é que também foi muito bonita a missa. Depois teve a coroação e eu estava lá emocionada, rezando, agradecendo, né?
0: Agradecer
1: a Deus,
0: né,
1: todos os dias. Nossa. Mas é isso aí, hoje eu estou
0: falando
1: pouco ainda.
0: Ah, falando pouco, né? Tá certo.
1: O que você ia perguntar?
0: Não, até porque você tem o nome de Nossa Senhora de Fátima, né? Então ela deve ser a sua santa protetora,
1: com
0: né?
1: Certeza, com certeza, sempre.
0: Tá certo.
1: Protege todos nós, né, Maurício? Todos nós.
0: Com certeza.
1: Protegendo, tá?
0: Nós que acreditamos, né? E eu tenho certeza, os cristãos gostam muito.
1: Todo mundo.
0: Os evangélicos,
1: todo mundo
0: os
1: gosta de Jesus,
0: todos,
1: e claro que da
0: mãe
1: dele
0: de Jesus também, né?
1: Com certeza. Então tá, gente, até às 11. Pode participar, ligar. Anote aí que não anotou ainda o telefone do Wilde, que é você de lá, que da Rádio Nacional. 61-3799-5742 ou 61-3799-5743. Já arrumou aí o computador?
0: Ele tá andando aqui, né?
1: Já tá quase terminando já. Mas podem ligar, que você não entrar pelo computador, entra pelo telefone.
0: É isso.
1: Aqui você não fica sem resposta, não.
0: Vamos resolver, né?
1: Se Deus quiser, até já.
0: Tá bom. Levanta, Celso Ribeiro do Amorim.

0: Pois é, gente, agora 20 horas e 9 minutos, eu de cá, você, Celção Ribeiro do Amorim, cadê você, rapaz?
1: Boa noite, boa noite, Fatinha, boa noite, Anderson, dá meu boa noite lá pro Clênio, pro Hugo, pro João Paulo, pro Sávio, pro Lu, pro Wesley, pro Vavá, Ione, e a dona Geralda, né, Fatinha? Lá de Congonha, Minas Gerais. E pro Bacabal, pra todos os ouvintes deu de cá, vocês de lá.
0: É, o doutor Ricardo também, Ricardo, amigo do Bacabal, um grande abraço. São 20 horas e 10 minutos. É o padre Jorge Pio, lá do estado da Paraíba. Alô, padre Jorge Pio! Cadê o senhor? Boa noite! Ele mandou um áudio aqui para nós. Boa noite, padre. A sua bênção. Boa noite.
2: Boa noite, Marcelo Rabelo. Boa noite, Fátima, Celso e todos da Rádio Nacional. Boa noite a todos os ouvintes do Brasil que acompanham o programa. E hoje, dia de Nossa Senhora de Fátima, eu escutei aí, creio que era Fátima, né, que estava dizendo que foi na missa.
0: É,
2: graças a Deus.
0: Exatamente.
2: É um dia para a gente agradecer a Deus tantas bênçãos e pedir que Nossa Senhora interceda por cada um de nós. Ela que apareceu às criancinhas, os três pastorinhos, em 1917, que era um contexto de guerra, de muita aflição, sofrimento. Uhum. E Nossa Senhora aparece com uma mensagem tão bonita, mensagem de paz, pedindo a oração. É, as criancinhas Francisco, Jacinta e Lúcia. Francisco e Jacinta, já canonizados, São Francisco Marto, Santa Jacinta Marto. Uhum. E Santa Lúcia ainda não canonizada, mas já num processo de beatificação. Que Deus abençoe cada irmão, cada irmã, na sua vida, na sua família, no seu trabalho. Muita saúde, muita paz. Fiquem todos com Deus. Eu peço a música do Roberto Carlos. Todas as Nossas Senhoras são a mesma Mãe de Deus.
0: Beleza. Obrigado, obrigado, obrigado, Padre Jorge Pio, na Paraíba, pedindo Roberto Carlos, cantando Todas as Nossas Senhoras. Muito obrigado, palavras tão bonitas, importantes, nesse dia de Nossa Senhora de Fátima. Obrigado, Padre Jorge Pio, na Paraíba, muito obrigado, tem mais aqui conosco, 91, é esse aqui, boa noite, caro amigo Maurício Rabelo, Fatim e Celção, aqui é João Mineiro de Pacajá, no estado do Pará, alô João Mineiro em Pacajá, no Pará, na fazenda Jaciara, tudo bom João Mineiro, bom demais? Que ótimo, que alegria receber a sua mensagem. É, mando um alô para o nosso amigo Chico Tozetti, ex-prefeito de Pacajá. É da Madeireira Tozetti, né? Conheci muito aqui em Brasília. Já dormi no hotel da Tozetti em Pacajá, no Pará. Era madeira no piso, nas paredes e no teto. Coisa linda, né? Um grande abraço. Isso há muitos anos. Meu amigo João Mineiro em Pacajá, na fazenda Jaciara. Cumprimentando o amigão Chico Tozetti, ex-prefeito da cidade de Pacajá, no Pará. Muito obrigado, muito obrigado. Tem mais aqui. Deixa eu ver aqui. 93, é do estado do Pará. Deixa eu mandar um alô lá no Pará, se não esqueça aqui. Para o meu amigo Piauí Cabeça de Jaca. Alô, Piauí, bom? Tranquilo? Tá comendo um ranguinho delicioso no jantar aí, um pé de porco, né? Tudo bom, meu amigo? O Piauí Cabeça de Jaca, também tem o Cobra, também tem o Cabeça Branca, tem o Neguinho da 20. Tem o outro lá, parece que eu esqueci o nome agora, e também a senhora que faz o rango lá para todo mundo, um grande abraço, muito obrigado. Tem aqui a Jaqueline de Placas, no Pará, dizendo boa noite. Boa noite, caro amigo Maurício Rabelo, aqui a Jaqueline. Quero mandar um recado para o meu amigo Cleudimar, lá no Arrependido. No Arrependido. Daqui a 50, da 58 solteira, mando a música do Zezé de Camargo e Luciano, Show de Placas. Obrigado, Jaqueline. Um grande abraço, cumprimentando Cleudimar no Arrependido. Está dizendo, escreveu assim: quero mandar para o meu amigo Cleudimar, lá no Arrependido, só daqui. Da 58 Solteira, mandou a música do Zezé de Camargo e Luciano. É, sou de Placas no Pará. Obrigado, Jaqueline. Um beijão pra você. Muito obrigado, muito obrigado. Tem mais aqui. É, Arlete dizendo boa noite. Boa noite, meu caro amigo Maurício Rabelo. Manda um recado pro meu esposo Cleudimax lá no Travessão do Arrependido. Maurício, eu queria falar pra ele que ainda não deu pra eu ir pra casa porque o cacau ainda não secou, viu? E eu tô esperando, como combinado, o meu esposo Cleudimax ir num lugar mais próximo onde tem internet, viu? Então vou repetir direitinho. Arlete avisando para o esposo dela, o Cleudemax, lá no Travessão do Arrependido, dizendo: Maurício, quero falar para ele que ainda não deu para eu ir para casa porque o cacau ainda não secou. E eu estou esperando, como combinado, e o meu esposo Cleudemax deu um jeito de ir num lugar próximo onde tem internet para a gente conversar. Tá bom? Sou Arlete. Obrigado, Arlete. Bom demais da conta. 62 é no estado de Goiás. Boa noite. Boa noite, caro amigo Maurício Rabelo. Sou a Lucileide de Anápolis, em Goiás. Gostaria de oferecer uma música bonita para dona Terezinha, lá na Fazenda Batatal, perto de Palmeirópolis, do Tocantins, com os cantores Ronaldo Viola e Praiano. Jeitão de Caboclo é o nome da moda. Se tiver como mandar, mande, por favor, viu? Tá joia, nós vamos mandar. Jeitão de Caboclo, Ronaldo Viola e Praiano, né? Bom demais, obrigado, obrigado, Lucinei de Anápolis, Goiás. Obrigado, dona Terezinha, Fazenda Batatal, perto de Palmeirópolis, no Tocantins. Muito obrigado. Mandar um abraço aqui para o meu amigo o Mariano Pedro Santiago, na cidade de Águas Lindas de Goiás. Dizer que eu ainda não consegui falar com a pessoa que eu prometi para você que ia tentar. Eu vou tentar já, viu? É o doutor Paulo Antonietti, um grande advogado.

Pois é, gente, agora 20 horas e 17 minutos no Eu de Cá, você de lá, pra Dona Geralda lá em Minas Gerais. Sorriso Bonito, Zezé de Camargo e Luciano, depois Folha Seca, do Zique Zeque. O Celso quer mandar pra quem, Celso? Pra o Clênio, é o Clênio Jaó, lá na cidade de Uruaçu, no estado de Goiás. Um grande abraço, meu amigo Clênio Jaó. Ele também me deu notícias do falecimento do grande amigo dele, meu amigo também, o Osmar do Queijo, lá de Porongatu, lá do ponto de parada dos caminhões, de todo o povo, né? Na Belém, Brasília, o meu amigo Osmar do Queijo, infelizmente, nos deixou, e o Clênio também, e lamentou o passamento, a morte do querido amigo Osmar do Queijo, né? Que Deus o tenha no reino da sua glória. Mete moda, meu amigo Celsão, são 20 horas e 18.

0: Pois é, gente, agora 20 horas e 27 minutos. Eu de cá, você de lá. Vamos falar com o Apuí Amazonas. Vem cá, o José Gilberto Diniz. Alô, Zé Gilberto, boa noite.
1: Boa noite, Maurício. É Gilberto Diniz de Apuí, popular mineiro.
0: Eu tô enxergando, entendeu? Que não devo aqui. Tem um José aqui, mas tá arriscado, eu tô ficando doido. Tudo bom, Gilberto? Boa noite.
1: Boa noite. Tá
0: paz? Com a sua chegada, melhora bastante aqui. Tá tudo bem. E você, como vai?
1: Levando a vida, como me permite, né, cara?
0: É, com certeza. Você tá em Apuí, no Amazonas?
1: Eu morei muito tempo em Brasília, morei muito tempo aí. Eu sou de Unaí, que é...
0: Unaí, Minas Unaí, Gerais, mas... lá na beira do Rio Preto? Na beira do Rio Preto?
1: Exatamente, eu sou de lá. Mas eu tô morando no Amazonas já faz 20, 40 anos já, entendeu?
0: Já virou comedor de pupunha, né? De pupunha, de tucumã, essas coisas todas. Né, rapaz? Açaí muito bom. É. Mas, rapaz, que coisa... Você é de que família em Unaí, Minas Gerais, Gilberto? Diniz?
1: Do Diniz, família Diniz, tá.
0: Família Diniz. Conhece lá a Palmeirinha Velha, a Palmeirinha Nova, conhece lá aquela região. Conhece, eu conheço lá também muito.
1: Conheço tudo, Torinho.
0: Falhou um pouco. Ô, Gilberto, como é que tá o tempo aí no Amazonas nesse momento, em Apuí?
1: Tá chovendo bastante, viu? Hoje choveu quase o dia todo. Eu vim na Rabrinha, mas eu subi.
0: Choveu, mas... chuva mesmo, né? Tá bom. Eu tenho medo de cair a ligação. Você quer passar algum recado especial?
1: Não, eu quero dizer a luta, Casa de Caboclo com Rick Renner, se puder.
0: Ah, na hora, não, você manda aqui. Você manda. Casa de Caboclo, Rick Renner, né?
1: Exatamente.
0: Bom demais. Você quer oferecer para alguém?
1: Não, pro pessoal que gosta dessa música, né?
0: Com certeza absoluta. Deixa eu te perguntar, Apuí fica a quantos quilômetros de Porto Velho?
1: 600 quilômetros na Transamazônica.
0: Quantos?
1: 600
0: quilômetros. Então, Apuí já está perto de Manaus. Quantos quilômetros de Manaus?
1: Não, aqui em Manaus está mais 1.000 quilômetros.
0: Ah, então não fica, não fica perto da BR-319, não, né?
1: Não, fica um pouco, fica 400 quilômetros longe.
0: Da BR-319. Ah, então tá certo. E o que é a base da economia de Apuí aí, hoje?
1: Aqui é pecuária que manda aqui, pecuária.
0: Pecuária que manda...
1: Agora tá despontando o café tá despontando agora.
0: Tá entrando o café aí, bom também. Rapaz, que coisa incrível, né? Na floresta amazônica, no estado do Amazonas, a base da economia lá de Apuí é a pecuária e o café também tá chegando bem. Rondônia também produz muito café, não é, né, Gilberto?
1: Rondônia é campeão do café, né?
0: Campeão do café.
1: Inclusive, a maioria dos produtores aqui do município veio de Rondônia. Então, estão aplicando a terra de aqui, tá? Tá indo.
0: Rondônia tem muita pecuária, muito gado e também tem muito café. Café de exportação, de primeira qualidade. Que coisa boa. E você tá rico aí? Manda uns cobre aí para nós, Gilberto.
1: Pô, quem dera, rapaz. Eu sou agricultor familiar.
0: Mas tá bom demais, ó. A maior riqueza é a alegria que você tem de viver bem, família boa. Não tem riqueza melhor do que essa, não, né?
1: É verdade. É o sossego, é uma das melhores riquezas.
0: É, eu também penso. Eu também penso assim. Eu falo, não, eu tô trabalhando todo dia, como um arroz com feijão e um pé de porco a hora que eu quero, um pé de frango, né? E tô satisfeito, tenho uma casa para morar, tenho um lugar de ficar e tá bom demais, tô feliz, né? Vivo em harmonia, graças a Deus, com minha família, com meus amigos, com muita gente. Eu ouvi do Dr. Paulo Antonietti há pouco, falei com ele, né? É um amigo meu, um advogado ali de Águas Lindas de Goiás, que na vida a gente... tem que estar aqui com a missão de fazer o bem e não olhar a quem. Então, eu achei bonito. Minha mãe fala isso sempre em uma verdade, né, Gilberto?
1: Eu acho isso aí, cara. Eu acho que é isso aí. Tá no caminho certo. Eu tô nessa agora também, que você disse. Tem um sítiozinho, cuidando de uma pessoazinha, um franguinho aqui na sempre, e é isso aí. Dá pra...
0: Rapaz, bom demais. Você falou de agricultura familiar, você está produzindo o quê? Você está mexendo com café também, essas coisas ou não?
1: Não, eu trabalho com cacau e banana.
0: Cacau, rapaz, cacau, bom demais. Cacau, conheci muito lá na Transamazônica, lá em Uruará, na região de Uruará, Medicilândia, né? Tinha muito cacau por lá. Cacau aí é de primeira, né, Gilberto?
1: Cacau sem muito água torta, né? Aqui a região daí é muito difícil, sentido, né?
0: Tá certo. Tá bom.
1: Eu morei 12 anos em Brasília, cara.
0: Morou que lugar aqui em Brasília?
1: Eu servi as Forças Armadas aí, morei lá no Lago Sul, o Sesco Mar, que eu servi. E morei no setor militar de Bom também, que eu servi lá na Bahia, lá no Sesco.
0: Eu sei, lá no é o quartel-general lá, né? O quartel...

0: É o general, né?
1: Eu fiz no GP lá em 75. Em 80 eu fiz na Cláudia, não sei se como. Eu fui transferido.
0: Quase que a gente serviu junto então, rapaz. Eu me alistei aqui em 79 para servir em 80, mas só que eu fiquei com medo de atrasar meus estudos, que eu já era atrasado, eu tinha ficado muito tempo na roça. Aí passou do dia de apresentar, então eu dei o excesso de contingente lá, por isso que eu... Então a gente ia ser colega aqui, mas... Teubão, você foi bem, mandou bem aí no 6º Comar, serviu o Exército Brasileiro e agora está servindo a família e o Brasil aí com a agricultura familiar, produzindo muita coisa boa, sim, né, Gilberto?
1: Eu gosto muito de terra, né? Eu gosto muito de terra, foi a razão de ter dado baixa na nossa e vim pra cá. Eu tô 83, não saí mais, tô de baixo 82 e vim pra cá, tô aqui dentro dessa época.
0: Né? Bom demais.
1: Tô gostando.
0: Tá doido, mano. 40 e tantos anos tem que estar gostando, né? Senão não ficaria de jeito nenhum, né,
1: rapaz?
0: Tá bom. Bom demais. Então falou, Gilberto, um prazerão. Você tá escutando aí, é pelo rádio ou pelo celular?
1: Não, pelo rádio, tem um radinho aqui.
0: A Rádio Nacional da Amazônia, ondas curtas, né?
1: Exatamente.
0: Daqui depois do comercial aqui, nós vamos tocar a sua moda. Tem uma antes que é a do.
1: Tô butuca aqui, tô assistindo de olho. Eu tô de olho, tô na expectativa. Obrigadão, tá? Pela força aí.
0: Falou, obrigadão, tá? Gilberto Diniz. Um abraço pra você, pra povo do Apuí, tá bom?
1: Obrigado falou. Igualmente.
0: Obrigado, irmão. Até falou. Mais. Vamos pro intervalo, já a gente volta. Aguardem.
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Celso Ribeiro do Amorim, nós vamos tocar o Jeitão de Caboclo aí, Ronaldo Viola e Praiano, e na sequência Moda Bonita, pro Gilberto Diniz de Apuí no Amazonas, Casa de Caboclo, Rick Renner, toca pra nós, Celso Ribeiro.

0: Pois é, gente, agora 20 horas e 45 minutos, eu de cá, você de lá, mandar um abraço especial para o meu querido amigo Mariano, né? O Mariano Pedro Santiago, ele que mora em Águas Lindas de Goiás, está dependendo de um encaminhamento lá para a doutora Ludmila atendê-lo lá no posto de saúde para analisar os exames que ele já fez, né? Já, então, falei com ele agora. Já conversei com o doutor Paulo Antonietti, que é vereador lá na cidade, é advogado, e ele vai esperar o senhor lá amanhã, a partir das 9:30 da manhã no gabinete, tá bom? Um grande abraço, meu amigo Mariano Pedro Santiago, de Águas Lindas, de Goiás, um grande abraço, e obrigado ao doutor Paulo Antonietti, um abraço grande!
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0: Pois é, e agora são 20 horas e 46 minutos. Eu de cá, você de lá, pela Nacional para todo o Brasil. Olha, quero mandar uma saudação aqui para, deixe-me ver aqui, Maria Rita falando. Alô, Maria Rita, boa noite.
2: Boa noite, Maurício.
0: Boa noite.
2: Maurício, nós estamos aqui no sítio Araújo, no município de Querência, te ouvindo, eu, Zezinho, Lazo. E nós está querendo ouvir uma música aí de Renan e Raiz. Qualquer uma que você passar, nós agradecemos, tá? Nossa. Tchau e muito obrigado. Deus abençoe.
0: Amém. Obrigado. Rapaz, tem tanta música bonita do Renan e Raí. Pode ser.

0: rapaz, eu não sei qual. Coração Ferido. Coração Ferido é bonito demais, rapaz. O maior sucesso deles, acho que é, até hoje, foi o Coração Ferido. Obrigado, Maria Rita, aí no sítio Araújo, em Querência, no estado de Mato Grosso. Muito obrigado, Maria Rita, o Zezinho também. Obrigado, Maria Rita, obrigado, Zezinho, obrigado, Lázaro, no sítio Araújo, em Querência, no querido estado de Mato Grosso. Muito obrigado, muito obrigado. Tem mais aqui conosco falando, Edivaldo Custódio. Cadê você, Edivaldo Custódio? Cadê você? Ele mandou um áudio aqui assim, ó. Edivaldo Custódio, cadê você? O treino não anda. Opa, agora vai. Homem, homem, homem. Não quer dar certo. Ah, Edivaldo Custódio, fala comigo. A música tá aí, né? Ô, oh, Edivaldo Custódio. Você é o cara, né, rapaz? Tá bom demais. Só mandou a música mesmo, né? Deixa eu ver lá do estado de Roraima. Quem é que vai falar? Alô, Roraima, boa noite!
1: Alô? Boa noite!
0: Com quem eu falo?
1: Com a Maria da Conceição.
0: Tudo bom, Maria da Conceição? Tudo bom, Maria da Conceição?
1: Tudo bem.
0: Você está em Boa Vista, Roraima? Ah, pois é, você tá falando no ar, você tá ouvindo Eu de Cá, Você de Lá, Rádio Nacional, aí pela rádio Universitária FM, é isso, Maria da Conceição?
1: Isso, ah, verdade.
0: Tá bom, pois é, você quer mandar um alô, pedir uma música?
1: Eu gostaria de pedir uma música pra minha netinha que tá aniversariando hoje.
0: Como é o nome da...
1: Lorena.
0: Lorena, né?
1: Lorena Melo do Amaral.
0: É, Lorena Melo, né, que você falou.
1: É, Lorena Melo do Amaral.
0: Do Amaral, quantos aninhos?
1: 24.
0: Ah, uma moça já, hein?
1: É.
0: Coisa boa. E ela mora em que bairro aí? Ela mora junto com você, aí perto da sua casa ou não?
1: É, ela mora em outro bairro aqui.
0: Ah, tá bom. Qual é a música que ela gosta e que você quer dedicar pra ela, Maria da Conceição?
1: Mas eu queria uma música sertaneja. Qualquer uma dos filhos do Goiás.
0: Ah, dos filhos de Goiás, beleza. Pode ser Barquinha de Ouro, pode?
1: Pode ser, sim. Eu gosto, eu adoro essa música.
0: Barquinha de Ouro dos filhos de Goiás, beleza. Vai ter bolo hoje?
1: Eu acho que vai ter lá na casa dela, que eu moro muito longe, o bairro é longe. Aí eu não... Eu tô bem de saúde, não tô podendo...
0: Mas você tá homenageando ela aqui, o bolo ela guarda um pedaço pra você depois, né? Né, Maria da Conceição?
1: É.
0: Tá bom.
1: Isso, ela vai mandar um pedaço pra mim depois.
0: Tá certo. Então, já, nós vamos tocar os Filhos de Goiás, Barquinha de Ouro, para aniversariante Lorena Melo do Amaral, em Boa Vista, Roraima. Parabéns, Lorena! Lorena Melo do Amaral, é a sua vovó, Maria da Conceição, que lhe deseja tudo de bom, através do Eu de Cá, Você de Lá, da Rádio Nacional. Não é isso, Maria da Conceição?
1: Isso! Boa noite, olha, hoje foi a outra mulher que tá aqui, que eu fiz ela pegar o número, porque eu gosto de ligar você, aí eu tava sem o número, eu perdi meu chip, hoje ela pegou o número, aí eu liguei, consegui a ligação.
0: Deu certo. Qual que é a outra neta? Como é o nome da outra neta?
1: Stephanie, ela tá até aqui ouvindo.
0: Pois é, obrigado, Stephanie, por você ter feito essa gentileza aí de cuidar da sua avó, de colocar ela falando no rádio com a gente aqui de Brasília, viu? Cadê ela? Bota ela pra falar aí comigo aí, a Stephanie, vê se ela é boa de conversa mesmo.
2: Oi, eu tô aqui. Boa noite.
0: Tudo bom, Stephanie? Boa noite.
2: Tudo bem. Boa noite.
0: Parabéns aí pelo cuidado que você

0: com a sua avó, que tinha vontade de falar, e você cuidou para que ela conseguisse falar, não é?
1: Sim.
0: Que coisa
1: ela
0: boa.
1: Ela queria, eu fui lá procurar.
0: Como é que você achou o telefone? Como é que você conseguiu? Foi na internet? Você ouviu eu falando? Foi na internet, né?
1: Pela internet.
0: Ah,
1: isso. Sua... Eu sou 18 anos, a caçula.
0: Ah, é a caçula, já uma moça bonita, 18 anos, né, Stephanie?
1: Isso.
0: E o Celso está perguntando se você já está namorando, já está quase se casando.
1: Estou não.
0: Por enquanto não, vamos estudar um pouco mais primeiro, né, Stephanie? Não. Tá certo.
1: Isso.
0: Qual é uma música que você gosta, Stephanie?
1: Gosto de Zezé de Camargo e Luciano.
0: Você tem uma preferida ou pode ser qualquer uma do Zezé?
1: Qualquer uma. Se é do Zezé...
0: Então vai ser do Zezé. Saudade Bandida, pode ser?
1: Pode ser, sim.
0: É boa. Então tá bom, daqui a pouquinho os filhos de Goiás para sua avó e para Lorena Melo do Amaral, aniversariante, e a sua do Zezé de Camargo e Luciano, Saudade de Bandida, viu?
1: Obrigada.
0: Então tá, um abraço, Stephanie, obrigado. Obrigado a você, obrigado, Maria. Boa da Conceição.
2: Boa noite. Que Deus lhe ilumine os seus caminhos.
0: Amém. A você também. Dê um abraço na aniversariante lá por nós, a Lorena, viu?
2: Ah, meu amanhã, viu? Meu aniversário.
0: Como é que é?
2: O meu horário é amanhã.
0: É amanhã? Nossa, né? Então já estamos em clima de festa. Parabéns pra você também, viu, Maria da Conceição? Você vai completar 50 ou 46?
2: 59.
0: Ah, diz que é falta de educação perguntar a idade, mas eu achei que você... Mas você tá muito nova, você tem neta de 24 anos, vocês trabalharam cedo, hein, moça? Todo mundo...
2: Eu tenho dois filhos.
0: Ah.
2: Eu tenho só dois filhos.
0: Só dois filhos, né?
2: Valdemir Melo do Amaral.
0: Aham.
2: E a Ana Lídia Melo do Amaral.
0: Que coisa boa.
2: Aí que a mãe da Stephanie, da Gabriela e da Lorena, que tá aniversariando.
0: Tá certo.
2: Então, a mãe das três.
0: E a avó das três faz aniversário amanhã, Maria da Conceição, né?
2: Ah, isso.
0: Tá bom. Um abraço, Maria da Conceição. Foi um prazer.
2: Igualmente. Agora de vez em quando eu vou estar rindo, viu?
0: Tá bom, tranquilo. Um prazerão. Tchau. Tchau.
2: Tchau. Tchau. Um abraço.
0: Outro grande. Tchau. Celso Ribeiro, se você... Ô homem, né, rapaz? Você toca uma música aí pra nós aí. Qual a música que tá aí? Tem que te derrubar, rapaz. Tem que te derrubar. Você anda... Coração ferido. Renan e Raí. Mete essa moda aí, Celso Ribeiro. Bonita! Pra minha querida amiga Maria Rita, pro Zezinho, pro Lázaro do Sítio Araújo, em Querência, no estado de Mato Grosso.

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